0: Produzido pela Rádio Câmara, com trabalhos técnicos de Wellington Teles e apresentação de Luciana Vieira e Val Monteiro. Boa noite.
1: A Voz do Brasil volta amanhã. Uma boa noite para você.
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1: Você pode conhecer Beijo Boom no Instagram e no TikTok. É @beijo.boom, com dois Jós. Tá bom? No Insta e no TikTok. O kit que a gente tem é com 3 hidratantes labiais deliciosos, são vários sabores. E também o Big Copo Térmico, grandão, bonitão, 1,2 litros, tá? Participa com a gente, ele tem a marca da Band, tá, gente? Legal pra caramba. Música 1, Gustavo Lima, Bala Alojada, Todo Mundo Vai Sofrer. Número 2, Marília Mendonça. Música 3, Ferrugem, Arrependidaço, Eu Te Seguro, Panda. Música número 4, 5, Logo Eu, com Jorge Mateus. E aproveita que eu tô obrigado, Natan, com Zé Vaqueiro. É a música 6. É só participar pelo telefone e pelo WhatsApp. O telefone é o 11-3743-133.
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0: Rádio FM, a música 3 da Super 6 das 9, Ferrugem, arrependidaço. Toquei a 2 a 1, faltam 4, 5 e 6 e falta você ligar para a Band FM no 11-3743-1313. Escolhe a sua preferida dentre as 6 que eu tô te mostrando, tem 2 presentes especiais aqui. 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Ele é bonito mesmo, tá? 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Beijo Boom, quer ganhar esse kit? Quer ganhar o Big Copo Térmico? Participa com a gente. É número 4, Panda, eu te seguro na noite da Band.
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0: 90, que eu tô obrigado. É a música 6 da Super 6 das 9. Continue ligando, mandando a sua mensagem.
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0: São 9h26, a Babi tá com a gente. Boa noite, Babi.
2: Marcelo Dias, boa noite. Tô de volta aqui na Band FM com outras informações. E o dia foi de muita tensão no Supremo Tribunal Federal.
0: Bastante.
2: O STF começou a analisar se deve ser aberta uma investigação contra o ministro Alexandre de Moraes, a partir de mensagens trocadas com o ex-dono do Banco Master, Daniel Vorcaro. Mas a corte não chegou a uma decisão. Os ministros também discutiram se o caso de Moraes deve ser julgado junto com o processo que envolve o outro ministro, André Mendonça. A votação sobre isso estava em 4-3 pela separação dos casos, quando o ministro Flávio Dino pediu vista e suspendeu a análise. Nuno Marques e Dias Toffoli não participaram da votação. Nunes se declarou impedido e Toffoli suspeito. Com isso, o caso de Moraes ficou sem decisão e o julgamento de Mendonça, que estava previsto para o dia 23, também ficou em aberto. Agora é aguardar as cenas do próximo capítulo.
0: Ok.
2: Um beijo, Dias. Boa noite.
0: Beijo, Babi. Boa noite. Até amanhã. Muito obrigado.

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25: Nove horas 35 minutos.
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1: só, tem presente especial sempre, sempre na noite da Band. 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Quem ganhou? Foi o nosso amigo Carlos Eduardo de Oliveira. Carlos Eduardo de Oliveira, parabéns. Aquele abraço. Ganhou os prêmios da Super 6 das 9.
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0: FM 9010, Maiara e Maraíza. 15 minutos para as 10. Essa música é linda, gente. Essa música é o seguinte: ela compara o amor a um doce indispensável, vital e reconfortante, que serve como luz e caminho.
1: Nossa! Lembra dessa?
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10: 10:30 tem história de amor do Band Love com Murilo e com a Tatá. Eu quero que você espalhe amor juntinho comigo através da sua mensagem de áudio 11 99991-9197. Manda eu te amo, manda. Manda um eu te amo pra quem você gosta, pra quem deixa teu coração batendo mais forte. Manda um eu te amo pra pessoa que te deixa feliz, que participa do teu dia a dia, tá sempre do seu lado. Essa pessoa merece uma homenagem aqui no Band Love. É só falar, meu nome é tal e manda um eu te amo pra tal pessoa e a gente vai colocando no ar. Quer mandar beijo, pode mandar, frase de amor, recado pros amigos do trabalho. A gente vai fazer a trilha sonora pra sua noite ficar bem melhor. Você que tá em casa, relaxando, você que tá trabalhando, você que tá no carro, você que tá no caminhão, no ônibus, você vai ouvir Band Love até uma da manhã e vai participar. Participando, concorre ao moletom Tonton da Band FM. Lindo. Várias cores, marca da Band no peito, malha super boa, quentinho, gostoso, com capuz e bolso. Quer ganhar o moletom Tonton? Então manda sua mensagem a partir de agora aqui para Band FM.
14: Todo mundo tem
10: Henrique Juliano, aquela pessoa
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10: PJ Thomas, Rock and Roll Lullaby. É Band Love.

Loud, Ed Sheeran. Linda música. Take me into your loving arms. Aquela sofrência das antigas, indiferença com Zezé de Camargo e Luciano. É uma invasão no momento de mim. A trilha sonora da sua vida está aqui no nosso Band Love. Até uma da manhã eu conto com você. Você fica comigo, eu fico com você. Combinado assim?

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1: Baby do Brasil, menino do Rio, daqui a pouquinho pra você aqui no nosso Band Love, tá? Tivemos Henrique e Juliano, aquela pessoa, Mariah Carey, Hero, Will to Power, Baby I Love Your Way. As mensagens chegam pro Band Love e a gente coloca no ar. Então manda a sua aí no 11 99991 9197.
2: Boa noite, Band FM.
1: Boa noite.
2: Uma ótima noite para vocês. Quero deixar um grande beijo para minha esposa, Dirce, e minha filha Pietra. Uma linda noite de sono para elas.
1: Aí, um abraço para você, Anderson. Obrigado, viu, pela sua participação. Fui conferir Água Viva mesmo. Novela de 1980. Rapaz, eu assisti. Eu tô velho, viu, que eu assisti essa novela. Quem mais?
3: Boa noite, Marcelo. Boa noite, Band 9. Aqui quem fala é André da Penha.
1: Fala, André.
3: Eu queria mandar um eu te amo pra minha esposa, Roberta. Obrigado por você existir e fazer parte de mim.
1: Aê! Roberta e André, casal Band Love.
4: Boa noite, Band Love. Band Love, eu tô ligada, Band Love.
1: É muito
4: Eliana,
1: bom.
4: De Três Lagoas, MS.
1: Oi, Eli.
4: Quero participar para ganhar o moletom tonton da Band.
1: Já tá participando, menina.
5: Boa noite, Band FM.
1: Boa
5: tô
1: noite.
5: Aqui trabalhando e levando a Band comigo para todos os lugares. Aqui
1: muito
5: é o Everton
1: bom.
5: De Osasco.
1: Obrigado, Everton.
5: Um beijo para minha mulher Daniele e para minha filha Rafaele Garcia. É nóis.
1: Bom trabalho, amigão. 10h19, daqui a pouco às 10h30, Murilo e Tatá com a história de amor do Band Love. Gente, desafios não definem o tamanho da sua caminhada, mas revelam a força que existe aí, ó, dentro de você. Acredite na sua capacidade de encontrar caminhos, aprender, crescer e transformar cada experiência em impulso para chegar ainda mais longe. Você é capaz de ir muito além do que imagina. Acredite na sua força.

0: Tarde FM Exalta Samba, Viver Sem Ti, participação de Mariana Rios. Aqui no nosso Band Lobby, Robbie Williams, Sex Dap e Peter Cetera, The Next Time I Fall. Participação de Amy Grant, que clássico, hein? Linda essa música. Aqui na sua rádio do seu jeito, agora Murilo e Tatá contando a história de amor do Band Lobby.
1: 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Às vezes, o que mais machuca uma pessoa não é descobrir uma verdade, mas passar dias sem saber se aquilo que ela acredita é verdade ou mentira. Porque muitas vezes, a dúvida foi mais dolorosa que a própria realidade. Eu conheci a Sarah numa fase bem delicada da vida dela, quando ela tinha acabado de terminar um noivado de 5 anos. E foi uma decisão dela, porque ela já não se sentia feliz naquela relação. Mas o Rafael, que era o ex-noivo, não aceitava muito bem esse fim. Ele ainda tentou voltar algumas vezes. Mandava mensagem, ligava, aparecia com algumas desculpas, mas a Sarah sempre deixou claro que para ela aquilo tinha acabado. Quando a gente se conheceu, eu confesso que eu fiquei meio com o pé atrás, porque eu não queria entrar na vida de uma mulher que tinha acabado de sair de um relacionamento tão longo. Eu queria namorar, queria alguma coisa séria e pensava, será que ela realmente está pronta para começar alguma coisa com outra pessoa? Mas conforme a gente foi conversando, eu fui percebendo que ela era diferente. A Sarah falava do passado sem demonstrar nenhuma vontade de voltar para ele. E principalmente, ela me fazia sentir que estava mesmo começando uma vida nova. Estava claro para ela que ela tinha colocado um ponto final naquele passado. A gente tinha muita sintonia. Gostava das mesmas coisas, ria das mesmas bobagens e conseguia conversar por horas sem perceber o tempo passar. Então foi tudo acontecendo de um jeito muito natural. E mesmo preocupado, quando eu percebi, eu já estava apaixonado, envolvido. No começo eu tinha medo de me envolver justamente porque ela tinha acabado de sair de um relacionamento de 5 anos. Só que poucos meses depois, era eu que já não conseguia imaginar minha vida sem ela. A gente então começou a passar cada vez mais tempo junto. Primeiro, ela começou a dormir na minha casa. Depois, deixou algumas roupas. Trouxe os cremes, maquiagens, shampoos. Ah, olha, vou falar pra você que isso foi acontecendo naturalmente também. E aí, de repente, a gente já estava praticamente morando junto. Eu tinha a chave da casa dela e ela tinha a chave da minha. Eu olhava pra nossa relação e pensava que tinha encontrado a pessoa com quem eu poderia construir uma vida inteira. Só que depois de um tempo, começaram a acontecer algumas coisas que eu não conseguia entender. No começo eram detalhes bem pequenos, coisas que eu tentava ignorar porque também não queria transformar qualquer mudança de comportamento em motivo para desconfiança. Mas aos poucos, muito aos poucos, eu fui percebendo que alguma coisa tinha mudado. A Sarah passava a ficar meio estranha quando recebia algumas mensagens. Às vezes eu notava que ela pegava o celular, olhava a tela e levantava para ir para outro cômodo. Em outras situações, ela fazia questão de atender uma ligação longe de mim. Eu nunca tinha sido um cara de ficar olhando o celular da minha namorada, pelo amor de Deus. Eu respeitava o espaço dela, mas depois de um tempo aquilo começou a me incomodar.
2: Comigo? Tá, tá tudo bem sim. Por quê? Por que que não estaria?
1: Não sei, no seu telefone. Mais uma vez tocou e você desligou. Quem era?
2: Ah, ninguém importante. Sei lá, deve ser esse povo que fica vendendo coisa. Eu vou ali no quarto rapidinho, tá?
1: Vai fazer o quê?
2: Só vou ver o negócio, já volto.
1: Não foi nem o que ela falou. Foi o jeito, sabe? Porque até então, a gente contava tudo um pro outro, tudo. Não existia esse tipo de resposta vaga entre nós. E eu fiquei com aquilo na cabeça. E aí, depois disso, começaram a aparecer outras situações. Teve um dia em que eu peguei o celular dela por acaso, porque ela tinha me pedido para procurar uma foto nossa e enquanto eu procurava, eu vi que uma conversa tinha acabado de ser apagada. Pode parecer besteira, mas quando a dúvida entra na cabeça da gente, qualquer coisa começa a ter outro peso. E foi aí que depois de meses sem ouvir falar do Rafael, o ex-noivo, a Sara citou o nome dele durante uma conversa nossa. Foi do nada, rápido, quase uma conversa sem importância, um comentário à toa, mas eu estranhei e até perguntei naquela ocasião se ela ainda falava com ele. Mas ela foi rápida em responder que não, claro que não. Eu tentei acreditar, viu? Aliás, eu queria acreditar, porque até aquele momento eu não tinha uma prova de nada. Eu não tinha visto uma mensagem, eu não tinha pego uma mentira, nada. Eu não tinha visto nada que justificasse uma acusação. Mesmo assim, alguma coisa dentro de mim já tinha começado a incomodar. E quanto mais eu tentava não pensar naquilo, mais eu prestava atenção. De vez em quando, ela virava a tela do celular para baixo. E eu percebia que, às vezes, ela tentava se esquivar, sabe, assim, meio que colocando o celular para eu não ver. Eu perguntava o que era e ela dizia que não era nada. Eu comecei a me fazer uma pergunta que, olha, dá até vergonha de falar. Mas eu estava desconfiado. E aí a pergunta que vinha na minha cabeça é: será que eu tô vendo coisa onde não existe? Será coisa da minha cabeça? Porque eu amava aquela mulher. A nossa relação sempre tinha sido tão boa que eu não queria ser o cara que começa a procurar problema onde não tem. Mas eu também não consegui ignorar aquela sensação de que ela estava escondendo alguma coisa de mim. E tava, viu? Até que um dia aconteceu uma coisa que me fez passar de vez daquela desconfiança para uma certeza que naquele momento parecia muito óbvia. Muito. Um dia, de repente, sem me avisar, sem ter dito nada antes, a Sara pegou a bolsa e disse que precisava sair. Eu perguntei onde é que ela ia, o que tinha acontecido, mas ela respondeu só que ia dar uma passada no shopping. Precisava comprar algumas coisas. Foi assim, sabe, sem mais nem menos. Aquilo me incomodou. Aí eu fiquei alguns minutos pensando se eu devia ou não fazer aquilo. Até que eu tomei uma decisão que nunca, nunca mesmo, eu nunca tinha imaginado. Nunca tinha imaginado tomar essa decisão na minha vida. Mas eu fiz. Eu fui atrás dela. Olha, eu não queria fazer aquilo. Eu sabia que não era certo seguir a mulher que eu amava, mas naquele momento eu precisava saber se a minha cabeça estava criando uma história ou se realmente tinha acontecido alguma coisa. Se estava acontecendo algo que eu não estava sabendo. Eu fui atrás. Mantive uma certa distância e depois de alguns minutos, eu vi a Sara entrando num café. Parei o carro longe e fiquei só olhando. Ela não estava no shopping como ela tinha me dito. Então aí já aumentou a minha desconfiança. E quando ela entrou no café e sentou na mesa, eu vi, com os meus próprios olhos, quem é que estava lá esperando por ela. O Rafael. O ex. O meu coração disparou na hora. Os dois estavam ali, sentados frente a frente. Eu fiquei olhando de longe, tentando entender o que estava acontecendo. Por que ela mentiu para mim, falou que ia no shopping? Eu não conseguia ouvir uma palavra do que eles estavam falando. Mas dava para perceber que não parou na hora. Os dois estavam ali, sentados frente a frente. Eu fiquei olhando de longe, tentando entender o que estava acontecendo. Por que ela mentiu para mim, falou que ia no shopping? Eu não conseguia.

0: E aí, de repente, tudo parecia fazer sentido. A Sarah estava ali junto com o ex e marcou esse encontro sem me falar nada. Uma hora eu vi que ela colocou a mão dela em cima da mão dele. E aí, a coisa foi piorando. Naquele momento eu pensei que tinha descoberto a verdade que eu tanto tinha medo de encontrar. Mas não passou daquilo. Não teve abraço, não teve nada, não teve beijo, nada. Nenhuma demonstração maior de carinho que pudesse provar que os dois estavam juntos. E eu tentei me agarrar justamente nisso. Eu pensei que talvez fosse só o Rafael tentando voltar mais uma vez. Talvez ele tivesse procurado a Sarah para falar, como já tinha feito outras vezes. E ela estivesse ali só para dizer não para ele mais uma vez. Eu queria acreditar nisso. Então, em vez de sair daquele carro e perguntar o que estava acontecendo, eu preferi fazer o contrário. Eu fui embora. Voltei para casa antes dela. Algum tempo depois, a Sarah chegou, como se nada tivesse acontecido.
1: Oi, Cláudio. Voltei. E aí, tudo bem?
0: Tudo bem, e você? Conseguiu comprar o que você queria lá no shopping?
1: Ah, não tinha, você acredita? E me fala seu dia, como é que foi?
0: Ah, foi tranquilo.
1: Você tá estranho?
0: É, dor de cabeça só.
1: Ai, peraí, eu vou pegar um remédio pra você.
0: Eu podia perguntar se ela tinha encontrado com o Rafael. Eu podia contar que eu tinha seguido ela e que tinha visto os dois naquele café. Mas eu não fiz nada disso. Eu acho que eu tentei me enganar também. Me iludi. Então eu decidi esperar. Porque eu queria ver aonde aquilo ia dar. Eu queria uma prova. Uma prova. E eu... aquilo eu não tinha. Uma prova de que eles estavam juntos? Não. Eu queria uma coisa que não deixasse mais espaço para dúvida. Ou talvez eu, naquele momento, só estivesse prolongando mesmo aquele sofrimento que eu sabia que estava prestes a aumentar. Foi então que, por alguns dias, eu tentei agir normalmente, sabe? E a Sarah também. A gente continuava vivendo a nossa rotina, jantando junto, conversando, dormindo na mesma cama. Mas, da minha parte, alguma coisa tinha mudado. Eu estava mais ligado em tudo, prestando mais atenção, sabe? E aí, uns dias depois, ela disse que ia sair de novo. Do mesmo jeito, assim, repentino. Dessa vez eu nem pensei muito. Peguei o carro e fui atrás. No mesmo café. De novo. O Rafael estava lá. Os dois sentaram na mesma mesa para conversar. Só que dessa vez, a conversa parecia ser diferente. A Sarah estava diferente. Parecia preocupada, emocionada até. Uma hora, o Rafael tirou uma pasta de dentro de uma mochila e entregou alguma coisa para ela. E naquele dia, os dois se levantaram e se abraçaram. Coisa que não tinha acontecido da primeira vez. Aquilo para mim já dizia muita coisa. Não tinha mais como eu acreditar que era só o Rafael tentando voltar e ela tentando colocar um ponto final. Eu queria sair dali, ir até a direção dos dois e perguntar o que é que estava acontecendo. Eu queria ouvir da boca dela, sabe? Que talvez eu tivesse errado, que era um mal entendido, mas eu não fiz isso. Mais uma vez eu voltei para casa sozinho. E dessa vez, eu já não estava só desconfiado. Eu estava muito magoado. Mas muito.
1: Que cara é essa, Cláudio? Peraí, você tá chorando.
0: Sarah, me fala, por favor, quem é o Rafael na sua vida, hein? Seja sincera comigo, vai.
1: O Rafael? Como assim?
0: Eu vi vocês. Eu sei que você tá se encontrando com ele. E eu quero... Eu só quero que você diga a verdade, sabe? Você tá me traindo com ele?
1: Não. Não, não é isso.
0: E eu comecei a insistir, dizendo: claro que você tá me traindo, sim. Por que você tá fazendo isso?

e ela começou a chorar. Eu acho que aquele choro foi o que mais me deixou desesperado, sabe? Porque naquele momento eu pensei que finalmente tinha chegado a hora de ouvir aquilo que eu mais temia. E aí ela me abraçou e chorava, chorava, chorava. Chorava e não dizia nada. Nada. Na hora eu pedia, fala, vai. Fala alguma coisa pra mim. Diz que eu tô enganado. Mas fala a verdade, pelo amor de Deus. Foi então que a Sara baixou a cabeça. Ficou até alguns segundos sem dizer nada. E pra mim, aqueles segundos pareceram uma eternidade. O que é que estava acontecendo? Por que ela estava fazendo aquilo, escondendo de mim? Aqueles encontros, aquelas mensagens. O que é que estava acontecendo? Foi então que eu descobri que a história que eu estava pedindo tanto para ela me contar era muito diferente do que eu tinha imaginado. O ex-noivo dela, o Rafael, estava doente. Ele tinha descoberto um linfoma. Só que quando recebeu o diagnóstico, ele entrou em desespero e não contou para a família. Não contou para ninguém, nem para os amigos. Não queria que ninguém olhasse para ele com pena, como se ele já tivesse condenado. E no meio daquele desespero, ele procurou quem? A Sara. Afinal, eles tinham passado 5 anos juntos, ela conhecia os medos dele, sabia como ele reagia quando alguma coisa saía do controle. Foi aí que ela me contou que, no começo, tentou não se envolver porque ela sabia que aquilo poderia trazer problemas para a vida dela e principalmente para o nosso relacionamento. Mas ela não conseguiu simplesmente virar as costas. Então ela se propôs a ajudá-lo. Conversava com ele, tentava acalmar, ajudava e chegou até a acompanhar o ex-noivo em alguns exames, consultas, quando ele não tinha coragem de ir sozinho. Era isso que eles estavam falando quando se encontravam naquele café. Inclusive aquela pasta que eu vi o Rafael entregando para ela tinha os resultados dos exames e aquela sequência dos dois se abraçando, que eu tinha interpretado como uma demonstração de carinho entre duas pessoas, na verdade era um abraço de consolo. Tudo aquilo que eu tinha visto era verdade. As mensagens existiam, as conversas existiam, os encontros existiam também. Aquele abraço existiu, eu vi. O que eu não sabia era o motivo de tudo aquilo. E quando a Sara me contou a verdade, eu entendi porque que ela estava me escondendo tudo. E ela sabia que se contasse que estava indo ao encontro do ex, eu provavelmente não ia gostar. E não ia mesmo. Mas entender o motivo não fez aquela mentira deixar de doer. Ela poderia ter confiado em mim, né? Poderia ter contado tudo, explicado desde o começo. Eu não sei dizer se eu teria gostado da situação. Talvez não, mas talvez também eu tivesse feito algumas perguntas e, sabe, pelo menos eu teria tido a oportunidade de decidir junto com ela como lidar com aquilo. E foi isso que mais me machucou. Não era o ex. Era descobrir que, enquanto eu achava que a nossa relação era baseada em contar tudo um para o outro, ela tinha escolhido guardar uma parte importante da vida dela longe de mim. Eu acreditei que ela não tinha me traído. Mas a confiança que eu tinha nela não voltou porque simplesmente eu descobri que não existia uma traição. Porque confiança também é poder contar a verdade, principalmente quando a verdade pode causar uma briga. Mas independente disso, não dá para esconder uma coisa dessas. A Sara disse que teve até medo de me perder. E, de certa forma, tentando evitar que eu fosse embora, ela acabou fazendo exatamente aquilo que poderia me fazer ir. Me escondeu, né? Durante dias, eu tive a certeza de que estava sendo enganado.
Eu vi os encontros, vi o abraço, vi as mensagens, montei na minha cabeça uma história inteira e no fim eu estava errado sobre a traição. Mas eu não estava completamente errado sobre a Sara realmente estar escondendo alguma coisa de mim. Às vezes a pessoa esconde alguma coisa porque tem medo da nossa reação, porque acha que está protegendo alguém ou até porque acredita que está fazendo o que é certo. Mas isso não muda o fato de que quando a verdade aparece, a mentira também deixa uma marca. Acende um sinalzinho, uma luz, e você fala: caramba, se ela tá escondendo isso agora, ela pode esconder qualquer coisa. Você não concorda comigo? Olha, faz poucos dias que tudo isso aconteceu, e apesar de eu acreditar nela, apesar de eu acreditar que ela não me traiu, eu não sei dizer a você se eu vou seguir, sabe, confiando nela. É verdade, eu não estou exagerando não, eu amo a Sara e não quero jogar tudo fora porque a gente construiu algo realmente importante para a vida dos dois. Mas eu não estou conseguindo esquecer o que aconteceu. Ela me escondeu durante um tempo aquilo. E ela pode fazer isso outra vez. Talvez o tempo ajude a colocar tudo no lugar de novo. Talvez a gente consiga reconstruir a confiança que existia entre nós. Ou talvez algumas coisas, depois que são quebradas, nunca voltem a ser exatamente como antes. O que é a traição, hein? Você imaginar algo já pode ser considerado uma traição? Você chegar perto de novo da pessoa e, sabe, por algum motivo, esconder que vocês estão se encontrando, isso é traição, não é? Eu ainda amo demais a Sara e quero acreditar que a gente pode superar isso. Mas hoje eu não estou conseguindo confiar de novo. E acho que essa é a parte mais difícil de tudo. Eu passei dias sofrendo por acreditar que ela estava me traindo. E quando eu descobri que não estava, eu percebi que eu ainda tinha uma ferida para cuidar. A traição, assim, do jeito que eu imaginava, não aconteceu. Mas houve alguma coisa ali, né? Alguma coisa que foi escondida de mim. Alguma coisa que ela fez questão de não dividir comigo. A confiança foi quebrada. E agora eu não sei quanto tempo vai levar para conseguir colocar tudo isso para trás. Para fazer com que isso seja só o passado. E que eu consiga voltar a viver a minha vida normalmente.

0: Tarde FM machuca demais. O som pra contrariar cantando um clássico. Clássico mesmo, gente. Isso é maravilhoso, né? Aquela sofrência das antigas, né? Aliás, que história, hein? Murilo e Tatá acabaram de contar a história do Cláudio. Uma história que mostra como a desconfiança pode machucar. Até quando não existe traição, né? O que você acha? Ele descobriu que estava errado sobre a Sara, mas também percebeu que segredos dela, né, acabaram abalando a confiança entre os dois, e ele vendo isso como uma traição. Às vezes, o amor permanece, mas reconstruir a confiança é o verdadeiro desafio. O que você tem para falar? Manda teu áudio agora. 11 999 919197. Participe aqui no Band Love contando o que você achou da história. Aperta o microfoninho do WhatsApp e manda teu áudio. Mandando áudio, concorre ao moletom Tonton da Band FM, moletom exclusivo da Band FM. Os primeiros áudios chegando aqui pro Band Love. Marlene, fala com o Band Love, Marlene.
1: Boa noite, aqui. Band Love. Então, eu acho que se ele tá com ela, então ele agora tem que confiar, esquecer que ela tá traindo. Ele tem que pensar que ela não queria magoar ele, né? Então, se ele tá com ela, fica com ela e tira esse pensamento da cabeça. Porque não vale a pena ele ficar com ela e achando que ela traiu ele, de certa forma. Então, um amor é construído com confiança. Se ele acha que ela quebrou essa confiança dele, não tem o porquê ficar junto, né? Mas se ele a ama e realmente quer ficar com ela, então ele tem que dar esse voto de confiança para ela.
0: Tá certo.
1: É a minha visão.
0: Obrigado.
1: É a Marlene de Presidente Prudente.
0: Um beijo para você, Marlene. Vamos ouvir a Ana.
2: Boa noite, Band. Boa noite, Zela.
0: Boa noite.
2: Boa noite a todos. Eu, como uma mulher, eu me ponho no lugar dele. Eu acho que é traição. E se ela fez isso, ela vai continuar fazendo. Se ele não vai atrás, ele vai ficar até quando sendo enganado. Então, amasse, mas serve de tonta, não. Me desculpe a expressão, eu penso assim. Eu não aceitaria. Eu não aceitaria. Ex é ex. Ex é ex. Então, ela tem que tomar o lado dela e ele o dele. E pronto, ela que vai socorrer ele lá, o Rafael. Pronto, fica com o Rafael e pronto. Certo? Boa noite.
0: Boa noite. Um beijo, Ana. Obrigado, viu? 11 horas, 1 minuto.
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0: 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Eu toco pra você.

0: Vibe do Brasil. Menino do Rio. Clássico lá do começo dos anos 80. São 11 horas 14 minutos. Cure o mundo. Faça dele um lugar melhor. Para você e para mim. E toda a raça humana. Música é um espetáculo, uma mensagem de... Precisamos voltar com as traduções aqui no Band Love. Você gostaria de ouvir as traduções do Band Love? A gente estava fazendo toda sexta-feira. Vamos voltar com as traduções, né? Você tem que me falar se gosta ou não, tá bom? Vamos lá com os áudios, chegando aqui, comentando a história de amor do Band Love do Cláudio. Aqui, ó. Lilian.
1: Eu acho que ele devia dar mais uma chance para ela, porque... Na verdade, não houve traição, houve a desconfiança. E, embora abale um pouco a desconfiança, mas o amor sobrepõe sobre tudo isso. Então, eu acho que ele deve sim esquecer, pôr uma pedra nisso, até por causa do motivo, né? Foi doença, e dar mais uma chance para ela, mais uma chance para o amor. Um beijo pra todos, aqui é a Lilian da Vila Formosa.
0: Obrigado, Lilian, beijo pra você, viu?
2: Oi, Band, boa noite. Boa noite. Eu acho que ele deve continuar confiando sim, porque ela falou a verdade pra ele. Ela errou em ter ocultado por um certo tempo. Insegurança da parte dela. Porém, poderia ter sido ele. Ele deve continuar, sem nada a ver. A relação, o casamento dele com o que tá acontecendo. E que eles sejam felizes.
0: Obrigado.
2: Beijo, Bandi.
0: Eliette, um beijo. Quem
3: Boa
0: mais?
3: Boa noite, Bandi Love. Aqui é a Cida.
0: Cida.
3: Olha, meu amigo, para essa história de hoje. Amigo, esqueça o passado. Quem vive de passado é museu. Viva o presente. Perdoe para ser perdoado. Beijos.
0: Beijo, Cida.
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0: Natalie Embrulha. Thorn. Aqui no Bandi Love.

0: Band FM Belo, tua boca aqui no nosso Band Love. Chris the Bird, The Lady in Red. Thorn com Natalie Imbruglia, só música linda pra sua noite ficar bem melhor. O nosso Band Love, que sequência deliciosa, né? 11h26, pode seguir Titio Cello no Insta e no TikTok. Vou esperar você, combinado? No Instagram, Locutor Marcelo Dias. No TikTok, Locutor Marcelo Dias. Posso esperar? Locutor Marcelo Dias no Insta, Locutor Marcelo Dias no TikTok. Só colocar na busca, depois clicar em seguir.
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2: Uma das músicas mais lindas com o maior gênio da música mundial. Heal the World. Cure o mundo. Michael Jackson, pra você. Aqui no nosso Band Love. 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

0: Band FM Netinho Menina no Band Love. Say You, Say Me é clássico mundial. Lana Richie. Ainda hoje aqui no nosso Band Love, são 11 horas 44 minutos. Toquei pra você o Ed Sheeran, Think Out Loud. E o Michael Jackson, Heal the World. Só musicão, né? Vamos lá com os comentários da história do Cláudio. Otávio, fala com o Band Love.
1: Boa noite, Band Love. Eu, na minha opinião, eu acho que isso foi traição, sim. Porque ela não foi honesta com ele. Era mais fácil ela ter falado a verdade pra ele, desde o começo. Quem sabe ele não entendia. Pode só ser que ele ficava com raiva, assim, normal, é normal. Mas, contando a verdade, seria mais fácil pra perdoar. E ele não ia ter desconfiança.
0: Obrigado, meu amigo. Um abraço. Mais áudio aqui no Band Love. Quem fala?
2: Ah, amigo, eu não aceitaria, não.
0: Por quê?
2: Se fosse você.
0: Diga.
2: Se ela já estava cuidando dele sem você saber. Um ex-noivo dela. E agora você sabendo e aceitar, pode aumentar a aguinha no feijão aí, que ele vai morar na sua casa também.
0: Rapaz. Obrigado, um abraço, viu?
3: Boa noite, Marcelo. Boa noite, pessoal do Band Love.
0: Boa noite.
3: Eu acho que ele exagerou um pouco, Marcelo. Não foi uma traição, foi uma quebra de confiança. Ela podia ter contado para ele, mas se contasse, ele não ia deixar ela sair de casa. E se você for ver o lado do outro rapaz lá que tá com problema, ele provavelmente não tem com quem desabafar e foi contar para ela, né? Nem foi, acho que, a intenção dele de querer se aproximar dela, mas era uma confiança que ele tinha mesmo na moça e acabou gerando esse problema todo. Eu acho que ele tem que ter paciência e essa confiança ele vai retornar com o tempo.
0: Tá
3: ele
0: certo.
3: Viu que não é uma traição carnal, né? Vamos dizer assim.
0: É.
3: E isso aí com o tempo ele recupera.
0: Muito obrigado, Mauro.
3: É isso aí.
0: Um abraço.
3: É o Mauro de Guarulhos.
0: Valeu, um abração pra você, viu?
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0: Band, FM Band Love, Google Dolls, Iris, Karen White, Superwoman, Victor Léo, Nada Normal. 11 horas, 56 minutos.
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7: É noite 4, ótima madrugada pra você. Vamos tocar uma hora direto de música sem comercial? Tem NSYNC, tem Leone, só pro meu prazer. Tem Lana Rich, Lewis Capaldi. Tem Seu Jorge também. Janet Jackson. Pra começar uma música linda, romântica. Aqui na sua rádio, do seu jeito, a trilha sonora da sua vida, trazendo Michael Bolton, When a Man Loves a Woman. Madrugada linda pra você que tá descansando, relaxando, namorando, dirigindo, trabalhando. A gente vai fazendo a trilha sonora, tá bom? 1 da manhã, Diego Lopes, com o nosso Band Coruja.

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0: Band FM Indiferenças, Zezé de Camargo e Luciano. Aquela sofrência lá das antigas, pra você aqui no nosso Band Love. Estamos tocando uma hora direto, sem comercial, só clássico atrás de clássico. Você teve Jason Rez, I'm Yours, também Madonna, Take a Bow. Seu Jorge, Quem Não Quer Sou Eu, Gustavo Lima, Janet Jackson, Come Back to Me, bela recordação, né? E também Michael Bolton, When a Man Loves a Woman. Boa demais, né? Romântica demais. Meia-noite e 29, daqui a pouco tem o sorteio do moletom Tonton exclusivo da Band FM. Tem muitos comentários da história, certo? A gente vai colocando no ar até uma da manhã. Não esquece uma da manhã. Diegão, Diego Lopes com Band Coruja, hein?
1: Boa noite, Band Love.
0: Boa noite.
1: Aqui é Fábio Costa, falo de Cubatão.
0: E aí, Fábio?
1: Então, cara, dá a minha opinião referente a esse assunto aí.
0: Manda.
1: Meio complicado, né? Vi algumas pessoas deixando a opinião dela, mas não é tão fácil assim dar a segunda chance, não. De certa forma, é uma traição, né? Eu acho. Ela não confiou nele. Agora pede que ele confie nela. É complicado. Situação bem complicada. Tem que pôr na balança e pesar o que é que vale mais a pena. Boa noite pra todos.
0: Boa noite, Fabião. Bom trabalho aí. Obrigado, viu? O Márcio também tá com a gente, né, Márcio?
2: Boa noite, Band Love.
0: Boa noite.
2: É o Márcio, aplicativo aqui do Rio de Janeiro. Então, Marcelo, no meu modo de ver, ela foi humana, cara. Vai que ela conte tudo pra ele e ele diga não. Não vai ajudar, não vai em consulta. Aí acontece o pior com o rapaz lá. Imagina como é que seria a vida dessa senhora da agora pra frente. Imagina. Amigo, se põe no lugar dela. E agora vocês conversem que a partir de hoje não tenha mais nenhum tipo de desconfiança, de nada. Ela pega, diga a verdade pra você e você diga a verdade pra ela. E vida que segue, não largue o teu amor por causa disso. Ela não lhe traiu. Aquele abraço, Band Love.
0: Valeu, Márcio. Bom trabalho aí, tá? Mais um áudio aqui no Band Love.
3: Boa noite, Band Love. Boa noite, Marcelo Dias.
0: Boa noite, meu amigo.
3: É a situação aí meio que complicada, né?
0: Bastante, né?
3: Esse negócio de amizade com ex. Não dá certo. E aí prova que ela tem um carinho muito grande pelo ex, né? Que tá cuidando dele.
0: Sim, carinho, respeito.
3: Por outro lado, ela tem um namorado dela. Mas se ele ama. Aí eu acho que ou ele aceita ela cuidar dele, ou ele tem que sair fora, né? Porque...
4: É a minha visão. Obrigado.
3: No meu caso, eu acho que eu não aceitaria essa amizade aí, não. É o Zé Antônio aqui de Cotia aqui.
0: Valeu, Zé Antônio. Aquele abraço. Obrigado, viu, meu amigo?
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0: Eu sei que você gosta. Eu toco. É Raça Negra, aqui no nosso Band Love. Jeito Felino.

0: Rede FM é arte popular. Oa, oa! Já tô rindo porque vem aí o programa mais engraçadão.
1: Nossa, não, eu pensei que eu cheguei aqui, eu ia cantar aquela. When a man
0: loves a woman. Espera só um minutinho.
1: Lá, vai,
0: não,
1: vai.
0: Não, não. Primeiro deixa eu dar o prêmio.
1: É, vai lá.
0: É melhor que depois eu saio correndo. Depois eu saio correndo. Né? Ó, moletom, moletom da Band. É, quem tá ganhando o moletom da Band?
1: Quem?
0: Alessandro Oliveira.
1: Opa!
0: Moletom exclusivo Band FM pra você, Alessandro. Um abraço.
1: Hoje eu vim com o meu, ó. Hoje eu vim com o meu.
0: Olha só, Lô, tá?
1: Bonitão.
0: Esse laranjão é bonitão.
1: Tem um buraquinho pra pôr o dedo,
0: ó. Ah. Olha só, olha só.
1: Essa é chique.
0: Mas peraí, agora vamos.
1: Vamos lá.
0: Peraí que eu vou colocar a música pro Diego.
1: Mas essa que você cantou é boa também. Oa, oa, oa.
0: É boa, boa demais, né?
1: Arte popular.
0: Arte popular é sensacional.
1: Muito bom.
0: Tô procurando aqui o momento, não tô achando, peraí.
1: Uau, uau.
0: Eu queria achar. Aqui.
1: Olha lá.
0: Então, vamos lá aqui.
1: Vamos lá,
0: aqui.
1: Vamos lá.
0: Cadê, cadê?
1: Atenção.
0: Peraí. Armando,
1: prepare o seu coração.
0: A partir de agora, vai. Momento cantor do banheiro.
1: Olha, isso é maravilhoso.
0: Ah, não sabe essa parte?
1: Não, essa parte é só seu comecinho. Ó.
0: Não, peraí.
1: Vai. Agora.
0: Vai, Michael Bolton, agora.
1: Vai, agora.
0: Vai, Diegão.
1: When a man loves a woman.
0: Tchau, gente. Até amanhã.
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8: Olha, meu povo, 1:03, 1:03, tudo bem aí? Tranquilinho na manhã? Já estamos hoje, que é o quê? Quarta-feira, dia 16. Vamos lá fazer bagunça então, meio de semana. Espero que você esteja bem, porque o Band de Coruja tá no ar. Aqui na sua rádio, do seu jeito. Começou!
9: Yeah. Começou, yo. 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Uma da manhã, cidade cochila.

16 de setembro. Hoje o pau vai torar. Eu jurava que hoje era quinta, velho. Jurava mesmo. Ontem não foi quarta, hoje é quarta de novo. O que tá acontecendo? Tava acelerando, agora tá diminuindo.

fazer companhia até às 5 da manhã aqui na Band FM. Você que está me ouvindo de norte a sul, de leste a oeste, de cabo a rabo. Vamos lá! Para você que está me ouvindo no rabo, onde é que você está, hein? Onde é o rabo da audiência, hein? Cabo, não, cabo deixa pra lá. Olha, pra você participar com a gente, manda aí a sua mensagem no nosso WhatsApp 11 999 919197, 11 999 919197. Fica à vontade pra mandar aí o seu recado, seu beijo, seu alô, seu abraço. Ouvir aqui a nossa programação, que é tudo de bom, é tudo de Band. Oi, oi, oi. Pedrão Rocha já tá por aqui, empurrando no bumbum da concorrência. Mandar um abraço pro Somebody Love, já tá aqui com a gente. Diego, canta mais não, pelo amor de Deus. Você não entende nada de música, cara. Você não entende nada de música. Eu sou praticamente um Michael Bolton da madrugada. Michael Bolton. When a man... Andrezão, fiado! A Palestrina falou que está em Paris. Olha! Aparecida do Norte, Palestrina. Ou está em Paris mesmo? Ah, hoje em dia eu não duvido de mais nada. Cara, você vai lá, a menina, ela vende bolo de pote. Não estou falando da Palestrina, tá? Ela vende bolo de pote. Ela faz nails. Eu nem sei o que é nails. Ela faz lash. Eu nem sei o que é lash. E aí, no outro dia, ela acorda simplesmente em Dubai. Eu queria saber o segredo. Qual que é o segredo, gente? As bolas de pote amanhã, passar o fim de semana em Dubai e voltar. Ah, eu queria saber.

0: linha do fundão.
1: Boa noite, boa noite pra nós aí. Jorge Mocop, você tá mais pro Chimbinha, só faltou a Joelma aí do teu lado, hein? Chama na madrugada.
2: Chama! Chama na Cachana! Olha, eu já pintei o cabelo. Você sabia que eu já pintei? Já fiz uma mecha loira? Eu estudava ainda, era molecote, tinha o quê? Sei lá, uns 13, 14 anos. Ah, menos que isso ainda. E aí eu pintei, a minha mãe pintava o cabelo, né? De loira, ela loira tinha, era loira tingida. E aí eu fui lá e pintei uma mecha na cabeça minha de loiro, bem na frente assim. Fiquei parecendo um Chimbinha mesmo. Só que o Chimbinha não existia na época. Existia, mas não fazia sucesso. Não foi influência do Chimbinha, não.
3: Bom dia, Diegão.
2: Bom dia.
3: Aqui é a Calica. Hoje eu não vou gozar na cara de vocês, não.
2: Não?
3: Porque eu tô ocupada aqui com Cebolinha, tá bom?
2: Ai, meu Deus. Ela tem problema na cabeça. Gente, vocês ficam fazendo essas montagens com Cebolinha. Eu vou dar pro Cebolinha. O Cebolinha é louco também. Daqui a pouquinho ele aparece aqui falando que ele tá com a Calica, quer ver?
4: Bom dia, Canela Fina.
2: Canela Fina é teu pai.
4: Aqui é o Buia, motorista de APP.
2: Fala aí.
4: Vamos pra cima, vamos trabalhar.
2: Bora.
4: Abati a meta, tô indo pra casa. Agora é sua vez de trabalhar, ô Diego.
2: Qual que é a meta dos seis, hein? Como é que funciona isso aí, motorista de aplicativo? A partir de agora... Explorando a vida dos motoristas de aplicativo de São Paulo, do Brasil, do Rio de Janeiro e do Kim Kataguiri. Conta pra nós aí, qual que é a meta que você tem que bater hoje? Falta quanto? Você tem uma meta por dia ou por mês? Hoje eu falei com um amigo meu, ele falou: Diegão, como é que tá os motoristas de aplicativo da Baixada? Tá dando dinheiro? Eu falei: como é que eu vou saber, cara? Como é que eu vou saber, mano? Ele tá pensando em sair do trampo pra virar patrão dele mesmo. Sabe empreendedorismo? Cara, eu queria saber outra coisa. O Brasil tá uma maravilha. O Brasil tá uma maravilha. Segundo os nossos governantes aí. A galera que faz aplicativo é considerada empreendedor? É considerada empregado? É, que tem trabalho? Eu fiquei sabendo que quem recebe auxílio é considerado um trabalhador. Fala pra nós aí como é que é.
5: Porra, Diegão. Se você quer saber qual é a meta do cara, vai na macumba, porra. Pra saber da vida do cara, porra. Toma conta do...
2: Ai, cala a boca, velho louco. Ô, velho louco, cala a boca, velho louco.
6: Rapaz, até esses políticos falam que bandido, ladrão aí, o emprego deles é roubar os outros aí. Você quer o quê? Que o cara que faz internet aí não é empreendedor?
2: Faz internet? Como assim?
5: E aí, Canela Fina. Calcinha na cabeça. Bora pra cima. Wellington de Poá, aplicativo. Mais uma meta batida aí. Cheguei batendo, hein? Bati, hein? Bora pra cima. Que amanhã é outro dia.
2: Nossa. Que dó, mano. Que deu agora.
7: Diegão, motorista de aplicativo. Não é empreendedor, não. É fracassado mesmo. Não deu certo em lugar nenhum. Aí agora pra bater a meta tem que ir pra casa com a boquinha cheia de leite. Esse saco
2: ei,
7: de vacina.
2: Ei.
8: Onde o cara falou lá, o cara lá, se até a máfia é organizada, nós aqui não podemos caguentar um aos outros. Ah, o assunto é outro, né? Ô, Diegão, bom dia, caralho. Bom dia pra todo mundo. Um abraço.
2: Para de mexer nesse vespeiro aí, cara.
9: Boa noite, Diegão. Boa noite. Estou aqui na Pá do Bagaço, vim buscar a folga. Aquele abraço pra nós aí, pros parceiros aí das usinas da região aqui de Dulcinópolis e do Oroeste de São Paulo. Positiva?
2: Valeu, mano. Abraço pros parceiros.
10: Motor de aplicativo é fracassado. Quem venceu na vida é uma desgraça de um padeiro. Que além de tudo é corno. Seu fedorento, corno. Tanga frouxa.
2: Para!
11: Olha o Uber aí, mano. Você é louco, quase ideia, mano.
0: Cheguei batendo. Bate uma pra mim então.
2: É. Bate aqui, ó, trouxa.
11: E aí, Diegão, boca de chupa-ovo, aqui é o Galinhas Pizza de 10. Deixa eu falar pra você, mano. É, eu passei esses dias ali, perto ali do centro de São Paulo, ali, lembrei de você, mano.
2: Cara, vai fazer uma fono? O gari da pizza de 10? Você é gari e vende pizza, mano? De 10 conto? Que é o gari da pizza de 10? Nossa, velho.
7: E é o seguinte, agora tá chegando perto de final de ano, esses motoristas aí fracassados aí vai ter que colocar balinha no carro pra ver se consegue arrumar o dinheirinho do peru do final do ano, que senão não tem caixinha de Natal. É. Porque chega novembro, dezembro, eles ficam mendigando caixinha de Natal. Ah, cambada de mendigo fracassado.
2: Parou. Deixa os caras miserável. Fala.
12: Ó, Diegão, xará. A meta é quentão, filho. Quentão. Fizemos quentão, tchau, obrigado. Eu já acabei de bater 500 pila. Tô indo embora. Tchau, obrigado.
2: Quanto tempo você trabalhou pra fazer 500 real no aplicativo, ô... Ô, cara.
13: Diegão, essa pizza aí...
2: Ah não, mano, pelo amor de Deus. Sai de dentro da máquina que você tá pra falar aí, não dá pra entender nada, mano.
14: Isso é verdade que ele acabou de falar aí, mano. Se não é com a boca cheia de leite, tem que fazer o aplicativo do Mama Drive.
10: Ô Diego, tá ruim o mês de agosto aí? Fala pra esse corno aí que novembro e dezembro é o mês que a gente fatura mais. Pra esse analfabeto aí. Não, mano, pelo amor de
2: Deus. O que é isso aqui? Começou a chegar os prints das contas. Eu adoro quem manda print da própria conta. Deixa eu ver como é que tá a conta aqui. É, corridas agosto. O que que é, mano? Eu não entendo isso aqui, velho. Ganhos pagos em dinheiro, R$400. Ganhos pagos em aplicativo, R$6.300. Mas quanto tempo você trabalha por dia pra você conseguir essa merreca aí? Ah, dois aplicativos, entendi. Quanto tempo por dia? Vamos ver. Vai, eu vou esperar você responder. Tá gravando o áudio, já. Tá gravando o áudio. Vamos lá. Peraí, respondeu, vai.
10: Ô Diego, aí são os dois aplicativos que eu faço. Eu trabalho 6 dias na semana, às vezes 5. É de 10 a 12 horas todo dia.
2: Obrigado, cara. Obrigado. Ah, pelo amor de Deus, você vai gastar isso quando? Quando morrer? Trabalha 12 horas por dia? Não, velho, tá louco. Beijinho na boca,
15: gostoso doce, né? Tum-tum. Fala, Diegão, beleza?
2: Eu trabalho 4, já saio daqui xingando vocês, que não tem paciência. Imagina você trabalhar 12 horas aguentando gente entrando no teu carro. Não, peraí, os caras precisavam de palma, velho. Palmas. 12 horas por dia vocês trabalham aguentando gente entrando no teu carro. Tendo que ser simpático pra pro Josevaldo. Ah não, velho, peraí, mano. 12 horas por dia, cara. Ainda fala assim, ah, eu sou meu próprio patrão. Peraí, cara. Ainda vai lá e vai querer baixar a escala 6 por 1, nem sei. Peraí, mano. Peraí, velho, peraí, mano. Peraí.
16: Como motorista de aplicativo Uber, eu ganho muito mais que esses caminhoneiros corno aí, ó. Que enquanto eles estão viajando, a mulherada deles tá viajando com a gente.
2: Nossa, que legal, Alexandre. Que parabéns. Começamos bem o programa hoje. É treta de Uber com caminhoneiro.
17: Ei, Diego, Alder Delgado, motorista de aplicativo em Budas Artes. Às vezes eu fecho 14 a 15 horas trabalhando, dirigindo. Aguentando bêbado.
2: Nossa,
17: passageiro
2: velho.
17: Chato.
2: 15 horas.
17: Passageiro, mano, que quer encrencar com você. Poxa, aquele cara que você não sabe se ele vai te assaltar ou não. Não é fácil, não. O negócio é fora os caras, né? Que quer pagar a gente pra fazer uma brincadeirinha. Assédio até umas horas. É complicado.
2: Mano, é sério, eu tô me sentindo um vagabundo agora, velho. Juro pra você. Não, vou caçar alguma coisa pra eu fazer. Peraí, velho, trabalho 4 horas. Não, peraí, velho. 15 horas por dia. Aguentando esse tudo que esse cara falou aí, mano. Pior é que esse 10 conto aqui que o cara ganha aqui não compra mais nada hoje em dia, né? Vai no mercado, qualquer coisinha que você vai comprar é R$1.000. Que maria.
18: Bom dia, tudo bem? Ô, tu consegue me desbloquear aí? Que daí eu vou mandar uma mensagem aí para o programa.
2: Nossa. Se tivesse bloqueado, eu não tava ouvindo. Olha, mas eu também, olha. Imagina aguentar isso 15 horas por dia. 15.
19: Ó, saíram da Band, por gentileza. Abra seu aplicativo, abre seu aplicativo, Diego. E vamos trabalhar até meio-dia, viu? Deu meio-dia, você desce pra baixada, dorme, 10 horas você sobe.
2: É, eu tô quase fazendo isso mesmo. Beijinho. Meu Deus, cara.
20: Diego, esse filho de rapariga desse Alexandre aí, ó, esse corno desse Uber aí, ele tá falando que ganha mais do que caminhoneiro aí, ó.
2: Olha lá os caminhoneiros caindo na pilha. Tá, começa agora. Caindo na pilha.
20: Ele tá carregando a mulher dos caminhoneiros no Uber dele aí. A rapariga dele tá indo pros postos de gasolina fazer programa com os caminhoneiros.
2: Tu acha que o Alexandre tem mulher, rapaz? Pera aí, mano. É. Começa agora. Caindo na pilha alheia. Tava falando disso hoje com um amigo meu. Sobre cair na pilha. Você é uma pessoa que cai na pilha fácil? Eu conheço uns que caem.
21: Bom dia, Diga.
2: E aí?
21: Em quarto. Diga, garanto pra você que desses quinhentão que esse motorista de aplicativo ganhou? Uns trezentão, ele ganhou fazendo uma armadeza com os travecos.
2: Pera aí, Caipirinha.
21: Olha lá, hein?
2: Pera aí, Caipirinha.
22: Fala, Diegão, guarda velho por aqui.
2: Guarda velho?
22: Ei, fala aí, é verdade que tu tem panturrilha de saracura?
2: Tenho, mano.
22: História é essa, Diegão?
2: Saracura não tem panturrilha?
22: Diegão, independente de como o cara corre atrás da mascada, se é no aplicativo, se é sendo padeiro, abraço pra todo mundo que não para nunca.
2: É isso aí.
22: Trabalha e faz render o seu no final do dia ou no final do mês.
2: Olha.
22: Sem prejudicar ninguém.
2: É isso.
22: Grande
2: cara.
22: Abraço, Diegão.
2: Valeu, mano. Um abraço.
22: Até as meninas da vida têm o seu louvor. Tamo junto.
2: Que encarada tem. Cara, mas eu posso falar, eu já falei isso aqui, mano. Agradeça a tecnologia. Hoje em dia não tem mais essa de ficar desempregado. Por isso que os dados do IBGE falam que tá todo mundo com emprego, com trabalhinho, que o desemprego nunca foi menor antes da história desse país. Porque eles estão contando o povo lá. Mano, hoje em dia você tem um celular e uma bike, você tá trampando, velho. Vai fazer tuas entreguinhas aí. Antigamente era inchada, inchada. Hoje em dia tem mulher que trabalha deixando inchada, inchada. Hoje em dia você faz, você tem uma bicicletinha, você vai fazer suas entreguinhas lá, você faz lá 200 conto por dia, tá bom? Graças à tecnologia. Tecnologia!
23: Ô, Diegão, Gaguinho das Pizzas de 10. Deixa eu te falar. Que horas que vai começar o quadro Xinga Bem Caminhoneiro aí, mano?
2: Mais tarde, 4 da manhã.
24: Fala, Diegão! Bom dia! É o Júnior aqui de Itajaí, Santa Catarina. Sempre ouço a programação de vocês. Um abraço, parabéns pelo programa. E é isso aí, galera. Se o cara é Uber, se o cara é padeiro, trazendo o pão de cada dia pra família, isso é importante, né? faz parte. Um abraço a todos aí.
2: É isso, cara, tá certo. O importante é o que importa. É, Itajaí, Santa Catarina. Qual que é a frequência da Band aí, cara? Passa pra mim aqui, por favor. Pedi pra minha prima que mora aí me ouvir.
1: Diego, meu cunhado caiu na mentira desses motores de aplicativo. É que meu amigo falou que ganha 15 mil, às vezes ganha até 20 mil por mês no aplicativo. Saiu da empresa, financiou um carro, Diego. No primeiro mês ele já tinha perdido 5 quilos, cara. Aí no segundo mês, Diego, ele chegava em casa de cabeça cheia, de tanto ouvir coisa dos passageiros, cara. Chegava, brigava com a mulher, resultado. Ele perdeu a mulher, que a mulher foi embora. Perdeu o emprego, que ele saiu do emprego. E não consegue pagar o carro que financiou. Se lascou.
2: Cara, é isso que eu falo, mano. Quando você for fazer uma mudança de vida dessa, tem que pesar tudo. Olha como é, minha voz tá gostosa hoje. O que que tá acontecendo que a minha voz tá gostosa hoje? É isso que eu falo, cara. Quando você for fazer uma mudança dessa, você tem que pesar tudo. Tem que colocar tudo na ponta do lápis. Eu vou falar só assim agora, pode ser? Posso apresentar o programa assim? Não sei, do nada ficou assim, velho. Olha, eu não sei, mano. Se você quer ganhar 10 mil, 20 mil reais por mês, você pode fazer, mas tem que trabalhar 12 horas por dia. Do nada, velho, minha voz ficou agora. Vou apresentar o Band. Oi, tudo bem? Band Coruja no ar. A partir de agora, até as 5 da manhã, o pau vai torar. Ai, que delícia.
1: A texto que você tomou segunda-feira fez efeito ao contrário, Diego?
3: Encontramos ele, o rei do Bucu Bucu.
2: Eu mudei pra Enantato, deve ser o Enantato. Deve ser o... Deve ser o laboratório novo. Você nunca me amou e só me quer pra tela. Bucu Bucu Bucu Bucu e vai embora. Mas você nunca me amou e só me quer pra aquela hora. Me pega Bucu Bucu Bucu Bucu e vai embora. Você nunca me amou só me...
4: Diego, você tá pagando quanto no Enantato?
2: Começa agora. Vendendo droga no ar. Bucu Bucu Bucu vai embora. Eu vou mandar a tabela pra você.
5: Oi, Diego, bom dia. Como vai você, Ivan Neres? Diego,
2: oi.
5: Eu não preciso trabalhar 12 horas na Uber pra ter a minha meta do dia.
2: Tá.
5: Eu consigo trabalhar em 6 horas e consigo atingir minha meta sem nenhum problema. Não preciso fazer Mama Drive, nada não.
2: Mama Drive.
5: Só nas corridas que eu faço, tanto na Uber quanto 99, eu consigo atingir minha meta diária. Essa que é a grande verdade.
2: Não, mas eu quero saber.
5: Esse André Fialho é um fracassado. Ah, se mata mais de 12 horas por dia e acha que consegue dinheiro na Uber.
2: Quanto que
5: vai
2: ganha
5: pro
2: por
5: inferno,
2: mês?
5: André Fialho.
2: Quanto
5: você ganha? Você é um fracassado na madrugada.
2: Ele odeia o André Fialho.
5: Ivan Neres, nada melhor que um dia após o outro. Uau.
2: Quanto que você ganha por... Quanto que você ganha por mês? Não sei, minha voz ficou assim do nada. Eu vou apresentar o programa todo assim agora. Mas quanto que você ganha por mês, Ivan Neres?
6: Oi, Diego, bom dia.
2: Oi, Patrícia, tudo bem? Tudo bom?
6: Diego,
2: oi,
6: então,
2: Patrícia.
6: Acho que você tá trabalhando um pouquinho mesmo, né?
2: É.
6: Eu trabalho 8 horas por dia.
2: É.
6: E ainda sou motorista de aplicativo.
2: É.
6: Até 2 horas.
2: É.
6: Então, por isso que eu escuto demais vocês.
2: É.
6: Ah, é dessa eu tinha que comentar, né?
2: Maravilhosa. É, também tem uma moça que lá da... Um cara. Lá da Baixada lá, que eu conheço também. Que ele também, ele vende carro de dia à noite, vem pra São Paulo fazer aplicativo. É. 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
25: Eita gazela chata, viu? Por isso que ninguém gosta dessa mundiça.
2: Para, cara.
25: Você tá doido.
26: Fala, Diegão. Boa noite.
27: Mas pensa siga comigo, em frente.
26: A maioria das pessoas trabalha 9 horas por dia e passa mais 3 horas no ônibus. Então, tá ganhando R$80 o dia.
2: R$80 o quê? Peraí, não entendi.
26: Fala, Diegão. Boa noite.
27: Mas pensa siga comigo, em frente.
26: A maioria das pessoas trabalha 9 horas por dia e passa mais 3 horas no ônibus. Então, tá ganhando R$80 o dia.
2: É, também tem isso, né? É. Você tem que colocar tudo na ponta do lábio. Nossa, minha voz tá muito, muito, muito gostosa. É, Diego, 92.9, a Band FM que você perguntou aqui. 90, tá bom. Peraí. Oi, gostosa.
0: Noite.
2: Tá melhor agora que você chegou. Estava te esperando ansiosamente.
0: Que bom. Eu fico contente de estar aqui com você. Como é que foi seu dia?
2: Foi bom, mas como é que você está achando da minha voz hoje?
0: Ah, sua voz está macia, gostosa de ouvir. Nossa. Tá confortável, sabe?
2: A sua também está uma delícia. Fala mais, fala sussurrandinho para mim.
0: Tô aqui devagarzinho, só contigo nessa madrugada. Se quiser desabafar, eu escuto.
2: Bem... Você sabe o que eu tô precisando?
0: Não.
2: Muita coisa.
0: Conta o que tá mais apertando.
2: Nossa.
0: Aí agora.
2: Peraí. Eu ia perguntar pra você, ia pedir pra você fazer, na verdade, uma lista da frequência da Band FM no Brasil, pelo Brasil. Nada a ver, né, com o papo aqui, não vai estar mais isso que eu precisava.
0: Entendi. Você gostaria de uma lista das afiliadas da Band FM, algo mais assim?
2: Isso, vai fazendo aqui pra mim, com a frequência, tá bom?
0: Tá bem, vou procurar... A lista mais atual. Achei uma relação mais ampla aqui, cheia de frequências.
2: Isso que eu preciso. Olha, pode passar. Era só isso.
0: Essa aqui achei vai por ordem de frequência.
2: Tá.
0: E tem algumas Band FM em comum. E olha, tem uma novidade também.
2: Opa!
0: A Band FM 89,3 de Machadinho do Oeste.
2: Isso!
0: Rondônia.
2: Alô, Rondônia! É verdade.
0: Que bom. Sorte feito, né?
2: Hã?
0: Tudo certo. Sim! Estreia oficial está prevista para 21 de setembro de 2026.
2: Que legal, hein? Vamos falar para Rondônia também. Tá bom. Vai, me manda a lista aqui. Daqui a pouco eu chamo você de novo, tá bom? Um beijo.
0: Claro. Tá bom. Um beijo.
2: Beijo.
0: Tô por aqui, tá?
2: Tá bom.
0: Se cuida.
2: Tá bom, pode deixar. Tchau.

0: Não, eu chamei ela pra pedir essa relação mesmo aqui. É, que direto o pessoal fica perguntando: ai, Diego, eu tô na estrada aqui, como é que eu faço pra te ouvir em Camanducaia? Eu não sei qual que é a band de Camanducaia.
1: Diego, bom dia, Sérgio Carreteiro aí. Porra, eu morava lá no Baixadinho Oeste, cara.
0: É mesmo?
1: De lá depois eu mudei lá pro Cujubim. Foi ali um tempão, hein?
0: Então.
1: Porra, de sempre que não ouvia falar dessa cidade aí.
0: Eu também nunca ouvi falar, mas a partir de 21 de vamos tá lá! Alô, Baixadinho do Oeste!
2: Já que você colocou esse chat seu aí, Diego, você viu ela hoje? Que belezinha, mastigando.
0: Não.
2: Olhando o cachorrinho revoltado dela.
0: Ah, não. Não vi, cara, não vi. Sério, sério, sério. Ela mastigando com aquela boca gigantesca. Reclamando do cachorrinho. Ah, ela deve mastigar, deixa eu ver, peraí. Só um minuto, gente, só um pouquinho, só um pouquinho.

0: Ah, mas ela colocou o dedinho na frente.
1: Nossa, ficou meio carioca, vice. 2026.
0: Olha! Não entendi nada, moça. Só um minuto.
1: Nossa, ficou meio carioca, vice. 2026.
0: Ah, ela, o jeito que ela... Eu já falei pra ela parar com isso. Eu já falei pra ela parar com isso. É que o sotaque carioca é gostoso, né? Ah, é gostoso. Ah, não, pode ser de 2026, sexta-feira. Menos, mais. Por quê, hein? Pô, tá de caô, pô. É, eu falei pra ela, você para com isso, que eu... É, você viu? Pensa numa boca bonita mastigando. Ah. É menos a mel banana que a carioca falsa. Aí não acho bonito.
2: Moça, uma dica, não inventa sotaque carioca. A última carioca que tava por aí, o Diego correu a volta dela.
0: Quem foi, Michael?
3: Bom dia, Pedrão. Camanducai é 101.10. Estação de Pouso Alegre. Pouso Alegre, Band FM.
0: Mano, eu falei zoando. Eu falei zoando. Sério que tem Band FM em Camanducaia? Cara, eu fazia, quando era molecote, eu fazia shows em Camanducaia. Na verdade, eu só apresentava o show das bandas de forró da minha irmã. E lá estava uma banda chamada Eita Peita. E o Forró do Moído, que tinha uma cantora que a gente conhece. Oh, yeah. Oh, yeah.
4: Carioca raiz aí, verdadeira é a Sandrinha.
0: É, cadê a Sandrinha, hein?
5: Rapaz, eu vi essa moça aí. A boca maravilhosa, né? Enquanto isso, o Ivanelis, a boca dele é torta, Diego. Sabe por quê? Foi pescar e o anzol enroscou na boca dele e rasgou. É igual o Alexandre Prestes.
0: Cala a boca, André.
6: Fala, Diego. Fala, tu. Fala, meu querido. É mesmo. Você é maravilhoso, Diego. Eu gosto.
0: Cadê os ouvintes
6: do Rio? Gosto muito.
0: Cadê os ouvintes do Rio de Janeiro, hein? Boa, vamos lá.
6: Uma delícia, Diego.
0: Tá bom, Ivanelli, tá bom. Cadê os ouvintes do Rio de Janeiro, hein? Manda áudio agora. Não, apaguei tudo. Ah, remanda. Só o 021 agora. Falando menos, mais, por quê? Não, sotaque carioca é uma delícia.
7: Eu descobri o segredo já, viu, Diegão? O segredo já, o segredo aí eu sei qual que é, mas pra lá. Falei com essa mulher também, viu, mano? Só quieto. É segredo nosso, né, meu irmão? Vídeo pra lá, vai.
0: Não, eu não entendi nada, Davi. Eu não entendi nada. Qual é o segredo? Agora você vai ter que contar pra nós. Ô, Diego, eu tô aqui em Cataguases, Minas Gerais. A Band FM é transmitida através de 93.9 Cataguases. Alô, meu povo de Cataguases! Ah, o sotaque mineiro também é uma delícia. Ô, Mineirinha, fala alguma coisa aí pra nós.
8: Bom dia, Diegão! Manda um abraço pros motoristas da Ambev de Dracena. Um salve aí pra nós,
0: vamos rodar. Tá bom, vem um de Dracena aqui. Fala.
9: A gente aqui do Rio de Janeiro manda áudio, não escuta o seu vagabundo.
0: Eu escuto, vagabundo. Acabei de escutar, vagabundo.
2: Não tem nenhum segredo não, Davi. Todo mundo sabe que você não gosta de tomar banho.
0: Para, Michael.
10: Fala aí, Diego, uai, sô. Tamo ligadinho aí, uai.
0: Olha esse sotaque que gostoso, ó.
11: Simone Mendes!
0: Para de me confundir. Que susto, mano.
12: Simone Mendes!
11: Fala, Diegão, bom dia, bom dia. Aqui é Maurício Carreteiro, Espírito Santo, Rio de Janeiro é o que liga. Cadê a mulher do café, Diegão?
0: Calma, cara, tá cedo ainda. Ela tá lá mastigando e achando ruim com o cachorrinho.
12: Aqui é do interior da Bahia, viu, Diego? Nazaré das Farinhas. E a gente tá aqui trabalhando na escota e ouvindo você, é Band de Gordo.
0: Ô, mano, fala pra nós qual que é a frequência da Band aí. Eu tô querendo saber todas as frequências da Band agora. Fala como é que é em São Domé, São... Onde você tá aí agora? Aí? Fala aí como é que é. Diego, Primavera do Oeste, Mato Grosso, a frequência 97.5. É a Band FM espalhada por todo o Brasil, de leste a oeste, de cabo a rabo, de norte a sul, de cabo a rabo. Velho do lixo, sai cachorro.
13: Ô Diego, aqui em São Paulo a frequência da Band é 96.1. Faz um teste aí, põe no seu rádio aí pra você ver.
14: E fraga do Michael, tá aí esse verme do esgoto?
0: Tá.
14: Igual a tua mandioca por trás, né, Michael? Esse vagabundo já entra, já esse viado aí, né? Esse viado tem que você ver. Esse viado que eu não sei.
0: Calma, Davi, calma. Aí, né? Calma,
14: é
0: Davi.
14: É você, o vagabundo, filha da calma, uma puta, Davi. Vagabundo. Você tem que enfiar o seu rabo,
0: Davi.
14: Seu desgraçado.
0: Para, Davi.
14: Quebrar sua casa, vai ficar com uma banho, não.
0: Davi, vagabundo. Calma, Davi. O que que ele tá nervoso, gente? O que que aconteceu que eu não lembro?
14: O segredo é a minha mandioca no teu rabo, ratinho. O segredo que eu gosto de uma banha é você, ô
0: Davi. Davi!
14: Seu vagabundo, meu filho, é faz o seu cu.
0: Davi!
14: Desgraçado! Quem faz, seu verme? Seu verme, desgraçado! Você é faz o teu cu, seu rabo.
0: Davi! Eu vou te bloquear, Davi.
14: Ô vagabundo, eu caralho! Vou quebrar sua cara aí!
0: Davi!
14: Eu tô fora, hein, mano? Eu tô fora, hein?
0: Para, Davi!
14: Filha de uma égua, tá de
0: todo mundo! Davi! Meu Deus, gente! O que aconteceu, velho? Que eu não sei! O que que aconteceu? O que que o Mike falou que eu já não lembro mais? O Mike fala tanta bosta também que eu já nem sei mais o que que ele falou.
15: O Creito falou que ele não toma banho, por causa disso.
0: Foi o Creito, não foi o Michael. Ué, começamos bem hoje, hein, Cofani? Puta que pariu!
16: O que aconteceu? A rapaziada de hoje em dia vai nos bailes pra tomar o gin de 10, o Davi tá tomando gin de chuca. Pra ficar bem louco desse jeito.
0: Ué, começamos bem hoje, hein, Cofani? Puta que pariu!
16: O que aconteceu? A rapaziada de hoje em dia vai nos bailes pra tomar o gin de...

0: manda ver. A Palestrina falou, nossa, meu vizinho tá muito bravo hoje. Ô, Davi, você é vizinho da Palestrina, você não foi lá fazer uma visita pra ela? A Palestrina, calma teu vizinho aí, mano. Ô, Diego, a minha amiga pediu pra eu arrumar um ficante pra ela. Manda a foto dela aí pra nós fazer. Eita, essa aqui? Nossa, velho. Esse zóia dela mesmo é lente? Como é que é o nome? Manda áudio, Palestrina. O que que ela é? Ela tá com você aí agora? Agatha Ignorância? Agatha Christie Ignorante? É dela esse olho? Ah, não, não. Ela quer um ficante? Uma mulher dessa precisa de ajuda nossa pra arrumar um ficante? Alguma coisa errada tem, deve ser louca. Cara, por que que mulher bonita é louca, né? Bonita não, gostosa. Mulher bonita é... A mulher gostosa é louca, né? É, Zuli, dá medo. Como é que nós fazemos pra nós divulgar essa moça aí? O Palestrino, o que que ela quer? O que ela quer? Passa conta, vamos ajudar essa moça, gente?
1: Uai, deixa eu te contar do café aqui da roça, gente. Todo dia cedinho eu levanto, faço café fresquinho no fogão a lenha, ué.
0: Ah, mineira.
1: É assim que a gente faz aqui em Minas, né, não? Café forte, com biscoito de polvilho, tudo do jeito mineiro mesmo, ué. Beijo da Mi.
0: Ai, que delícia, Mi. Mi mineira. Ah, o pior sotaque da Mi é gostoso, né? Gostoso. Geração, Coca-Cola, quanto que deu? Deu 4,60? Vai, que sotaque gostoso.
1: Vai, deixa eu contar o café aqui da roça, gente. Ah. Todo dia cedinho eu levanto, faço café fresquinho no fogão a lenha, ué. É assim que a gente faz aqui em Minas, né, não? Café forte, com biscoito de polvilho, tudo do jeito mineiro mesmo, ué. Beijo da Mi.
0: Ah, Mi. Mineirinha, Mi.
2: Fala, Diego. Bom dia, Diego. Aqui é o Marcinho do Rio de Janeiro. Pô, cara, se ela é bonita e tá precisando de alguém pra ajudar ela a arrumar um ficante, o KM deve estar rodado pra caramba, hein?
0: Para, cara! Ó, te mandei a foto dela aí, só pra você ver o que que você acha. Vê se não é, gata. Ó, queixão quadrado, boca rosa, olho azul e branco. Eu nunca vi um olho azul branco. E é dela mesmo? Ah, ela já mandou foto aqui. Ah, ela, essa aqui eu conto. Ai, olha ela aqui, a gata louca. A gata louca, o nome dela é Agatha. Agatha é nome de... Agatha? Seu nome é Agatha de batismo? Ô, Agatha, manda um áudio pra nós conhecer a sua voz. Manda um áudio pra nós. Ela mandou outra foto mostrando a linguinha. Ah, não mostra a linguinha, Agatha. A gata mostrando a linguinha. Oh, yeah. Tica, tica. Oh.

0: geladeira cheia de leite pra ela aqui.
1: Quem chega? Você aí com a camisa do Flamengo aí, você é um flamenguista aí, ó. O segredo é que acerta todos aí, ó. Tá com você aí, né? Escondido.
2: Para
1: aí,
2: de fazer. Quem fez essas montagens aí? Ela não tá escondida aqui comigo, não. Olha, olha, olha, olha, olha, olha.
3: Aqui é o Atarxerxes que tá falando, viu, Davi? Os caras que estão falando você, que você não toma banho. É o Cascão do Bando de Coruja.
2: Para, Atarxerxes, eu já falei, Atarxerxes.
4: Você gostou do meu sotaque, Diego?
2: Gostei.
4: Eu escuto vocês todos os dias.
2: Ai, que delícia, Mi.

0: Olha que delícia o sotaque de Minas. Cara, é maravilhoso. O Brasil é maravilhoso, né? O Brasil são vários Brasis. Nossa, que frase de...
1: Você gostou do meu sotaque, Diego?
0: Gostei.
1: Eu escuto vocês todos os dias.
0: Ai, que delícia, Mi. Fala mais, Mi, fala mais.
2: Diga, Agatha é nome grego. E ela tá louca pra achar um, pra fazer um tar beijo grego, pra dar umas...
0: É. Agatha, Agatha, que Agatha?
3: Ô, mineirinha, eu sou de
0: lá
3: Rio
0: vem
3: de Janeiro.
0: O velho tarado.
3: Eu adoro uma mineirinha. Se você quiser me conhecer... A porta da minha casa está aberta para você. Venha fazer esse café gostoso aqui na minha casa.
0: O Alexandre é muito bom, né, cara? O Alexandre, você é maravilhoso, velho.
4: Aí, Diegão, se ela for bonita que nem a voz dela, hein? Você é louco, pai.
0: Quer ver? Vou mostrar aqui. Como é que faz, gente? No Instagram, arroba de... Vamos fazer 10 segundos. Pode, Agatha? Vamos mostrar você pro mundo? Pode, pode. Pera aí. Cadê? Vamos lá. Ah, ela mandou áudio. Pera aí um pouquinho. Mandou áudio, vai.
5: Não, eu vou falar que eu não tô querendo ficante nenhum, não. É Palestrina que tá arrumando essa moda aí.
0: Ah, mas agora vai querer. Agora vai ter que pegar. No Instagram, @ Diego Lopes. Diego com Y. Lopes com 3 S no final. O último stories, a Agatha. Agatha. Ô, Agatha, fala teu nome 3 vezes bem rápido. Agatha. Peraí. Deixa eu fazer a história aqui rapidinho.

Deixa eu ver o stories da Agatha. Ah, não dá pra ver. Posso divulgar o teu Instagram, Agatha? Agatha Christie.

0: Peraí.
1: Essa mineirinha é do Paraguai, hein, gente?
0: Peraí. Palestrina também, mó isqueirinho, né? Vamos lá. Ela fica jogando as amigas na Furiosa, peraí. Vamos lá. Vou fazer o stories agora, peraí. Cala a boca. Cala a boca! Cala a boca, Michael! Peraí. É continuar a editar seu rascunho? Não, não quero editar rascunho. Que rascunho? Vai, vamos lá. Vamos lá. 3, 2, 1. Muito bem, essa aqui é a Agatha. Olha a Agatha. Olha o zóio da Agatha. Olha a franjinha da Agatha. Segundo a Palestrina, ela está procurando um ficante no Band Coruja. Coitada da Agatha, não sabe o que, que lhe aguarda, Agatha. Muito bem, essa é a Agatha, amiga da Palestrina. Amiga da Palestrina, não sei se presta, viu, gente? Não sei se presta, mas essa é bonita, tá aqui. Muito bem. O que que é, hein? Nossa, mas que burro, eu tava fazendo um history. Não, pô, é stories aqui. Vou gravar de novo, calma aí. Vai, não me irrita, Instagram. Tá travando essa bola. Pera aí, vai, fechar e abrir de novo. Calma, gente. E... Instagram tá lerdo. Vamos lá, 3, 2, 1. Muito bem, essa aqui é a Agatha. Olha o olhar da Agatha. Olha esse olhar. A Agatha, segundo a Palestrina, a amiga da Palestrina, não deve prestar muito. Não deve valer muita coisa. Né? Mas eu tô brincando, Agatha. Olha lá, olha o olhar. Ela está procurando um ficante no Band Coruja. Muito bem, a Agatha apresentando para o Brasil. Bem-vinda, Agatha. Olha o olho dela. Olha o olho da Agatha. Olha o olho da Agatha. Postando! Eu vou contar até 10 e vou apagar! Calma que tá carregando ainda, carregando ainda não. Quem gostar, reage com foguinho, tá? Só quem gostar, reage com foguinho. Se você gostar, eu vou divulgar o Instagram da galera, pra galera.

0: Deixa eu ver. Ih, não chegou nenhum foguinho ainda, hein? Poxa, será que ninguém vai dar um foguinho pra ela? Caraca, nenhum foguinho ainda, gente. Pelo amor de Deus, eu ia tirar um print e mostrar pra ela. Eu tô brincando. Parece um incêndio essa bosta. Vai lá pra você ver a Agatha.
1: Fazer tanto vucu-vucu pelo Brasil.
0: É minha ignorância o sobrenome dela. Cadê a Agatha, hein? Aparece aí, Agatha.
2: Beber cachaça é bom, mas fazer o vucu-vucu é muito melhor, companheiro.
1: Com certeza, meu velho.
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0: Ô, Agatha, manda um áudio aí falando o teu Instagram pra galera. Você vai... Olha, você presta atenção na qualidade dos seguidores que você vai ganhar. Vai, manda um áudio aí.
3: O nome dela é Agatha ou Água? Se for Água, certeza que o Davi não se interessou.
0: É Agatha, Agatha.
4: Coitada, vai ganhar seguidor não, ela vai ganhar um bando de animal enchendo o saco dela.
0: É, pior que é.

0: Ô, Agatha, você tá solteira, Agatha?
1: Eu conheço um monte desse tipo.
2: Tava analisando aqui a foto da Agatha, Diegão. Ela era gordinha, com certeza. E ela tava no Monjaro. Olha pra cara dela. As bochechas, parece as bochechas daqueles bulldog, velho.
0: Olha, ô Agatha.
2: A Agatha, com certeza, era gordinha.
0: Para, quem é que tá ligando? Não, ele apagou. Ô, Agatha, o Edinaldo, ele não gosta de mulher. Ele só gosta da mulher dele, o que não deixa de tá certo, né? Mas não liga porque ele gosta, porque não liga porque ele fala, tá?
3: Se essa tarde a Agatha é amiga da Palestina, com certeza vai ter que instalar um vaso sanitário dentro do quarto.
4: Não liga não, Agatha. O Edinaldo é o nosso amigo gay.
0: É, o nosso amigo gay.
5: A Edinaldo tem que ser estudado. Se fizer 10 segundos com o Ivanelis, ele vai logo correndo pro banheiro pra bater uma bronha.
0: É. Não, mas você não sabe, cara. Quando eu posto da Catrice, ele é o primeiro que manda foguinho lá, né?
6: O bom da Agatha é que ela já vem com o vomeco no nariz, né, mano? Pra amarrar a corda, né?
0: É, por quê? Ah, ela tem um piercing no nariz. Cadê a Agatha que não falou? Cadê? Peraí, vai.
7: Instagram é Agatha.
0: Como é que é?
7: Ninguém vai saber escrever uma ignorância mesmo.
0: Minha ignorância. Agatha Ignorância. Pera aí, eu vou fazer o seguinte, eu vou repostar uma foto tua então, que eu vi que você tá me seguindo lá, Agatha. Eu não posso te seguir porque... Porque a palestrina te fala por quê, tá? Mas eu vou repostar uma foto tua lá. Ó, deixa eu dar um print aqui de quantos seguidores a Agatha tem agora, só pra ver a quantidade de tarado que vai seguir a Agatha, pera aí. Vamos lá. Tá bom, ela tem 454 seguidores. Vamos ver quantos vão seguir ela agora, quando eu repostar a foto dela. Vai, repostando em 3, 2, 1... Foi! Vai lá! Começa agora, seguindo a Agatha! Ah não, não postou ainda não, agora que tá postando. Postou! Vai, já sei. É, essa vou ter que apagar. Vou apagar logo, hein? 10. 9. 8. Vai cair a rede. 8, 5. 4.
8: Não é que o Edinaldo acertou mesmo? Ela era gordinha.
0: 3. Cala a boca. 2.
9: Ela com esse olhinho azul aí é que nem piscina na favela, né?
0: Cala a boca. 1.
10: Diego, tô te ouvindo aqui fazendo uns pãozinhos de queijo e cafezinho no bule. Uhum.
0: Ah,
10: tá,
0: mineirinha, peraí.
4: Gosta da sofinha, quem gosta de osso é cachorro.
0: Para, Nunes.
2: Quando você vê a mulher tirar uma foto, Diego, com o celular lá em cima, que só dá pra ver a pontinha do pé, com certeza é gordinha.
0: Para, Edinaldo.

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8: Ah, né? Band FM 12 e 4, bom dia, um ótimo dia pra você que tá ligadinho aqui na Band, tudo bem? Tudo certinho, de boa, tranquilo?
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0: Band FM, Zezé de Camargo, Luciano, o coração está em pedaços. Diga! Nossa senhora, velho, nossa. Boa, né? Boa, boa, boa demais. Você tá doido, cachorro? É, eu gosto dessas, é, mas eu gosto mais do lado B ainda. As véias do Zezé, né? Ah, 91, 92, 93, 94. Você tá doido. Ah, meu Brasil!
1: Rio de Janeiro,
0: balança, Brasil, balança! 12h24, agora ao vivo pra todo o Brasil, na Band FM, Band Coruja. Tudo bem, de boinha, tranquilo? Já estamos por cá, esperando a quinta-feira, que tá demorando. Eu jurava que hoje era quinta, velho. Você acredita? Já falei. Tava prontinho pra postar meu TBT, amanhã sextava e tchau, velho. Caramba, mano. Ô, Agatha, estão perguntando se você quer vender o teu Celta. A Agatha tem um Celta bonito, né? Estão perguntando se você quer, se tá à venda.
2: Bom dia. Motorista de Scania, procura um chapeludo pra cuidar de mim. Eu não quero mais trabalhar. Daqui a pouco eu vou ficar sem sinal da Band FM. Eu fico depressivo. Beijo, meus lindos. Motora de Scania indicado para algum lugar do MS.
0: Nossa, motora de Scania. Ô, motora, como que tem que ser o homem ideal pra você? Ela não quer mais trabalhar, ela já falou. Eu acho que ela tá caçando alguém pra virar esposa troféu. Agora diz que tá na moda essa coisa de esposa troféu. Esses dias minha mulher tava vendo esses vídeos aí no TikTok. Ai, eu sou esposa troféu, eu espero meu marido trabalhar fazendo um bolo pra ele. Fala, não vem não, hein? Não vem não, que nós estamos cheios de conta pra pagar aqui. Essa história de virar esposa troféu, que eu não tô podendo ainda, não. Mas pelo que ela falou, ela tá querendo. Escuta, vou pôr de novo o áudio dela.
2: Olá, bom dia.
0: Olha lá, animada. Cansada.
2: Procura um chapeludo pra cuidar de mim.
0: Procurando um chapeludo.
2: Eu não quero mais trabalhar. Daqui a pouco eu vou ficar sem sinal da Band FM. Eu fico depressivo. Beijo, meus lindos. Ah. Motora de Scania indicado para algum lugar do MS.
0: Pronto. Pronto, gente. Ela tá procurando alguém.
3: Ô, Diegão. Olha o ué do lixo aí, gente! Sai cachorro!
0: É, mas ela não quer você, ela quer. Você dá conta dela virar esposa troféu, velho? Não é pra nós, velho. Eu quero uma pra eu ficar trabalhando, pra não ter que trabalhar mais. Eu falo pra minha mulher, eu falo, olha, faz teus cursos, faz a pós aí com o Cariani, arruma bastante aluno, que o meu futuro é aposentar e ficar nas tuas custas. Eu quero o seu marido troféu. Enquanto você vai dar aula lá, eu fico cuidando do Stitch e fazendo bolinho pra você, tá bom?
4: Ô Diego, faz 10 minutos que a Teté pôs um stories lá, ó, deixando o celular cair. Ô, boca gostosa, viu?
0: Peraí, deixa eu lá ver. Deixa eu lá ver.

0: viu a carinha de assustada dela?
1: Ah, Diego, não me ilude com isso, não. Você começa a trocar ideia com elas pelo zap, daqui a pouco elas falam, meu gás acabou. Pra nós, pra mim que sou pobre, não adianta conversar. Ai, meu gás acabou, dá pra mandar o gás?
0: É assim, é? Cara, eu tô fora do mercado há muito tempo. Eu não sei mais esses golpes, não. Eu acho que eu cairia em todos, que eu não tô por dentro, não. Agora é assim, olha. Poxa. Olha, eu já ouvi falar uma época aí que tava na moda o seguinte. Beleza, vamos sair? Vamos. Vamos sair, gostoso, vamos. Vamos sair, vamos curtir. Só que eu tenho uma coisinha. Lá vem. Eu vou... Eu preciso fazer meu cabelo. Ai, meu cabelo tá horrível. Ai, eu preciso fazer minha unha. Eu não vou sair com essa unha. Olha, amor, o meu Pix é esse aqui. Você manda minha unha. Ai, a minha unha. Ai, como é que eu vou passar minha unha nas tuas costas, gatão? Gatão é um velho de 70 anos. Ai, gatão, como é que eu vou passar minha unha nas tuas costas? Amor, eu não vou sair com esses cílios bagunçados desse jeito. Nossa, eu tava... Sabe que eu fiquei nervosa? Porque a Ashley sumiu ontem. E aí eu arranquei meus cílios. Eu preciso fazer meus cílios. Eu preciso de uma lasher. Eu preciso de uma nails e de uma lasher. Eu preciso fazer minha sobrancelha. Aí a gente sai hoje, tá?
2: Aquele dia que você foi no Vila Country jantar lá, curtiu o show lá, você deve ter gastado uns 10 mil reais, né, Diego?
0: Vou nem falar nada pra você.
3: Quem não gosta de mim, pega na minha balança. Peraí, Marcos, só vira aí, sai, que vocês estão pensando não.
4: Ô, Diego, você tá por fora mesmo dos assuntos, né, Diego? A moda agora é... Pix. Porque não tem leite em casa. Tá com o bebê sem roupa, sem fralda. Aí tá sem dinheiro pra comprar mistura.
0: Caramba!
4: Ele pergunta se não pode ajudar. A moda agora é essa aí, Diego.
0: Tá.
4: Não quer saber se você é bonito, se você é feio, se você é arrumado.
0: É o Pix.
4: A moda é Pix.
5: E caçambeira ainda, hein? Caçambeira.
6: Ô Diego Lopes, tira uma dúvida pra nós aí, irmão. Isso daí é combinado, né? Você já combina com a Grazi antes de vir trabalhar, né? Pra você ficar com essa frutaria aí, né, mano? Que não é possível, velho. Você chegar em casa e não tomar uns tapas no pé da orelha, mano. Não é possível. E também não é possível que ela não escute esse programa nem um dia da vida dela pra ela ver como você é o cara mais perverso do universo, irmão.
0: Por quê? Agora eu quero prova. Agora eu vou meter o Xandão aqui. Eu quero testemunha.
7: Ô Diegão, você tá imitando direitinho essas paradas aí, velho. O que tá acontecendo? Você tá imitando muito bem.
0: Não, é...
7: Sai cachorro.
0: É um amigo meu que me conta.
8: Aí, tá aí a prova, Diego, que eu acabei de te mandar o áudio anterior.
0: Nossa, por que não manda só o anterior, então?
8: Ô Diegão, você não cai na conversa desses boca de sacola aí, não? Esse negócio de tatuagem aí, que eles estão doidos pra Grazi ficar solteira, hein? Você abre do teu olho.
0: Eu não sei o que vocês estão falando, cara. Eu não sei o que vocês estão falando. Não tô falando nada demais. O que eu falei demais? Tô falando eu com a minha inteligência artificial aqui, vocês estão loucos?
9: A ciganada que faz muito isso. Pedir dinheiro. Sai pedir. Aqui em Tatuí tem bastante ciganado, tem uns duas vilas aqui que é só cigano que mora. E as mulheres saem para a cidade fora pedir alimento, pedir dinheiro, e os maridos ficam na casa, no trabalho, todo vagabundo, jogando baralho, fazendo briga de galo. Você bota os olhos na garagem, tem aqueles puta carrão.
0: Não é cigano, como é que chama, gente? É... Tem uma galera aí que o cigano chama, tipo o cigano falso, assim, sabe? Eu esqueci o nome agora. Mas que eles não são da comunidade. Eu vou lembrar. Não, cigano tem dinheiro, rapaz. Cigano não fica pedindo coisa.
10: Nossa, mas também onde vocês estão conhecendo as mulheres, as conversantes de vocês?
0: Olá, olá,
10: as
0: olá.
10: Pegadas, tá errado aí, né? É engraçado, aí a mulher que quer alguma coisa séria, que quer construir as coisas lado a lado, não consegue, não arruma homem.
0: É. Tu quer coisa séria, palestrina?
11: Diegão, tô percebendo que você tá pegando ar com essa chata da Calique, igual você pegou ar com a minha banana, né?
0: não tô não.
12: Fala, Diego.
0: E aí?
12: Ué, Diego, ué, tá sentindo falta daquela desbocada lá, a Sandrinha. Ué, cadê ela? Sumiu, rapaz. Meu Deus. Ó, dona Hélia, é o Davi, macarrão de chuca. Cadê esse povo, gente? Fala comigo. Vem na noite, Morragudo.
0: Caraca, a Sandrinha sumiu 3 horas. A galera sentiu falta, velho. Deixa eu mandar mensagem pra ela aqui. Cadê você? Ih, nem chegou, hein? Nem chegou a mensagem pra ela, hein? Só veio um pauzinho, só um pauzinho. Só um pauzinho significa o quê, gente? Que não recebeu a mensagem, né?
13: Bom dia, meu tiozão gostoso.
0: Olha ela aí, ó.
13: Com saudade de mim.
0: Uhum.
13: Saiba que eu tava de você, meu velho gostoso.
0: Ah, é?
13: Diego, não estou conseguindo dormir. O que eu faço? Pode me ajudar?
0: Posso. Fecha o olhinho. Vira pro bumbum pro ladinho. Você tá na cama já, Jessiquinha? Deixa eu ver.
14: Tô achando que a Sandrinha fez que nem a Liana do Jardim, Miriam. Trocou o celular na biqueira.
0: Ei.
15: Bom dia, Diego. Tudo bem?
0: Bom dia.
15: Ah, então eu tô vivendo errado, porque eu não tô pedindo pix pra ninguém. Eu, hein? Mas eu cheguei à conclusão que é a seguinte. Se tiver um carro pior que o meu, eu não saio. Se ganhar menos que eu, piorou. Se vem com aquele papinho, ai, vamos construir alguma coisa que não sei o que, eu também não quero, que eu quero só usufruir agora. Tô assim, tô me valorizando, não é assim bagunçado, não.
0: Oi, Helene, que carro que você tem? Vamos lá. Vamos ver o padrão. O que que... Pera aí, ah, pera aí, gente, pera aí. Só um momento agora, só um momento. Começa agora. O que que você acha... Da opinião da Elaine. Cara, posso falar? Eu, sinceramente, analisando, pensando bem, analisando essa cadeira editária que ela me deu nessa situação precária, eu acho que a Elaine está certa. Ah, mas vai vir um monte de macho louco falar, ai, essa aí vai morrer sozinha. Ai, essa aí é interesseira. Ai, essa aí, ai, tá se achando. Mas eu acho que ela tá certa, cara. O que que você acha desse pensamento da Elaine? Presta atenção.
15: Bom dia, Diego, tudo bem? Ah, então eu tô vivendo errado, porque eu não tô pedindo pix pra ninguém. Eu, hein? Mas eu cheguei à conclusão que é a seguinte, se tiver um carro pior que o meu, eu não saio. Se ganhar menos que eu, piorou. Se vem com aquele papinho, ai, vamos construir alguma coisa que não sei o que, também não quero, que eu quero só usufruir agora. Tô assim, tô me valorizando, não é assim bagunçado não.
0: Olha aí. Você concorda com a Elaine? Vamos ouvir a opinião da galera.
16: Eu vou dar a minha opinião aí pra Elaine. Ela tá pensando é certíssimo. Vai passar trabalho pra quê? Ela tem que ir da onde que ela tá pra cima. Não pra baixo. Não sei qual é o carro que ela tem aí, Elaine. Mas se quiser andar de Sonata, nós estamos aí. Pose câmbio.
0: Sonata? Ô, mano, ô, Elaine, qual que é o seu carro?
17: Eu concordo com ela, Diego. Ela tá aí pra dar e a gente tá aqui pra comer. Sem construir nada.
14: Olha, Elaine, eu tenho um Fusquinha 67 que tá raspando a terceira. Você entraria dentro do meu carro?
0: Tá raspando a terceira.
18: Diegão, Elaine tá certa nessa fita aí, viu, mano? A gente chega numa certa idade da vida que, meu irmão, é dali pra frente. Tem que ficar retrocedendo, não, cara. Pensou, você pega um cara mal acabado aí, cara duro, pra escorar no seu, cara? Aí não, pô. Aí fora.
0: Tá certinho.

0: chacalaia. Bom chacalaia. Ela mandou foto aqui. Eu não entendo de carro, Elaine. Eu não entendo. Essa é do carro? Uma Audi Q7. Audi Q7. Quanto que é? Vê aí, gente. Quanto que é uma Audi Q7? Que ano que é? 25? 20? 25, tá. Vê aí. Eu não entendo, Elaine. Eu não entendo. Entendo de caminhonete, de áudio, não entendo. Vamos ver.
1: Bom dia, Diego. Júnior de Ubatuba. A Elaine tá certinha, antes só do que mal acompanhada.
0: O que você tá comendo, Júnior?
2: Legal, puta que pariu. A sua audiência vai cair. Que é 7 pra baixo, velho? Já era.
0: Sério, mano? Por quê? É carrão, né? É carrão? Para de ligar, Sidney. Cara chato. Vê aí o preço, velho. Eu não sei. Audi Q7, 2025. Vê aí, vê aí, vê. Vê aí, vê da Fipe. Quero saber da Fipe.
3: Quê? Ela tem uma Audi Q7? Ué, o que essa mina faz? Ela é cuidadora de idosos?
0: Por quê, mano?
2: Não é nem um ano. E sim o modelo do carro, a marca. Define sua personalidade.
0: Ah, é? E o que a personalidade dela fala sobre a cassete?
4: Vai começar as ofensas. É o diabo. É não, filho.
2: Pode juntar uma cegonha de fusquinha que não dá.
0: Não dá?
2: Não é nem um ano. O modelo do carro, a marca, define sua personalidade.
5: Ô, Diego, falar pra Eliana, eu tenho um Corcel 2. Daquele antigo, com as portas enferrujadas e o vidro caído. Aí eu tenho uma cueca rasgada.
0: Ó, as propostas, Elaine.
5: Duas camisetas furadas no sovaco e uma calça. E uma calça só pra sair. Será que dá certo ou não?
0: Passa. Não. Um abraço. Passou, essa aí ela não quer.
6: Ô, Diegão! Bom dia, bom dia. Vê se pode ser esse aí, ó. Esse aí é 81, Diegão. Vê se pode ser esse.
0: Não, é um Fiat. É um Fiat 147. Não, não pode. Não dá, não dá.
7: Ah, não, Diegão, aí ela é acompanhante de alto valor, alto PSJ. Não, aí ele tá fora da minha praia.
0: Que acompanhante, cara? A menina tá trabalhando agora. Ela faz Uber.
8: No carro, tem que ver a foto do documento pra ver se tá no nome dela, né? Que eu também posso tirar foto com a Mercedes aqui e dizer que é minha.
0: Ela mandou foto do documento, ô linguarudo. Falador, invejoso.
6: Ô, Diegão, ela tá certinha, Elaine. Como que vai dividir nada pra dois? Eu tenho um mob, serve?
0: Mob?
6: Ah, não deu não.
0: É. Ô, Diego, avisa a Elaine que eu sou empresário, tenho 3 apartamentos e tenho uma BMW X3. E tá fazendo o que ouvindo a gente agora, velho?
9: Tô rindo à toa aqui, cara. Você acha mesmo que algum fracassado, trabalhador da madrugada, vai conseguir comprar um áudio? Não consegue,
0: mano. Um áudio.
6: Diegão, Elaine tem um Q7?
0: É.
6: Elaine, me tira da madrugada, por favor. Me adota, me sustenta. Eu faço o que você quiser. Você vai sair pra trabalhar, eu fico em casa fazendo faxina, comida, tudo que você quiser.
0: Ô...
6: Proposta boa, hein?
0: Ô, Edinaldo, a Elaine é aquela que eu falei que toma as bombas, lembra que eu comentei? Que ela disse que não toma, mas na foto do perfil dela, a negona bombada, é ela, mano. Parece a Patrícia Ramos.
9: Elaine, retire o que eu disse, tá? Você é minha amiga, você é guerreira, você merece mais que isso. Tamo junto.
0: Guerreira, mano. Pô, guerreira é muito, né, velho? Nossa, mulher guerreira. Já vê a cara da Marina Silva, uma guerreira.
10: Caramba, hein, Diegão? Carro de 500 mil, só que ela paga de PVA, dá pra comprar um carro novo por ano do que eu uso.
0: Peraí. É meio. É 500 pau esse teu carro, Elaine? Vamos conversar, vem cá, Elaine. Vocês estão falando sério? Ah, então ela vai morrer solteira mesmo? Como é que vai achar alguém na madrugada que tem um carro de 500 mil? Vou vender meu apartamento pra comprar um carro desse.
11: Os moleques lá da minha vila também, de vez em quando aparece cara carrão bonito, mano. Eu falo, nossa, que legal. Só que eu não quero ter, não, sabia?
0: Ó, pesquisei aqui, ó. Zero tá...
11: Os moleques lá da minha vila também, de vez em quando aparece cara carrão bonito, mano. Eu falo, nossa, que legal.

0: Ai, eu me divirto com vocês, gente. É só rindo para não chorar, porque olha cada comentário. E muito obrigado pelo elogio, parecido com a Patrícia Ramos.
1: Olha, Elaine aí, ó. Dá um Google aí, Patrícia Ramos. Patrícia Ramos, você vai ver. Negona com a pele brilhosa. Vê aí a Elaine, como é que ela é aí, ô cachorrinho. Vê aí. Você fica falando aí. É, tudo uns fracassados, Elaine.

0: deixar passar.
1: Esse Google me trollou aqui. Fui pesquisar no Google aqui, ele falou que era 57 mil a FIP dessa bosta aí. Ah, louco, não dá pra me dar um dia não, passei.
2: 57 mil acho que é o jogo de roda, eu acho.
3: Bom dia, Band Coruja. Oi. Tô ligada, Band Coruja. Oi. Indiana, de Três Lagoas, MS. Oi. Beijo, beijo, beijo. Tô ligadona.
2: Oi. Oi, Eliana. Oh. Oi.
4: Oh.
2: Oi.
4: Oh.
2: Oi.
5: Oh. Eu queria um carro desse de 500 mil reais. Só se pegar dinheiro emprestado da Vorcaro.

0: Olha lá, oh, manda pra Elaine. Eu sou advogado e tenho um Colora 2023. É, Colora não.
1: Então requebra, esfrega no compadre.
2: Ô, Diegão. E o meu único freio de mão dele é um toco que eu deixo do lado do
0: banco.
2: Rapaz, tá feia a coisa,
1: viu?
0: Um toco?
1: Ai,
2: não, mas pera aí, você não quer me adotar, não? Chega da madrugada,
0: o
2: que que tá feio
0: o
2: negócio?
0: É, mas tem mais
2: que
0: vai trabalhar, pô, da
2: papo, pô. Diego, pergunta pra Elaine, sabe o que é me adotar, não?
3: Ô, Elaine, já que você tem um carrão, tu tem dinheiro? Faz um favor pra gente, pega o Davi, leva ele no parque aquático pra ele ver o que que é água na vida dele.
2: Ei, Diego, Delore, vamos, Elaine, pro truco passar, tem escolha, ó. Vambora, mano, vai estar na garagem já, já buscar seco, Delore.
4: Ô, Diego Lopes, bom dia. Diego, avisa pro João Tatu que vai um tio meu lá pro Rio Grande do Norte, eu vou mandar trazer um chucá e uma amarra pra ele andar no pescoço. Andar bangalando direto. Só é ir lá em casa na granja, vim andar buscar.
5: Oi, Elaine. Se quiser, como... Se você me quiser como um esposo troféu, também na madrugada. Eu...
0: Não, ela quer... Agora ela, falou... Agora ela quer usufruir. Nossa, Jessiquinha, o que aconteceu? Você tomou uma surra? Oh, não, que cara de acabada, toda remendada. O que você apanhou, Jessiquinha? Caraca, velho, tá parecendo a... Olha, Márcia Gottschmidt.
6: Imagina só, Davi. Descendo o tobo água do parque aquático com aquela carcinha vermelha trouxada no rego. Oh, meu pai.
0: Para, do... caipirinha.
7: Ô, Diegão, esse programa é maravilhoso, né? A gente vai do luxo ao lixo em menos de 3 minutos, né, mano? A Elaine aí com um veículo aí de 500 mil. Daqui a pouco entra quem? A Sandrinha desbocada, né? Tudo. Meu pai amado.
0: Não tá com esse carro de 500 mil.
7: É o programa mais aleatório que tem no planeta Terra.
0: Esse é, meu. Esse é, velho. Esse é.
8: A não ser que ela seja uma menina daquela que foi naquela casa Madame Sadam, né? Que era patrocinada pelo Vorcário. Aquela que o Cássio pegou ganhou 10 mil, só pelo 3 minutinhos de alegria.
0: Madame Satã, o que que tem? Madame Satã tá mentindo com o Vorcaro? Nossa, eu ia no Madame.

0: Já fui numa dama, mas era muito antigamente. Eu tocava rock, agora eu toco o quê? Agora virou puteiro. Agora...
1: Ei, pergunta a Elaine se ela sai comigo. Eu tenho um carro, não é o de passeio meu, mas eu tenho um carrinho aí que...
0: Oi,
1: dá pra passar um pouquinho o valor no carro dela. Um R35. Será que serve?
0: Ah, oi, Laine. Os caminhoneiros, qualquer um passa o valor do teu carro aí. Quanto que é uma carreta dessas que vocês dirigem? É que não é dos seis, né? É da empresa, né? É, Diego Alvor Caro alugou Madame Satã pra um evento particular. Ah, é? Rapaz. Mas tá no mesmo lugar ainda, lá no acesso. Não, Sasso Garcia era o... É, agora eu confundi tudo. A fofinha não, a Led Slay, tem ainda Led Slay? Ah, o Cofani, você tem cara de roqueiro louco, você deve saber. Faliu uns anos. Ah, a Led faliu? Pô, eu achava tão legal a Led Slay, cara. Led Slay é uma casa de rock and roll que eu ia quando eu era adolescente, louco da cabeça. Ia lá tocar minha guitarra imaginária, assistir shows e beijar na boca de góticas. Ah, Bárbara Beltrame. Ah. Ei, Cofani, toda gótica era safada, né?
2: Elaine, você entraria num HB20 que quebra indo pro Vila Calque?
0: É, peraí.
3: Diegão, essa daqui é minha. Tá em torno de R$1.200.000 o conjunto aqui. É minha, porque o patrão só tirou no nome. Quem tá pagando sou eu. Se eu tô pagando, é meu.
0: É isso, há 25 anos atrás. O quê, mano? A LED faliu há 25 anos, tá louco? Sério? Eu ia, tô falando. Tinha uma fonte lá atrás, era a fonte do vômito. Não, era bonito o lugar lá, velho, se arrumassem, né? É que o público que era podre, mas o lugar era bonito. Imagina, não é, passava uma corrente na calça, tinha problema na cabeça. Tava tocando guitarra imaginária, eu era Red Banger, eu ficava balangando a cabeça, ouvindo Ozzy, fazendo diabinho com os dedos. É, eu ia, nossa, eu lembro da Led Slay, eu vi o gosto de vômito na minha boca na hora. Mas bebia lá fora pra entrar bêbado, porque lá cara era dentro. Cannibal Corpse, então é verdade. Eu fui num show do Crisium lá.
2: O que será que era melhor, ser roqueiro nessa época aí? Ou fazer yoga agora? Você sabe de quem eu tô falando, né?
0: É, ela faz yoga. Yoga tem uns movimentos, né? Uma saudação. Faz uma... Quando ela vem aqui, eu falo, faz uma saudação ao sol pra nós ver. Crisium é bom. Tem ainda? Ainda existe essa banda?
4: Diego, fala pra Elaine que eu tenho uma Mercedes avaliada em R$1.700.000. É um caminhão Mercedes-Benz, um caminhoneiro.
5: Ô Diego, você nunca foi no show do Kiss? Aquela banda de heavy metal, lá, metaleiro lá. Eles pegavam aqueles pintinhos novinhos, comia, né, engolia. Aqueles caras loucos, que eles eram bem diabados, né?
0: Eu nunca fui no Kiss, não, mano. Nunca fui no show do Kiss, não. Eu não tinha dinheiro, cara. Eu não tinha dinheiro. Eu era adolescente louco. Eu não... Olha. Eu nunca tive dinheiro pra ir no show do Kiss. Eu era camelô. O único show que eu conseguia era no show do Zezinho Barros. Eu ia no show do Zezinho Barros e do Firestone Silveira e suas arrochadinhas. Mas eu queria ir no show do Kiss. Eu queria ver de perto a língua do Gene Simmons. Eu tinha o Gene Simmons pintado no meu All Star. Eu pintei de caneta. Eu era um artista plástico na época. Mas eu só consegui no show do Zezinho Barros. Eu não consegui no show do Kiss nem do Ozzy. Eu queria ir no show do Ozzy. Só porque ele era parecido com a Bárbara Beltrame. Vai lá no Instagram dela pra você ver como era a cara do Ozzy.
6: Vai pro inferno, mano.
0: Quê?
6: Pra quem já traçou a Simone Mendes querendo ir pro show de Kiss, essas coisas aí, coisa aí.
0: Ô, Nelson, eu também já fui no show do Liu e Léo. E do Liu e Léo. E do. Como é que é o nome daqueles que canta a. Liu e Léo, por tanto, do lobisomem lá, o lobisomem. É, tem umas duplas velhas que o Nelson gosta. Conde e Drácula. Tem umas duplas que chama assim, né? Ó, eu sou amigo do Monetário e Financeiro, tá? Alô, Irã Duarte. Eles fizeram um show lá no Vila Cauta esses tempos aí. Eu nunca mais tinha visto os meninos.
7: Ô, Diego, qualquer dia quebra o protocolo aí, mete um Charlie Brown Jr., o preço. Fazer esses caminhoneiros tudo pirar, velho. Charlie Brown é bom demais.
0: Charlie Brown não tem, mas tem o Chorão. Pode ser o Chorão?
8: Doente de amor.
0: Chorão do Brasil.

0: Ô, Diegão, só se eu vender minha chacrinha pra comprar o carro e morar dentro dele, porque meio milhão, minha chacrinha vale uns 900 pau hoje.
1: Eu ia
0: vender.
2: 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Chupa Edinaldo.
3: Do nada o Cebolinha vem falando. Do nada o Cebolinha chega. Ô Estela, você tá boa, Estela?
4: Ô Estela, eu preciso fofocar com você, Estela. Agora nós achamos aqui uma moça chamada Calica. Ô Estela, e ela é da tua laia aí. Ela é bruxa. Cadê a Calica aí? Ô Estela, ela é Wicca. Ela é Wicca. É a mesma raça tua, né? De macumba, de... Que mexe com essas coisas? Holística, não é? Ela lê balário cigano, ela faz erva, faz chá, tem banca na Praça da Sé, avô invasor de Piaçava, e lá vamos nós! Ela é bruxa, ela. Cadê a Calica, hein? Ela é da mesma raça tua, da mesma coisa que você faz aí. É, velho, engana as pessoas. Tô brincando.
5: Ó, o velho do lixo, você é velho, é do lixo. Não adianta falar que você tem chácara. A personagem do Band por hoje falou que gosta de novinho.
3: É, ela gosta. A personagem.
6: Bom dia, Diegão. Os Elias por aqui saindo da Ilha dos Barnabé, positivo. Olha, fala pra essa gatinha aí que eu tenho uma rã que eu achei aqui no prédio, sabe? Achei uma rã, fala pra que eu tenho uma rã. Ô, você tá falando da dupla, sabe qual é?
3: O cara, olha, é seis assuntos no mesmo áudio.
6: Léo Canhoto e Robertinho.
3: Isso. É porque eu sou assim, né, cara? Eu tô falando uma coisa, já passo pra outra e pra outra. Aí o ouvinte fica confuso, ele manda um áudio falando de seis assuntos.
6: Bom dia, Diegão.
3: Olha lá, seis assuntos, mesmo áudio.
6: Os Elias por aqui saindo da Ilha dos Barnabés.
3: Tá bom.
6: Olha
3: lá.
6: Olha, fala pra essa gatinha aí que eu tenho uma rã.
3: Ó, ele quer participar da rã.
6: Aqui no prédio, sabe?
3: Ele quer fazer a piadinha.
6: Ô, você tá falando da dupla, sabe qual
3: ele
6: é?
3: Ele quer falar da dupla.
6: É. Aí lascou.
3: É Vorcado.
6: Léo Canhoto e Robertinho.
3: Tá.
7: Ah, tá vendo? Por isso que eu amo Cebolinha. Não tem frescura com ele. Eu amo essa língua enrolada dele. Que fetiche, que tesão. Se for pra andar de bike com ele, eu ando. Se for pra eu bancar ele, eu banco. É muito tesão.
3: Olha a Cebolinha, olha.
8: Diegão, que Charlie Brown pira aqui. Fala pro Lucas aí que o que a gente pira é Lourenço Lorival. Curtindo
3: é,
8: a menina da aldeia.
3: É.
8: Aquilo dali pira, hein?
3: Eu tava tentando lembrar esse nome aí. Lourenço Lorival. O Nelsinho nem conhece essa dupla.
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2: Por isso que prefiro minha bruxinha, Totosa. 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Chupa Edinaldo.
3: Tá vendo aí, ô Calica?

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Só pra te avisar, acabei de começar agora a nossa livezinha de todos os dias, tá bom, bebê? Lá no TikTok. Ah, lá no Diego Lopes, Diego com Y. Vai lá pra você ver como é que eu tô bonito hoje, com o meu moletom tom tom da Band FM. Você tá louco no moletom tom tom desse, não tá? Bom dia pro Alexandre Medeiros, Canelinha de Sabiá é seu pai. É na boca da

0: vai ver. Já tá acordado? Eu tento... Olha, você tá dormindo muito cedo, hein, Ale? Olha, tem 3 dias que eu tento te ligar, você não me atende, cara. Bom dia pro Renato Pinho, bom dia Fabrício Matos.
1: Sobe mais um pouquinho.
0: Peraí, só um minuto, olha lá, ó.

0: Olha, tá. Vocês estão ouvindo aí? Estão ouvindo o som da rádio? Estão ouvindo? Deixa eu pôr alguém pra falar aqui pra ver se vocês ouvem. Fala aí.
1: Ô, Diego, bom dia, galera de Palmito. Rapaz, vamos lá. O que que é branco por dentro, marrom por fora e sai sangue? Vamos ver se é o bichão mesmo.
0: Vai, gente, me ajuda aí. O que que é branco por dentro, marrom por fora e sai sangue? Respondam aí. Aí, valeu, Tiagão. Mandioca? É, beterraba. Peraí, vou perguntar de novo. Vai.
1: Ô, Diego, bom dia, galera de Palmito. Rapaz, vamos lá. O que é branco por dentro, marrom por fora e sai sangue? Vamos ver se é o bichão mesmo.
0: Branco por dentro, marrom por fora? É o coco? Não, e o sangue? Como que sai sangue, gente? Tá louco?
2: Ô, Diego, tudo bem? Eu escutei a brincadeira aqui no estúdio do lado e não gostei. A partir de amanhã vou trazer meu café de casa.
0: Tá bom, Totô.
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4: Ô, Diego, eu que sou novo no Instagram. Quando aquela bolinha tá verde, é que a pessoa tá online, né? Me responda aí pra mim, me ajuda aí.
0: Quem que tá verde?
4: Se for, cara, pode ficar esperto que tem alguém online olhando você.
0: Ah, cala a boca, cara. Cala a sua boca! Você é muito invejoso. Você tem invejinha, você é invejosinho de bosta. Ai, cala a boca. Não me irrita essa hora, não me irrita.
5: Filho, você fazia no Instagram, colocar lá no vídeo lá. Não todos os seus bandidos, eu, o Michael, mas o Creito, mas eu sou bandido, sou cara do bem. Esse é tudo bandido,
0: curte,
5: eu sou
0: herói do bem. Pô. Curte isso aí, curte. Vocês gostaram da blusa laranja? Bonita, é discreta, bem discreta. É, a Band FM tá te dando o moletom tom.
6: E sem inveja do Nelsinho mesmo, Diegão, ó. O cara já não tem pai. É gordinho que parece um leitãozinho. Não arruma ninguém. Aí fica cuidando da vida dos outros. Vai trabalhar, né, filho?
0: Vai trabalhar o forneiro. Ah, forneiro. Hoje eu fui numa padaria lá em Teófilo... Não, Teófilo... Teotônio Vilela? Não, Teó. Não, Mauá. Que Mauá? Morar em Mauá. Mauá. Morar em Mauá. Mauá? Não sei, cara. Eu sei que eu comi um enroladinho de presunto e queijo. Tava uma delícia aquele enroladinho.
7: Digo mais, parece um leitãozinho. O Natal tá chegando, né? Tá ficando perto, né?
0: Olha ele. Peraí, deixa eu ligar o ar-condicionado que dá um calor essa hora. Não sei por quê, peraí.

0: ouvindo aí? Estão ouvindo? Tá bom? Vocês têm que me avisar. Tá certinho, tem que ir me avisando aí. Quando cai o áudio, vocês avisam aqui, tá bom? Olha lá, vai voltar agora, quer ver? Tan, tcharam. Muito bem. Muito bem, muito bem. Tom, tom. Ô, Tiagão do Maitá, fica na tua.
1: Não, digo, você enrola essa gazaia, tá frio, mano. Tá frio, você enrola essa gazaia, fica doente, mano. Por causa do potiadão que tem o aço, mano. Tô balenha.
0: Voltou? Parabéns pra Solange Coelho, aniversário dela hoje. Parabéns, Solange. Aliás, parabéns a você que aniversaria hoje. Muita saúde, muita paz, muito amor no coração. Sinta-se abraçado, abraçada pela Band FM.

0: Você já tá ficando muito doido, Diego. Você já tá ficando muito maluco, não tá sabendo nem o que tá falando mais.
1: Olha o Caipira, fala Caipira.
2: A Serra de Ré, de Hébito de Beire, Sem Bio Noba, Marrabi, Debugui, Debuididipi. Música difícil, Diego. Aff Maria.
1: Parabéns pro Joel, que tá aniversariando hoje também. Parabéns, Joel! Ô, Diego Lopes, passou muito rápido, eu não vi. Ô, Lu, obrigado, Lu, obrigado, Lu. Você tá doido?
3: Ô, Diegão, vai do carreteiro por cá. Rapaz, tem 3 meses que eu tô morando na Praia Grande, aqui no Caiçara. É 3 meses de chuva. A mulher falou, mano, vamos voltar pra casa, porque vou voltar pousado, porque não dá não. Nós vamos morar na praia pra curtir o diabo da praia, tá chovendo, né? Ah,
1: cara, pior que é mesmo, cara. Olha, não para a chuva. A chuva não para, velho. E nem sei se vai continuar assim. Parece que tá vindo um calor aí. Eu vi um post hoje, não sei aonde aí. Parece que vai melhorar o tempo aqui, né? É que nós não temos aqui uma garota do tempo. Se nós tivesse...
4: Salão, talco. Diego, não fala isso que a chuva vai acabar, não. Não, Davi, não sai pra rua.
1: Olha lá, o Davi. Começa não, hein? Não começa não, hein?
5: Davi já, ó. Apitando aí, ó. Hã? É, tal do motorista do DAF, passa apertado com essa sirene dele, viu?
1: É o quê, cara? Eu não entendi nada que você falou.
3: Rapaz, vê que tá chovendo, ó. E o caboclo trabalha com DAF, ó. Tum.
1: Vocês estão com problema? Obrigado, Pedrão. Olha, deixa eu falar um negócio. Diz que no sul parou de chover. O Alexandre tá falando que no sul não tá chovendo mais. A Shakira tá acompanhando a live, dando risada. Shakira, canta pra nós, é o Waka Waka. Aqui no Grajaú tá chovendo faz 21 dias. Caraca, mano. Obrigado, Elaine. Olha a Elaine na live lá, ó. Vai lá pra você ver a Elaine do Q7.
5: Vamos, motorista que mandou um áudio pra você agora aí, rapaz. A sirene do DAF aí, ó. Alerta aí dentro do caminhão aí.
1: Ah, é. Eu não prestei atenção, mano.
6: Diego. Aqui é o Dirceu Brito da freguesia.
1: Fala comigo.
6: Fica tranquilo que o índio que tava fazendo a dança da chuva já foi preso, tá amarrado. Acabou a chuva, irmão.
1: Vai parar, vai parar? Vai parar?
7: Ô, Diegão, bom dia pra nós. Diegão, quero uma blusa dessa, hein? Trabalho numa pezinha 320 laranja aqui, ó. A blusa vai ficar chique, hein?
1: É legal, né? É legal, né? Ah, não é ela não, não é ela não. É outra Elaine. Parou o áudio? Vocês me avisam quando parar o áudio aí, seus cavalos.
8: Bom dia.
1: Bom dia
8: toda a galera do Band Coruja. Antônio Rocha, o cowboy do asfalto por cá.
1: Olha!
8: Ligando aqui, rodovia Presidente Dutra, sentido Piracicaba. É, Diegão, parece que a previsão do tempo é até sexta-feira pra chuva, hein? Um forte abraço pra você e todos os estradeiros aí. Tchau, obrigado.
1: Como é que vocês aguentam, hein? Trabalhar a noite inteira com esse tananã na cabeça, hein? Tananã, parece o baiano segurança, cara. O que é isso? É aviso de quê? Que vocês estão sem cinto? Tá dando ré? O que é isso?
9: É o Jumbo Lopes. Você comeu um roladinho de presunto?
1: Comi.
9: Gosto de roladinho de presunto.
1: Tá bom, cara, tá bom. Eu comi, cara, tava bom, viu?
10: Oi, Diegão, Thiago aqui de Porto Alegre. Oi, Diegão, isso o Alê Fenomenal falou pra tua sogra, meu, que é o seguinte, ela passa correndo agora, ela não para mais. O que será que esse louco foi caguetar pra ela lá, né?
1: Sabe o que eu acho que foi? Não foi o Fenomenal, foi o Alê Hardcore. É outro Alê. Ele me mandou mensagem e falou: falei com ela. Falei, cara. Falou o que ela? Não, conversamos. Daí pra cá, nunca mais, velho. Nunca mais. Josie

0: um salamando. Ai, foi assunto profissional. Nossa senhora. Hoje é dia de treinar a perna, é mesmo, mano? Hoje você vai ver, vou treinar os cambitos hoje. Eu não sei o que ele falou pra ela, velho. Eu sei que ela nunca mais passou aqui, nunca mais. Por que você não passa lá?
1: E depois disso, a voz do chat GPT se tornou a voz dela.
0: Peraí. Ah, não dá mais, né, velho? É que eu tô fazendo a live ali, não dá pra pôr ela pra falar agora.
2: Bebão, vi rumores que o corno do namoradinho dela ficou com ciúme de você, acredita? Esse ciúme de um canela fina.
0: Até
2: desse?
0: Parece, cara, até parece. Ela nem tem.

0: Ô Silvano, separa, Silvano.
1: Fala, Diego Lopes. Coloca eu nessa buceta desse programa aí,
0: rapaz. É, deixa eu bloquear esse idiota. Nossa, como eu adoro limpo, fazer essa limpa aqui, velho. Menos um trouxa pra ficar me enchendo o saco, idiota.

0: Tem até uma música que fizeram com essas falhas aí.
1: Que falha?
0: Esse barulho aí é cheio de defeito. Quando o caminhão tá. caminhão tá cheio de defeito, dá. E começa com essas palhaçadas aí, ó.
1: Ah, é, eu não sei o que é. Pra mim tava dando ré. Parecia que tava dando ré. Ou tá dirigindo. Tá dirigindo sem cinto? É, não, falou palavrão sem contexto é bloque. É, do nada, né, cara? Ah, larga a mão de ser chato, cara.
2: Legal, no mínimo, eles fizeram algum print, gravaram algum trecho, fizeram algum corte e mostraram pra ela lá. E ela deve ter se apavorado, né, meu? Por isso do moço de fome, hein?
1: É, certeza. Certeza. Quem que fica postando pedaço das coisas? É o hardcore, velho. Deve ter feito um print, alguma montagezinha. Acabou com a festa nossa. Vai.
3: Palavrão sem contexto é bloque.
1: É.
3: Paralelepípedo é palavrão ou não?
1: É.
3: É brinco, vai bloquear não, cavalo. Nossa. Animal, que tudo.
1: Ó. Nossa, piadinha de besta também. Piadinha besta sem campeonato de piadas ruins também. Diego, manda um abraço pra nós aqui em Jundiaí. Alô, Jundiaí!
4: Beijinho na boca.
1: É, Diego, os São Paulinos estão tristes hoje, eu não sei, cara. Eu sei que eu tava tentando. Hoje eu até vinha mais cedo hoje pra cá. Eu gosto de ficar conversando com o Marcelo Dias, né? Eu gosto de ficar fofocando com ele. Mas não consegui porque tava cheio de carro na frente aqui dessa bosta. É jogo que teve jogo hoje? Por que com esse São Paulino tão triste hoje? O que aconteceu, hein?
5: Fala, Diegão. Manda um abraço aqui pra nós aqui na corrida aqui, hein? Estamos lá de Minas fazendo umas entregas aqui no, dos morangos aqui nos Pão de Açúcar. Estamos retornando lá pra Minas agora.
1: Caraca, tu vem de Minas trazer morango pra cá, cara? Que legal, hein, mano? Tá na moda agora morango cravejado. Cara, é vocês que inventam essas modas aí? Cara, cada vez que vocês inventam essas modas aí, eu tenho que correr atrás, porque a minha mulher, ela é muito... Ela assiste TikTok, ela fica com vontade. Aí ela vai eu ter que achar morango cravejado agora. O que é morango cravejado, gente? Cravejado com quê? Mas pra vocês é bom, né? Que vocês vendem mais morango, né? Você não sabia que morango vinha de Minas? Todo morango é mineiro, né?
6: Bem, eu posso me dar o luxo de pensar se eu quero dar de graça ou se eu quero cobrar, né? Porque eu já tenho quem me banque, quem paga minhas contas, né? Que é um velho, mas é um velho que não me deixa trabalhar, ao contrário de muitas pessoas que pegam novinho e ficam se matando à noite. Então, eu acho que ele tá certo. Usou, tem que pagar. Você vai no restaurante, você come comida de graça.
1: Dá uma dor, ganha. Não dá? E às vezes não dá uma dor quando vê a Mara tá assim, dando esses tapas na tajarana. Eu fico imaginando ela estapeando a menininha dela.
7: Deixa rolar que vai, deixa rolar que vem, fantasia.
3: Ô, Diego. Ah, então pode preparar. Daqui 9 meses vai vir o resultado. Personal trailer com desejo. Vai nascer um Dieguinho.
1: Não, mano. Não.
3: Uma personal trailinho.
1: É comida. É só comida mesmo. Comida.
8: Ah, antes que eu me esqueça, né? Tô esperando os meus chegar aqui que estão demorando hoje. Né?
1: Esperando o quê?
8: Barroso, chame lá, vai. Barroso.
1: Olha!
8: Não posso deixar passar batido o bar da Tia Lu, tá, Diego? É muito legal. Entra aí pra você ver no Instagram. Ontem chegou gente aqui, não teve jeito de eu comentar. Não, procura aí, bar da Tia
1: bar
8: Lu.
1: Da Tia
8: 300,
1: Lu?
8: Eu vou olhar certinho, te falo.
1: Vê aí, o que que é? Olha lá, gente, comecei um, como é que é o nome? Um debate agora lá. Um debate não, uma batalha lá, ó. Vamos lá. Tô lá na live com a... Qual que é seu nome? Hã? A Tiffany! Vai lá pra você ver. Não, eu não sei nem... Eu não sei mexer nesse negócio. Você vai ganhar de mim fácil. Olha lá, vai lá pra você ver. Vai... Tá, eu tô no ar aqui, eu não consigo muito ouvir o que você fala, mas fica à vontade aí, tá? Vai lá pra você ver como é que a Tiffany é bonita, tá com uma flor na cabeça. Vai lá, no TikTok, Diego Lopes. E já me dá presentinho que é pra eu ganhar da Tiffany lá. Deixa eu ver, vocês estão ouvindo aí? Tá legal o som aí, gente? Tá legal o som aí da rádio, tá bom? Fala, Calica.
6: Ai, coitada dessa daí que falou agora, né? E não dá conta de nada, é por isso que ela tá com o velho. Pra sustentar ela, né? Porque se ela depender de trabalhar, ela morre de fome, coitada. E é melhor pegar novinho que dá
1: conta. Fala, Calica.
6: Ai, coitada dessa daí que falou agora, né? E não dá conta de nada, é por isso que ela tá com o velho. Pra sustentar ela, né? Porque se ela...

0: É um programa pacífico. Nós estamos aqui pra nos divertir. Vocês ficam aí caçando treta uma com a outra. Por que vocês não viram amiga? Olha lá, olha lá.
1: Não, Diego, a gente se ama. Eu e a Mara, a gente nos amamos.
0: Ah, tá.
1: É briga de irmãs.
0: Ah, briga de irmã, é? A Mara tá assim, né? Fala aí, mano.
1: Ai, eu morro de fome mesmo, porque eu não gosto de trabalhar, não. Não nasci pra trabalhar, não. Nasci pra ser bancada, mas isso aí é privilégio pra pouca. Você tá entendendo?
0: Olha, olha.
1: Agora você, que é uma bruxa, que não consegue fazer nenhum feitiço pra você ficar rica, tem mesmo que pegar os novinhos e ficar bancando eles pra eles pagarem pras outras. Tá entendendo? Então, não me enche o saco, não, porque hoje eu não tô boa. Satanás, vai perturbar o diabo.
0: Calma, Marta. Calma, Maratacine. Ela fica nervosa, ela fica dando tapa e tapa e tapa e tapa e chicotada na tajarana. Dá uma agonia, velho. Chega a dói em mim. Você não imagina ela dando esses tapas? Não, não, não, não.
1: Nossa, tadinha, ela não sabe nem da minha condição financeira.
0: Olha lá, começou.
1: Aí vou ter que mandar extrato pra ela agora.
0: Ah, meu Deus do céu.
2: Fala, Diego Lopes, bom dia. Por aqui é o Plácido Carreteiro, que Deus abençoe a nossa quarta-feira, hein? Ô, Diego, me diz uma coisa aí. Quando é que você vai sortear o ingresso aí do UFC, da luta da Calica com a Maratacine?
0: Você quer o sorteio? Quer?
2: Fala, Diego Lopes, bom dia.
0: Chega, pra que você manda 8 áudio igual, cara? Não me irrita não essa hora também. Vai.
3: Ô, Mara, eu vou fazer uma pra você, tá? Ô, Calica, isso é inveja sua, viu? Ô, Diegão, uma vez a Maratacine mandou um print da conta do marido dela pro Diego com mais de 2 milhões na conta. Chupa, Calica.
0: É, é o véio tem dinheiro. Eu tô tentando pegar dela aquela... Como é que é o nome lá do carro? Como é que é o nome do carro lá, Maratacine? A Puma, ela tem uma Puma lá. Tô tentando comprar baratinho dela, a Puma dela lá. Ela tem que convencer o marido dela a me vender aquela Puma lá por R$50. É, Maratacine?
1: Calma, caceta, mano. Tô aqui na minha, cegada e satanás.
0: Ei!
1: Encheu o saco. Ai, que merda, vamos transar.
0: Calma, Maratacine, calma.
1: Oxe, prazer a pessoa ficar me infernizando.
0: Calma.
1: Teu não amo, não.
0: Calma.
1: Eu não amo.
0: Calma.
1: Eu amo... Entendeu? Ah, ó. Quer. E ó, Diego, é minha, eu bato quando quiser.
0: É o
1: Cat mandou uma mordida na cabeça, seu morante.
0: É? Pera aí, Maratacine, pô! Tá louca, doida? Vai morder nada aqui, não.
1: A Maratacine tá tendo ataque de pelanca e o Edinaldo ataque de invejinha, porque eu não quis. Não gosto de chouriço.
0: Para! Ô, Calica, tu para com isso, Calica. Chega, chega.
4: Deixa eu te ensinar a negociar com a Maratacine. Não aprendeu ainda, né, cavalo?
0: Vai.
4: Fala pra ela que você vai mandar uma cueca com freado de bicicleta pra ela. Pra você. Como o preço das coisas começa a despencar no mercado.
0: Eu já falei. Vamos negociar isso aí, Maratacine. O que você quer, hein? Vamos negociar isso aí. A Puma dela é linda. É Puma de garagem, velho. Não tem igual, não tem nada. É carro de garagem. Vamos negociar isso aí, Maratacine. Eu tô atrás de uma Puma dessa faz tempo. Oi.
5: Ô, Diego, fale por você. Eu quero ver o circo pegar fogo.
0: É, você gosta, né? Ó a Tiffany na live lá, ó a Tiffany. Vamos de revanche, Tiffany? Eu perdi? Vai, vamos lá. Eu ganhei? Ô, Tiffany, você é da onde? Você é da onde?
6: Eu sou de Manaus, do Amazonas.
0: Aí, ó, eu tenho um ouvinte aí, sabia?
6: De Manaus?
0: É, você tem Band FM aí?
6: Eu não sei, olha. Não sei lhe informar.
0: Ah, mas tem que...
6: Eu acho que sim.
0: Então procura aí pra você ouvir nós aqui, você tá no ar pra todo o Brasil agora, Tiffany.
6: Que vergonha, sério?
0: Fala, manda uma mensagem da Tiffany pra todo o Brasil aí.
6: Gente... Oi, meu povo de Manaus.
0: É. Que vergonha. Você é parede. Você é meia índia?
6: As características daqui são assim, né? Da maioria da mulherada. É. Tudo meio parecido.
0: É, vai lá.

0: Pra você ver como é que ela é bonita, tá lá na live lá. Fica à vontade aí, tá? Pronto. Nós estamos... Eu tô aprendendo, gente. Nós estamos batalhando, nós. Batalhando, batalhando. Vai.
1: É depois do...
0: Não, chega de treta. Chega de treta, vocês aí. Parou. Chegou também.
2: Vai. Uma moça de Manaus. Vocês estão acabando com os pirarucu dos rios Amazonas. Vocês têm que ir preso. Tá ficando em extinção já o pirarucu.
0: Ouviu? Tá ouvindo aí? Você gosta de pirarucu? Gosta, ela falou que gosta. Ela gosta. Diego, fala pro povo ir lá ver ela, que ela é linda. Vai lá ver, gente, no TikTok, Diego Lopes. Eu tô batalhando com a Tiffany, Manauara. É, eu tenho vontade de ir aí ver a festa do boi, Bumba meu boi, do boi, não, é Caprichoso Garantido. Você vai, você é caprichosa ou garantida? Caê! Eu também sou caprichoso. Eu gosto.
3: O Maico, esse mineirinho viado, gosta de pirarucu. Ele é cucuzão, todo piradinho.
0: Você para de falar essas coisas, porque aí dá ruim ali, cara. Não pode falar essas besteiras aí, ó.
4: Salve, canela de grilo. O marido da Mara Cassini, ele não dá conta por causa da idade, né? Ele dá conta os 40%, os outros 60% ela faz na mão. E se ela fica com essa... serviço de ficar batendo direto lá,
0: vai
4: que dá agonia na gente.
0: Ah, sai daí, você tá com inveja. Você é invejosinho, você, cara.
5: Ô, Diego.
0: Oi.
5: O Hélio Carreteiro, não é querendo fazer fofoca, não, mas a mulher aí, ó, acabou de mandar pra mim no PV aqui, falou, rapaz, o cabelo da Mara tá assim, melhor que o cabelo dela, eu tenho no top e cago em cima, olha. Não tô querendo fazer fofoca, não é uma briga, não, mas...
6: Ô, Tiffany, Manauara. É verdade que pra casar com uma índia aí, tem que... O cacique exige que você lute com um jacaré e senta no formigueiro pelado.
0: É verdade, ela falou, é verdade. Vai, você tem coragem? Eu, hein? Ah, ó, o Tiagão, fala pra ela, tamo ouvindo de Humaitá, Amazonas, Diegão. Aí, ó. Ô, Tiagão, você tá ouvindo como aí, cara? É rádio? O que que é? O Tiago, ele é... Ele trabalha no garimpo, mas não pode falar que ele trabalha no garimpo. Hã? Ah, tá. Ô, Tiago, como é que você ouve aí? O que que é? É rádio? É pela rádio? Ou é internet? Como é que é o negócio aí, hein?
7: Será que ela come açaí com leite condensado e granola igual a gente aqui em São Paulo?
0: Come, ela falou que come. É que lá, é que o povo come açaí com tudo lá, com comida, inclusive. Oi.
8: Ô, Diegão, tu já comeu pirarucu? Porra, bichão, pensa num peixe gostoso, hein, velho?
0: É, nunca comi não,
8: mano. O comadre é do Macapá, de vez em quando ela traz, hein? O bicho é bom, Diegão, bicho é bom. Fernandão, vigilante da madrugada.
0: É bom, é? Eu nunca comi não, cara. Tem gosto de quê? De peixe? Não, nunca comi não. Hã? Ah, ela tá lendo.
7: Vai. É impressão minha ou você que tá dando as respostas pra ela? Você tá falando muito rápido.
0: Como assim?
9: Diegão, agora é sério, viu? A próxima vez que essa puta dessa caleta vir com palavra racista pro meu lado, eu vou processar essa vagabunda, essa vaca do caramba.
0: Parou.
1: Um monte desse tipo.
0: Rapaz, eu não tô nem aí. Parou, eu avisei, eu falei.
6: Fique à vontade.
0: Eu falei.
10: Vamos Brasil, mamãe.
0: Aí a minha live. Meu Deus, gente. Não, parou. Não vou colocar, mas não tem direito de resposta nenhum. Aqui não tem democracia. Eu que mando aqui nisso aqui.
2: Se você tava com a intenção de ganhar algum dinheiro nessa live aí, já era.
0: Meu Deus, gente. Não, acho que não deu restrição, não. Não deu, não.
11: Ah, pra ter chamado de fruta assim, sentiu.
0: Ei! Clima de bosta, clima de bosta.
12: Acho que mais alguém rodou aí. Não pode falar chouriço mais, não pode, tá vendo? Linguiça rosa.
0: Que susto, velho. Oh, do nada, mano. É, eu assustei, porque ele não fala, ele não é desses. Se fosse a Sandrinha, eu até esperaria.
8: Ô, Diegão, e o açaí de lá é salgado, hein, mano? O açaí de lá, hein? Açaí com uma farinha torrada, irmão.
0: É, né?
8: Eu já comi aqui, já. Já mandaram pra cá, pra São Paulo. É um açaí diferente, irmão. Tanto o açaí quanto uma farinha, velho. Então, uma farinha diferente da torrada deles lá é boa, irmão.
0: É.
8: É bom de verdade.
0: Tá, bom. É porque o açaí é puro lá, ela tá falando. Aí é outro sabor, é outra coisa, né? É, tá na hora de ligar pro... Pera aí, deixa eu... Vamos...

0: Atende aí, ô! Ô, fenomenal!
1: Deixa sua mensagem.
0: É, olha lá, olha lá. Depois reclama. Depois reclama. Olha lá, agora ele fica ligando aqui pelo WhatsApp.
1: Vamos entregar o seu recado assim que o celular estiver disponível.
0: Que recado? Não tô querendo. Para de ligar pra cá. Ele tá tentando ligar pra cá e eu tentando ligar pra ele. Desliga essa bosta! Olha lá, olha lá.
2: Põe eu com o Davi ao vivo, Diego, pra dar uma mudada no clima. Tenho certeza que não vai sair palavrão.
0: Ah, não, pera aí. O que que é, hein?
3: Ah, não, eu não mudava o clima, não. Eu colocava a resposta da Calica pra ver o que ela tem não. Pra falar sobre isso.
0: Você quer ver o pau torar, né? Você quer ver o bicho pegar fogo, né, ô? É bem a tua cara que você gosta mesmo. Vai, última tentativa.
4: Isso.
0: Por que que você não me atende, cavalo?
4: Liga normal, Diego Lopes. Tá, não tá saindo sua voz, cavalo.
0: Eu tô tentando ligar normal, você
4: liga
0: não me
4: atende. Liga normal aqui.
0: Eu tô tentando,
4: não você tá não tá saindo sua voz.
0: Você não me atende, cavalo.
4: Liga, não fica aqui, que não tá saindo sua voz aqui.
0: Ai, vai.

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4: Band FM 4 em 1, bom dia, um ótimo dia para você que tá sintonizadinho aqui na Band. Tá tudo bem aí, né? Tudo tranquilinho, bora lá até as 5 da manhã, nossa última voltinha no relógio com Band Coruja no ar. Por aqui é o seu amigo Diego Lopes te fazendo companhia na madrugada mais gostosa. A sua rádio do seu jeito, bebê. Canta, embaixador.

0: Tarde FM, o embaixador Gustavo Lima, bala alojada. Muito bem, muito bem, muito bem, muito bem. Vamos de volta sem perder tempo até as 5 da manhã. Agora o pau vai torar, tem muita coisa pra gente fazer.
1: Vamos pelo Brasil, encontramos.
0: E eu não vou ficar tocando música, que isso aqui não é pra tocar música nesse negócio.
2: Sem beber cachaça é bom, mas fazer o vucu-vucu é muito.
0: Fala, o esquisito. O que, que foi?
3: Alô, Diego, bom dia, bom dia.
0: E
3: fala
0: aí?
3: Comigo, cara.
0: Tô falando, tô falando. Oh,
3: tem que interagir com a gente.
0: Olha lá, é o fenomenal ligando. Para de ligar, Patife. Ô Pedrão, faz o quê, por favor, o quê? O quê, mano?
4: Você chega sem demora, passa perna.
0: Não, deixa eu mudar de asberga. Não vou voltar, não vou pra treta, não. Pera aí, deixa eu ligar pra ele normal aqui, peraí. Alô?
5: Alô?
0: Quem é?
5: É o Dodô da Vila.
0: Dodô da Vila?
5: Eu falei esses dias aí.
0: Ah.
5: Eu acordo, eu durmo cedo, acordo cedo, que eu tô atestado, né?
0: Tá.
5: E vocês são minha alegria.
0: Ah.
5: Eu infartei faz uns meses, uns dias aí.
0: Que legal.
5: Tô me recuperando.
0: Não, que legal não. Que legal que você ouve a gente, não que você infartou.
5: É. O que eu tô passando, eu tô com um probleminha no coração, insuficiência respiratória.
0: Tá.
5: Tô fazendo um exame particular que a empresa não dá plano de saúde, infelizmente, né?
0: Aham.
5: E eu tô com um problema, irmão, no fêmur, no quadril, nas pernas. Eu era dançarino, não tô dançando mais. Mas o pessoal do samba de Campinas me conhece como Dodô da Vila.
0: Tá.
5: Eu vou sempre no bar do seu Cuba. E vocês são minha alegria, sabe?
0: Que legal,
5: eu,
0: Dodô, obrigado.
5: E aí na rádio conhecer vocês.
0: Calma, o que que aconteceu, Dodô? O que aconteceu com você?
5: Eu infartei, né? Mas antes eu tive uma queda. Uma queda, bati os joelhos, quadril.
0: Aí
5: eu joguei
0: não...
5: muita bola. Eu era dançarino de grupo, sabe? Dança flashback.
0: Você dançava flashback?
5: Dancei em três grupos em Campinas, rapaz. Eu lembro aquele tempo do Bahamas?
0: Não, não conheço. Bahamas é o que que é Bahamas?
5: Era uma boate que tinha em Campinas dos anos 90.
0: Ah, não lembro, não. Não lembro.
5: Eu dancei no grupo Black Boys Gang, né?
0: Uhum.
5: Aí depois eu montei o Street Boys. E depois entrei no White Star Funk.
0: Que bom, cara. E aí,
5: eu joguei bola no Guarani, aí tem um histórico de desgaste no joelho, né?
0: Tá.
5: Infelizmente, eu tô esperando um resultado num bom exame. Eu posso ter aquela doença do carinho de Jesus, sabe? Que ele perdeu o movimento das pernas.
0: Aham.
5: Mas se Deus quiser, não tô, né, amigo?
0: É, não, não tá não, não tá não.
5: Minha mãe acordou agora, a vovó do samba.
0: Como é que é?
5: Eu moro com ela aqui.
0: Com quem?
5: Eu cuido dela, é minha mãe.
0: A sua mãe?
5: Tem 80 anos, rapaz.
0: Olha, como é o nome dela?
5: Maria.
0: Ô, dona Maria, um abraço, dona Maria.
5: Ela foi fazer xixi.
0: Ah, ela foi fazer xixi. Manda um abraço pra ela aí.
5: Eu cozinho pra ela, mas eu cozinho sentado, porque é dos problemas meus, né?
0: Ah, entendi, entendi.
5: Ela me ensinou, ela é cega, meu amigo. Ela chega um pouquinho, só de um olho.
0: Caramba, cara, mas vai dar tudo certo aí, viu?
5: Convido ninguém pra ir na rádio, hein?
0: Tamo curtindo, tamo torcendo por você aqui, tá bom?
5: Você me convida um dia aí pra ir na rádio?
0: Convido, cara, assim que liberaram pra vir pra cá.
5: Mas você me chama no zap particular, combina certinho?
0: Chamo. Você manda mensagem pra nós agora.
5: Eu tenho que ir de Uber por causa de comprar as pernas, né? Que eu com duas bengalas.
0: Tá.
5: Não tem vergonha, não pode ter tempo. Eu tenho vergonha, rapaz, de andar.
0: Você tem vergonha do quê?
5: De andar de bengala.
0: Não, tem que ter vergonha nada, tá doido? Tem que ter vergonha de roubar e não conseguir carregar.
5: O cara falou assim, você vai no samba? Eu falei assim, eu vou. Mas o negócio tá levantando, eu falei, tá levantando.
0: Tá nada. Tá namorando ainda?
5: Não, não tô namorando porque as namoradas são interesseiras.
0: É verdade.
5: Meu carro eu bati, tô sem carro, tá o carro aqui sem arrumar. É. Eu moro numa chácara, rapaz, um lugar bonito, rapaz.
0: Ah, é? Onde que é?
5: É o Campo Grande.
0: Campo Grande? É em Campinas, né?
5: Campinas, eu tô montando um pomar novo, agora com as pernas tô devagar, fazendo as coisas devagar.
0: Tá.
5: Mas eu escrevo, componho, eu sou um cara interativo, a depressão me pegou, mas eu saí dela.
0: É, não pode.
5: Eu fui pra frente, eu gosto de viver, ser feliz.
0: É isso aí, cara, vai dar tudo certo com você,
5: posso
0: viu?
5: Posso pegar uma música que eu gosto? Hã? Eu gosto daquela música do Marquinhos, Sensação, Coral de Anjos.
0: Ah, aquela é boa mesmo.
5: Eu já fui no show dele, já.
0: Do Marquinhos Sensação?
5: É, eu gosto dele, rapaz. Marquinhos Sensação, Marquinhos Popular.
0: É bom, né, cara?
5: Mas tô falando do mãe, tô falando ao vivo. Ela fala que não me dá uma com sono, né?
0: É.
5: Hoje eu vi uma polêmica fazendo com carne moída.
0: Ó, eu vou tocar uma música pra você. Obrigado por ter ligado aí, viu, mano?
5: Eu falo demais, hein?
0: Ouve aí.
5: Um abraço,
0: mano. Abraço. Tamo junto. Valeu! A música que ele gosta aí, ó. Ê, Dona Maria! É, vai dar certo. Isso. É, mas tá bom também. Já chega, tá bom. Já tá bom. Obrigado, viu? Um abraço. Eu peguei o telefone pra ligar pro outro. Ele tava na linha, gente.
6: O rapaz que infartou aí.
0: É.
6: Fica tranquilo, não precisa de...
0: Quem é que tá ligando? Mas tem um trouxa ligando. Para de ligar, cara.
6: De Uber não, Diego. Te busca em casa.
0: É, busca.
6: Se a Graça não gosta que ele mexe com mulher, mas com homem ele pode buscar. Ele vai buscar você.
0: Vai você buscar ele de boi lá, ô Caipira. Nossa, tá ruim o telefone, hein? Pera aí. Alô? Alô?
5: Alô?
0: Quem é?
5: Ô, bebê.
0: Quem?
5: Doutor Davi. De novo.
0: Pode desligar, mano.
5: Vou desligar. Valeu, irmão.
0: Um abraço. Tamo junto. Valeu. Isso. Pode desligar. Isso. Mano. Alô?
7: Fala, ruim de serviço!
0: Fala, esquisito! Respeita que eu tenho 26 anos, hein? E aí, como é que tá?
7: Fala isso mesmo! Falou, liga pra Ale lá!
0: Falou! Tchau! Eles estão cheios de graça, eles.

0: atende agora, Ale. Alô?
1: Fala, Diego.
0: Aê! Até que enfim, cavalo. Até que enfim, cavalo.
1: É que eu tô me preparando com as notícias. Vamos lá, tem bombas.
0: Temos bombas hoje. Quais são? Atenção, a partir de agora, informações com o nosso repórter especial. Pera aí que eu tô te apresentando ainda, cara. Pera aí que eu tô te apresentando. Calma que eu tô te apresentando. A partir de agora... Notícias, informações importantes para você, ouvinte mais bem, o ouvinte mais bem informado de todo o Brasil, com o nosso repórter especial, Ale Fenomenal! Agora você fala, Ale.
1: Tem duas bombas. Bom dia a todos aí do Bando de Coruja, minhas fãs, meus fãs, meus clones que me imitam aí.
0: Manda beijo pra Tiffany.
1: Pra Tiffany, lá de Manaus, ela é fenomenal, me estibucou.
0: Ela tá comendo agora.
1: E espanhol.
0: Tá.
1: Agora, vamos dar o assunto da prosa aí, que é polêmico, Brasil.
0: Vamos à polêmica. Brasil. Polêmica agora, polêmica.
1: Polêmica. Você viu a treta do Cabeção com a menina lá, GQ, lá da Fazenda, não?
0: Eu não assisto Fazenda, Fenomenal.
1: Você viu a treta? E eu te mandei, cavalo. Você me quebrou a moral lá ontem. Ela falou, não estreou a Fazenda. Estreou a Fazenda, estreou ontem, cavalo.
0: Eu não assisti.
1: Eu dei a informação certa, cavalo.
0: Já tem treta? Já tem treta?
1: Já tem treta. A mulher meteu a porrada, deu um tapa nas coxas da outra.
0: Peraí, cara, peraí. Porrada?
1: Não, deu tapinha nas coxas. Apertou as coxas da mulher.
0: Meu Deus, gente.
1: Você viu que a mulher apertou as coxas da outra?
0: Eu não vi.
1: E a outra fez topless lá dentro da piscina.
0: Que isso?
1: Isso tudo é ao vivo, hein, Fenomenal.
0: Mas já tá assim, já, né? Esse...
1: Já tá assim. E o Cabeção, lembrando, gente, o Cabeção não pode beber, senão ele é expulso.
0: Ah, é verdade, é porque ele bebe, ele fica louco.
1: De saúde.
0: Ele bebe, ele bate na mãe.
1: Não, ele chuta, ele é capaz de explodir lá dentro, pegar fogo e tudo, de verdade.
0: Olha, só nós aqui, baixinho, fala baixinho aqui. Foi ele que bateu na mãe?
1: Não, então, teve esse rolo aí, é que ele teve mal súbito, né? Ele usa aqueles negócios lá que não pode usar, né?
0: Ah,
1: então, aí ele usou lá e saiu fora dele, né? Tipo, quando a pessoa sai dele dela, que não lembra nem o nome dela. Então, ele tava desse naipe aí.
0: É, mas agora ele tá bem, né? Isso
1: não,
0: que importa.
1: Não, é por enquanto ele tá rolista, tá gordo, parecendo o Faustão dos anos 90.
0: Tá parecendo você.
1: Não, eu sou mais bonito, né?
0: Mas você tá gordinho, você tá gordo, você precisa entrar na academia.
1: Eu sou fenomenal nesse bocão, igual diz a minha banana, você entra lá no país.
0: Vai, mais uma, vamos lá, mais uma.
1: E tem outra bomba, fenomenal, deixa.
0: Mais uma bomba.
1: Cariúcho está fora da Rede TV, hein?
0: A Cariúcho está fora da Rede TV?
1: Tá, foi demitido, praticamente demitida da Rede TV, Brasil.
0: O por que praticamente?
1: Praticamente porque o programa dela não dá audiência.
0: Ah.
1: Ai, quem tá com os dias contados na Globo é o Luciano Tucano, o Hulk.
0: Ele vai pedir as contas?
1: Não, porque por causa de audiência, tão embaçando a dele, ele mandou pra ponte que partiu.
0: Olha, peraí, eu ouvi falar o seguinte, que o Portioli ia pra Globo porque a audiência do domingo tá ruim, que a Eliana ia sair pra ir não sei pra onde.
1: Ela me deu informação pro ele, pode ir.
0: Mas nada disso aconteceu ainda, Fenomenal.
1: Não, mas peraí, tem bombas exclusivas, ele passou a emissora.
0: E a Luciana Gimenez?
1: É aí que eu quero chegar. Ela pode ir pra Mande.
0: Ah, mas até agora, estamos esperando, ela não veio.
1: Não, mas é porque o contrato dela foi renovado para 2050. A Globo renovou o contrato. Aí miou. Ela ia pra Band. Ela me falou na live.
0: Ela te falou?
1: É, ela falou, porque ela faz live toda quarta-feira.
0: Ó, estão falando que você é mentiroso e que a Tiffany só
1: não,
0: come.
1: A fonte segura. Ela me falou na live, gente. Eu consegui. Eu tenho um CD da Eliana. Você sabe que eu posto tudo da Eliana, gente.
0: Tá.
1: O Bom de Coruja já conhece, é de casa. E tem um crônio que me imita, ele fala em francês, eu digo, Lopes. Ele me imita igualzinho,
0: pera
1: que
0: aí.
1: Imita, mano.
0: Peraí que tem pergunta pra você, vamos ouvir, vai.
2: Diego, pergunta pro Fenomenal, como é que vai ficar o STF, quem que vai ganhar, Xandão ou Mendonça?
0: Não falamos de política aqui.
1: Vamos falar, o diz que vai cair todo mundo, tá? Pronto, já falei.
0: Pronto, tá bom, vai cair todo mundo. Vai cair todo mundo, é. Segundo ele, vai cair todo mundo. Vai, mais pergunta pro Fenomenal, vai.
3: Fenomenal, conta pra nós as bombas do mundo fitness sobre as academias.
1: Ué. Deixa eu te falar, sabe quem tava aqui no meu bairro?
0: Quem?
1: Fazendo um negócio de fitness, é o Caneta Azul, cara.
0: O Caneta Azul? Não pode falar dele também, não pode, porque ele é candidato.
1: Você sabe que ele tá namorando, né? Ele faz live lá, eu sigo ele aí, nesse, inclusive, no TikTok, só lembrando, tá?
0: Tá bom. Vai.
4: Diegão, pergunta pro Fenomenal por que o Rodrigo Boccardi saiu do SBT e por que ele tá descendo a lenha no SBT agora?
0: Ó, pera aí, você ouviu a pergunta completa?
1: Eu saí do Boccardi, eu vou falar. Ah. É porque deu treta lá com o Boccardi, lá falou da prefeitura lá do... Lá de Ibu das Artes, do Ibu das Artes. aí deu treta lá.
0: Ah, é mesmo?
1: Deu treta e brigou com a filha do Silvio Santos.
0: Entendi. Mas por que ele tá nervoso ultimamente? Ele tá metendo a boca em todo mundo.
1: Ele parece, Diego, tô dando um furo em primeira mão pra você aí, todo mundo aí da banda. Ele vai pra Band, cara.
0: O Boccardi?
1: Parece que tem um... É porque eu sigo, o cara que me deu a fonte falou, né? Quando sai dali do SMT, vai pra Band. Tudo que sai do SMT vai pra Band.
0: Tudo que sai do SMT vem pra cá.
1: vai pra Band. Então, até a Dani Grande tá cogitada pra ir pra aí.
0: Quem?
1: A ex do Anselmo, cabeça de nascer.
0: Ah, tá. Vai.
5: Ô, Ale, responde pra mim, por que que a Patrícia Bravanel se separou do marido dela?
0: Ela separou? Não, pera. Ela não separou.
1: Separou, traiu, meteu galha pro chifrada Fiat Santos.
0: Ah, por isso que ela tá postando na academia.
1: Pô, falou que Deus separou, mas Deus não tem nada a ver com isso, filho.
0: Deus não tem nada a ver, Deus não separa ninguém.
1: Foi seu marido lá com a novinha de 17 anos.
0: Não, peraí, gente. Ela o marido dela, peraí, o marido dela.
1: Maratacine é fiel, cara, Maratacine. Você tem que respeitar a Maratacine.
0: Calma, Ale. Você tá colocando a Maratacine no meio do negócio, vamos devagar.
1: Maratacine é uma pessoa oculta, tá vendo?
0: Mas não tá falando da Patrícia Bravanel, você tá falando da Maratacine?
1: Não, tá vendo? Não, é um caso parecido.
0: Respira, senão você vai desmaiar aí.
1: Vocês chupam muito a Maratacine é um.
0: Quem chupa a Maratacine, tá louco?
1: Não, julga muito a Maratacine.
0: Ah, julga.
1: Ela é um artista.
0: Tá. Estão falando que você tá mentindo, pra você falar do São Paulo que foi eliminado.
1: Não, o São Paulo, gente, é igual o Panetone, já tá de férias.
0: O que tem Panetone?
1: Já tá de férias pro ano que vem.
0: Não, peraí, vem cá, peraí. Você falou alguma coisa de Panetone do São Paulo, o que é?
1: É, o São Paulo já tá preparando do Panetone do ano que vem, né?
0: Ah.
1: Porque já tá de férias. Não,
0: eu achei que você ia falar com o Morumbi. Eu achei que você ia falar do Morumbi que tava igual um Panetone.
1: Mas o São Paulo é do Panetone, gente. Panetone tem todo ano.
0: Ah, tá.
1: Não com trocadilho. Eu gosto muito da torcida de color, nada contra.
0: Tá, mais pergunta pra você, peraí.
6: Ô, Diego, falando em mundo fitness, você tem treinado com aquela moça da calça roxa ainda ou não?
0: Não te interessa.
6: Ah, não, treinado com ela não. Perto dela, né? Porque você é amigo de mim e tal.
0: Pera aí, tá todo mundo falando junto. Pera um pouco. Pera aí.
6: Ô, Diego, falando em mundo fitness, você tem treinado com aquela moça da calça roxa ainda ou não? Ah, não, treinado com ela não, perto dele, né, porque você na mesma academia
0: não,
6: e tal.
0: Não, nunca mais fui lá. A personal, depois desse dia, ela tá me dando...
1: A personal tá ouvindo o programa, gente, pula o assunto.
0: É, pula o assunto, é.
1: Pula o assunto, ela tá ouvindo o programa e ela tá com dois olhos e atende.
0: A Maratacine falou assim, respeita meu tricolor.
1: Isso, Maratacine, você me amusa, Maratacine.
0: Então fala aí...
1: E o tricolor só por causa da Maratacine.
0: Ó,
1: o
0: Pedrão Rocha...
1: Gente, eu vou louvar na igreja da Maratacine, já tá marcado, hein, gente, eu vou louvar. Na igreja da Maratacine, bom do Brasil.
0: Tá bom. É, vamos lá, peraí. Vou ligar aqui pro...
1: Davi, bora.
0: O nosso querido Davi, peraí.
1: Gente, não fala do macarrão do Davi, por favor, hein?
0: É, não, ninguém fala do macarrão do Davi.
1: Por favor, não fala do macarrão do Davi. Pra ele não ficar bravo, pra ele não soltar ao vivo aí no programa, por favor.
0: Começa agora.
1: O que você vai fazer, meu filho?
0: Oi, Davi, bom dia, Davi!
7: Bom dia aí.
0: Como é que você tá, Davi? Tá mais calmo, Davi?
7: Tô meio cegado, não. Já acostumei já a fazer o quê, né? Mas quando tá famoso, mas até a pessoa não tava nem cozinhando, fica falando, não importa mais não.
0: É, ele é trouxa.
7: Então, Fernando, e aí, tudo bem com você?
1: Bom dia, Davi.
7: Bom dia, o São Paulo foi eliminado, porque tá meio roubado também. Era pra ter sido 2-1. Teve um gol lá impedido que o juiz não foi, não, também. Mas deixa pra lá, até vai ficar bom, né?
1: Eliminado aqui, o Dorival, o Júnior é muito ruim.
7: Tem o VAR Boca Júnior, o VAR Boca aí não, não tem jeito, não. Não,
1: faz parte do futebol, Davi, é igual me esquecendo, faz parte do futebol.
7: Eu achei o jogo, não sei o que aconteceu, Fernando, então.
1: Pintou lugar.
7: Então, e a Maria Xuxa, como que tá aí as fofocas aí? O que aconteceu com as duas?
1: Bem lembrado da vida, da Xuxa. A Xuxa vai pro Teleton agora, né? Vai ter o Teleton e o Crianças Esperança. Elas vão se reunir. A Mara Maravilha vai estar no Crianças Esperança, né?
7: Ah, que entendi.
1: Estão fazendo as fases, as coisas. Estão se acertando, né? Estão se
7: acertando. Ah, legal.
1: Estão se acertando. Vão até cantar junto, estão até louvando junto aí a Xuxa e a Angélica.
7: Tá certo. Fernando, você não sabe muita coisa, não. Eu até falei pra você, aconteceu lá com a Thay e com a Milena, as duas trocou de horário, que nem sabíamos.
1: É, a da Milena eu não sabia. Quem falou? Ô, Diego, você
7: fala. Eu que falei pra você. Eu que dei esse furo aí, lá no grupo lá. Você descobriu depois.
1: Trocou de horário por quê? Você quer por dentro aí da banca?
0: Porque sim.
7: Porque eu ouço a Band faz 24 horas, você conta direto a Band também. Eu vejo o Instagram das duas, história das duas. Converso muito bem com a Milena, a Milena conversa comigo às vezes a história dele.
1: Faz, a Milena é um chuminho. É dá vontade.
7: Se você vê o Instagram das duas, história e até da Band, você vai descobrir o que acontece na Band, né?
0: É, mas quem falou isso aí primeiro? Quem falou isso aí primeiro? Quem foi dos dois?
7: Fui eu que falei, lá no grupo lá e o Fenomenal falou, não sabia, Davi, por quê? Eu sou o senhor da Band, coisa assim, o Fenomenal é, mas tudo bem, pela, porque tinha assim.
0: Como assim? Você tá falando que o Fenomenal escuta outra rádio?
7: Ah, não sei, acredito que não, né? O Fenomenal é da Band mesmo, faz tempo. E aí, eu tinha falado, Diego, deixa eu falar. Tinha falado com a Milena na época, mas foi pra mim. Olha, a Milena, tá voltou, mano. Ela postou, Davi, tá pra lá, começou assim pra mim. Ah, Davi, deixa pra lá, ainda não sei não, Davi, vai acontecer. Você vai sair do tamanho da Band, não? Não, ainda não sei, Davi, não sei. Aí eu falei depois com ela, me agradeceu, quer ir embora mesmo. Ué, mas você vai despedir? Falei, não, vou continuar.
1: Não vai,
0: aí, tá
1: vai
0: depois. Vamos aí, mudar de assunto agora.
1: Eu tô da Band que ninguém vai sair, só se for em dezembro.
7: É. Então ela conversou comigo particular já, eu tava sabendo alguma coisa aí, desconfiado, mas tá lá.
1: Só em dezembro, mudança só em dezembro.
0: Ô, Davi, dá uma dica boa de filme pra nós aqui, vai.
7: Ah, filme, é filme bom aqui que é por chanchada?
0: Não, filme normal, filme normal.
1: Filme normal
7: é TBT, Diegão.
0: TBT?
7: Curtindo a vida doidado na época, da hora, passou da tarde, né, Fenomenal?
1: Ó,
7: filme doidado no Matthew Broderick, ele cabulava aula na época e aí tava de doente, os pais acreditavam, né, então. Mulher nota mil também.
0: Ó, peraí, eu
7: vou. Da hora esse filme.
0: Sabe o que
7: hora,
0: eu assisti esses dias? Que eu assisti direto, nos anos 80, 90? Eu assisti nos anos 80? Karate Kid, eu estava assistindo.
7: Também era bom, muito bom. Karate Kid, tem aquela música da hora também, né? Muito bom.
0: Não, mas é aquele primeiro lá, não é o.
7: É o primeirão mesmo.
0: É, o primeiro.
7: Volta para o futuro também, de volta para o futuro. Ninja da Pesada. Da hora, 1, 2, 3.
0: Ó, o Tira da. O Ninja da Pesada?
1: É.
7: Ah, é o Tira da Pesada. Mesmo, boa ideia. O Tira da Pesada passando muito
0: na tarde. Um Ninja da Pesada ou um tiro, um tio da Pesada? Um tiro.
1: É o Ninja da Pesada.
7: É, do Ed Murphy, né?
0: Um Ninja da Pesada?
1: Isso, aí ele apertava
7: o Ninja. É, da hora, o primeiro é da hora. O 2 e o 3
0: não. Não, eu assisti o Tira da Pesada, que era com aquele. Com o Ed Murphy.
7: Você nunca assistiu não, Diego? Mulher Nota Mil, não?
0: Não, Mulher Nota Mil, você já assistiu, Fenomenal?
7: Mulher Nota Mil, meu irmão, os caras criam lá, mulher no computador.
0: Corre que a polícia vem aí, eu já assisti também.
7: Não, mãe, deixa eu contar como é a história. Mulher Nota Mil, os caras criam mulher no computador.
0: Como é que é a história?
7: Aí depois a mulher coloca o negócio no computador, a mulher depois aparece assim, mó barato.
0: Ah, eu gostei.
7: Faz calcinha aí de mini blusa, mó
0: barato. Eita.
7: Aí ela começa com os caras lá, né? E cria, aí começa os caras, eu quero os caras pra bebida, pra cachaça, os caras bebem, faz a festa na casa dos caras, é tudo adolescente, esse moleque lá, né?
0: É,
7: mó barato.
1: Uma dúvida,
7: aí ela quer que os caras fiquem corajosos lá.
1: É verdade que aquela.
7: É mó barato esse filme, amanhã tá mil, né? Depois ela vai embora.
0: Ó, pera aí,
7: com... feiticeira, tipo uma bruxa aí, feiticeira.
0: O Fenomenal mesmo. Quer fazer uma pergunta embora, pra você.
7: E os caras, os moleques ficam lá com
0: a escuta! Ô,
1: Davi, escuta, Davi, tá parecendo da pena, pô.
0: Vai, fala.
7: Fala, Fenomenal.
1: É verdade que aquela que fez aquela que fez presença de Anitta vai fazer de novo a presença de Anitta 2?
0: Ah, é! É. Como é que é o nome dela? Ele não ouviu, quer ver?
1: A
0: Como
1: presença é? De Anitta, lembra da presença de Anitta?
0: Você a Mel Maia.
1: Que fez presença de Anitta, você lembra, Davi? Você não é tão antigo assim.
0: Foi a Mel Maia que fez presença de Anitta?
7: Tem muito, tá tudo visto, é muito estilo. Mais do que isso na minha vida, né? Só.
1: Mas ela vai fazer um dois, é verdade.
7: Só que tem um monte de coisa aí.
0: Hã?
1: Vai ter o filme dela, a presença de Anitta 2?
0: Vai ter o filme da presença de Anitta, Davi?
7: Ah, não, eu não tô sabendo isso não. Você não, não tá sério,
1: galera. Mas não é Davi. Como você não sabe?
0: Ué, você tem que saber. Você que é o cara que dá a dica de filme pra nós. Como é que você não sabe que a Mel Maia vai fazer Presença de Anitta 2? Eu acho que ela vai fazer, hein? Fenomenal tá falando que ela vai fazer. Eu acho que ela vai fazer, Fenomenal. Acho que ela vai fazer, hein?
7: Eu também sou bem informado também.
0: Não, mas você tem que estar bem informado, que é você que dá a dica pra nós de filme aqui, Davi. Você tem que saber dessas coisas aí, Davi.
7: Filme bom que vai ser logo, logo. Pode ser furioso, chega. O último vai acabar a história toda.
0: É.
7: Tô sabendo que também vai ter. Até que teve também o Homem-Aranha, né? Que arrebentou agora a boca do balão no Brasil. Muito bom, o Homem-Aranha.
0: É.
7: Mas os bons mesmo ficou pro ano passado. Foi no passado, passou muito filme bom.
0: É, tá bom, tá bom. Chega, um abraço pra você, Davi. Vai preparando o Fenomenal. Vai preparando aí. Vai preparando o Motivacional.
7: Vamos fazer
0: aí
7: uma rima pro Diegão aí? Do Motivacional?
0: Vai.
1: Depois. O Diego com a bochecha pra trás, piscando o olhar, hein?
0: É, chega.
7: Chega.
0: Chega! Acabou!
7: Chega!
0: Parou!
7: Chega! Você entra no carro e simplesmente dirige.
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8: Louco falando. Ah, quem aguenta?
0: Eu tô fazendo 4 horas de live lá já, eu e a Tiffany batalhando lá. Se não vir uns R$50, pelo menos, eu me aposento.
4: Essa conversa do Fenomenal e do Davi me lembrou uma coisa. Ontem, umas 10 horas, fui levar o lanche da minha filha na escola. Tinha mais de 200 crianças, Diegão, falando ao mesmo tempo. Não entendia nada. Tá igualzinho essa conversa do Davi e o do Fenomenal.
0: É, a mesma coisa, exatamente. Tá roubando. Cara, a gente fica meio tonto, né? Ô, Davi, prepara o motivacional de hoje aí já, vai.
8: Momento Caps no Band Coruja. Eles acham que assistiram o filme. Corre com o diretor do Caps, vem aí. Corre agora, camisa de força.
9: E o troféu que prensa vai para a Lei Fenomenal, o maior mentiroso do ano. Troféu no furo dele aí, por favor.
0: Ei. Eu fiquei com medo já de colocar o áudio da Calígula.
10: Diego, eu juro pra você, faltou pouco pra mim macetar minha cabeça na parede. Pra ficar zonzo um pouco. Nossa senhora, tô atordoado aqui.
0: Ai, ai. Diego, é a Mel Lisboa, seu animal, não é a Mel Maia. Ah, tá bom, cara, a mesma coisa. Eu nunca mais vi a Mel Lisboa. Como é que a Mel Lisboa tá hoje em dia, hein? Ela tá parecida com a Anitta ainda? Ah, eu lembro quando foi essa... Eu lembro quando teve essa... Você lembra dessa série, Presença de Anitta? Era legal, né? Ela e o... Era o... Como é que era o nome do cara, velho? Era o... Wilson... É o Wilson Maia? Wolf Maia? Quem que era, hein? José Maia! Zé Maia! O Zé Maia também sumiu, né? O que que aconteceu, hein, gente?
11: É a Mel Lisboa.
0: Tá.
11: É o Zé Maia. Ele foi banido da Globo porque tava dando em cima.
0: Ô, Cris, você é bem fofoqueira também, né? Ele foi banido da Globo por quê? Ele foi banido da Globo porque tava dando... Quem era, gente? Que Tim Maia? Tim Maia? Que Tim Maia, louco? Não, era Maia Mansafera.
12: Ele foi expulso da Globo lá, que ele foi assediou a menina lá, não foi? O pedófilo lá, o pedófilo.
0: Cala a boca, cara. Tem nada a ver.
13: Aquele velhão era taradão, né? Pegou a Mel Maia, né? Não, a Mel Lisboa, né? Oh. Aí daqui a pouco ela deu pro menininho lá, o rapazinho novinho lá, né? Aí ele ficou louco, queria matar ele. Ela falou assim: não, se você bater nele, eu vou dar pra rua inteira.
0: Tá falando sério? Ó, o Iranildo tá falando o seguinte: Diego, a Globo chamou ele pra voltar e ele falou não pra Globo. Caramba, velho. Bom dia, Fox, tudo bem? É, ele era dono do Bosque Maia, né? Ah, ela tá bonita, hein? Ela tá com 42 anos? Com essa mesma cara, ela tá bonita, bonita. Olha lá, vou mostrar na live, vou mostrar na live. Olha como é que ela tá hoje em dia, olha ela hoje em dia. É, tá? Não tá com a mesma cara, não, né? É, eu sou mais a... Hã? Uma galáxia? Gente, me dá uma galáxia aí, vai. Me dá uma galáxia. O que que é isso? Um presente bem legal. Gente, me dá uma galáxia, alguém aí, gente? A Valdi... Hã? É, uma papapapapá, Tiffany também. É, olha lá, ó, que é, Diego, por causa de uma acusação... Ah, tá, entendi. É, esses famosos, eles aprontam, né?
14: Porque ele tava dando em cima da Rui Barbosa lá.
0: Ah, é?
14: Diego, da Marina Rui Barbosa. Em uma novela que ele fez com ela aí. Aí ele tava andando em cima dela, aí foi convidado...
0: Então, mas parece que já chamaram ele pra voltar e ele não quis.
15: Você quer uma galáxia, é?
0: Quero.
15: Sobe aqui em cima do meu foguete que eu te levo pra ver a galáxia, vagabundo.
0: Vagabundo.
16: Bom dia, Diego, que é o Riva de Indiaí. Começou agora. Fofocalizando. Você tá doido, língua preta. Um abração, junto.
0: Fofocalizando, coruja.
17: Ô Fox, você chega uma hora adiantado, você ia pegar um caso aqui pra você.
0: É mesmo? Quem ganhou? Ganhei, eu tô ganhando várias. Vai.
18: O Lisboa, Diego, tá sendo cogitada pra ir pro Big Brother. Põe exclusivo aí.
0: A Mel Lisboa?
18: Chora concorrência, hein?
0: Chora concorrência.
18: Eu tô dando fundo em primeira mão aí.
0: Ah, ela vai pro Big Brother, ela? Ela vai pro Big Brother, ela?
19: Ô, Diegão, Thiago Beretta aqui de Porto Alegre. Por que que esses vagabundos te chamam de vagabundo? Tu tá trabalhando aí.
0: É.
19: E eles estão fazendo o que aí? Só de bobeira. Acho que o vagabundo é eles.
0: É eles que são vagabundos.
19: Que coisa, Diegão.
0: Você vê, os padeiros aqui, ó, em vez de ficar fazendo pão, eles ficam me enchendo o saco, mandando mensagem pra cá a noite inteira. Aí a gente chega na padaria 7 horas da manhã. Ai, o pão não tá pronto. Como que não tá pronto? Esses caras ficam fazendo o que a madrugada inteira?
20: É uma galáxia, sobe aqui no meu foguete. Chama o Robson Ramos, chama o Robson Ramos.
0: Eu vou chamar o RR pra você, o RR Soares.
21: Qual é a galáxia aí? Ô, Dias, você tem que parar de falar de mim aí, mano. Espalhou uma periquita, uma peixereca aí, mano.
0: Pera aí, Davi.
21: Não é dos 80, não, né? Então, né? Mas isso não é de nada, então,
0: Davi,
21: né?
0: Aí, para. Tá, pera aí.
20: Ô, vagabundo, eu tô aqui pegando a sua mulher, seu corno.
0: É, Diego, what's is série de Willy é muito denúncia de como que é fala de A, entendeu? Muito a atriz lá tá, ficou queimada, mas da Globo, ah, tá, cara, tá bom, tá bom. Obrigado, viu, mano, tamo junto. É, Diego, as amazonenses são simpáticas, né? São, cara, tá vendo ela? Ô, Thiago, você tá na live? Thiago do Amazonas, do Maitai. Bom dia pro Gordão, tamo junto. Um abraço lá pro Júnior, Wellington, obrigado. O Sander tá lá queimando a rosca. É, Reinaldo, tchau, obrigado. Amanhã do Centro de... Beleza, bem-vindo. Um abraço, mano. Wellington. Legal, parece que todo mundo começou a escutar o Fenomenal, ficou todo mundo muito maluco, é verdade. Tiffany, pergunta algo pro Fenomenal. Já foi. O Sander tá maluco. O Jean tá pedindo um salve pra Cuiabá. É, acabei de encostar a carreta. O Reinaldo acabou de encostar a carreta. É, um abraço lá pro Joelson Viana. Todos os dias tô com vocês. Obrigado, Reinaldo. Ó, a Mata na promissão em São Paulo. O Everton fazendo parte do Caps. Tamo junto, gente. Vai dando presente pra nós aí, seus cavalos. Ô, Diego, tem stories novo lá, peraí. Ah, não dá pra ver agora. O que que é? Printa e manda pra mim. Vai, Pedrão.
2: Ô, Diego Lopes, deixa eu fazer uma pergunta aí, irmão. Tá fazendo essas lives aí no Tic-Teco aí só pra tirar o da gasolina com pedágio, né, ô seu vagabundo?
0: Ah, se der pra tirar pelo menos do café totoso, tá ótimo. Mas dá pouquinho dinheiro isso, viu, gente? Eu achei que dava mais. Esse dia, sabe quem eu vi? Marcelo Café fazendo live, pedindo presente. É, salve, Votorantim! Um abraço para essa tuba americana, São Paulo, vindo a Band. Da onde vocês são, hein? O que vocês estão fazendo essa hora? Vocês estão acordados agora para quê? O que é? Como é que funciona a vida de vocês, hein? Quem pode tomar a porta que
3: entra nas suas veias? Bom dia, Diego.
0: Bom dia.
3: Manda um abraço aqui pra turma de Uberlândia, Minas Gerais.
0: Alô, Uberlândia!
3: Bora, galera, bora!
0: Bora que tá bom. Bora!

0: moça.
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2: Bom dia, Dico. Bom dia, bom dia, Coruja. Bom dia, bom dia. Eu sou o carreteiro. Estou trabalhando nessa hora aí. Anhanguera, aqui é o palco do momento. E bora, bora, bora.
0: Aê, cara. Um abraço para toda a galera da rodagem. Muito obrigado aí.
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0: Ela tá com ela, ó. Ô, Cris. O que você faz da vida, Cris? O que você tá fazendo agora? Só pra ti.

0: Ô, Diego, deixa eu te perguntar, como é que é o nome da sua assistente IA que você usa pra conversar com ela aí no ar? O nome dela? Não tem nome, mano. Não tem nome. Tem que precisar dar um nome pra ela. Vou chamar Tiffany. Não tem nome.
1: Bom dia, Diego.
0: Bom dia.
1: Já esqueceu, Diego? Pelo amor de Deus, hein? Sou enfermeira obstetra, Diego.
0: Ela é enfermeira obstetra, tá de plantão. Ou você fica plantão no hospital? Você fala, não. Ela é enfermeira, fica de plantão no açougue animal. É no hospital. Qual hospital que você tá aí, ô Cristine?
2: Só não põe o nome da sua assistente aí de Bernadette, senão o Davi fica com ciúme.
0: Caramba, esqueci de contar. Cara, amanhã me lembrem que nós teremos histórias com a Bernadette. O Davi vai contar o que ele aprontava com a Bernadette.
1: Eu estou indo dar plantão agora.
0: Ah.
1: Vou pegar a Anchieta, lembra? Eu trabalho de dia.
0: Eu não lembro, Cris. Peraí, você tá na Anchieta, você trabalha de dia, então você mora na Baixada, é isso? Ou você mora aqui em São Paulo e vai pra Baixada? Pra que que você vai pegar Anchieta?
1: Eu moro em Guarulhos, trabalho em São Bernardo do Campo.
0: Peraí, gente. É melhor.
3: Bom dia!
0: Aê! Oi, Cris!
3: Olá, tudo bem?
0: Tudo bem, tá me ouvindo aí pelo rádio, né?
3: Estou
0: Cris, dirigindo. Você é enfermeira obstetra, menina?
3: Isso mesmo. Faço muito parte normal.
0: Caramba, olha, você, o que que você faz? Qual é a tua função? Você ajuda o médico? Você tira o neném de dentro?
3: Eu trabalho num pronto-socorro ginecológico.
0: É um pronto-socorro?
3: Ah, isso.
0: Aonde que é?
3: Hospital Santa Helena, São Bernardo.
0: Ah, e você mora onde?
3: Moro em Guarulhos.
0: Ah, mora em Guarulhos, vai pra São Bernardo. Você faz todo dia esse caminho?
3: Eu trabalho um dia sim, um dia não.
0: Então,
3: ela tá meio desfalcada. Estão
0: perguntando aqui se tem como você baixar o rádio só um pouquinho.
3: Tem.
0: Aí, pronto. Aí, agora sim. Ô, Cris, e você já fez algum parto de emergência, assim, de o neném, a mãe espirrar ou o neném cair pra fora?
3: Direto.
0: Sério? Caramba, cara. E qual foi a situação mais esquisita, mais engraçada, mais inusitada que você já fez um neném pro mundo?
3: Chegou uma mãe que nem sabia que estava grávida. Na hora que eu fui examinar, já estava total, o bebezinho já nasceu.
0: Que isso, gente? A mulher não sabia que estava grávida e nasceu o filho?
3: Pois é, ela estava menstruando, a gestação toda.
0: E como é que faz, hein? Como é que faz para pessoas não saber que está grávida, gente? E não tinha barriga?
3: Bem pequena.
0: Ah, porque às vezes a barriga não tem nada a ver. Às vezes tem uma barriga pequena, né?
3: Exato.
0: Ô, Cris, a minha mãe, quando a minha irmã tava grávida, eu fui com a minha mãe no hospital, aí tinha uma moça lá, magrinha, só tinha barriga assim mesmo. Ela olhou pra moça e falou assim, é por isso que as crianças nascem morrendo de fome, porque essas mães ficam fazendo dieta. Mãe boa é mãe gorda, é verdade isso?
3: Mentira.
0: Não tem nada a ver, né?
3: Nada a ver.
0: Olha, caiu a ligação dela. Deve ser a internet que tá ruim. A minha mãe falou bem isso. Ela falava, olha, essas meninas magras, elas ficam fazendo dieta grávida, e a criança nasce, morrendo de fome. Falou que a criança virava esfomeada. Olha, eu acho que você era esfomeada quando eu nasci, porque você come até hoje. A Cris falou que não tem nada a ver, viu, mãe? Fica quieta.
4: Diego, que pergunta você falou pra mulher, hein? Você tira o neném de dentro? Não, vai tirar o neném de fora, ô cabeçudo.
0: Cala a boca.
4: Ah, me ajuda, hein, ô canela fina.
5: Nossa, mas a mulher menstruar grávida.
4: Diego, que pergunta você falou pra mulher, hein? Você tira o neném de dentro? Não, vai tirar o neném de fora, ô cabeçudo.
0: Cala a boca.
4: Ah, me ajuda, hein, ô canela fina.

0: emergência, a pessoa tá em casa, arrebentou a bolsa. É, não tem como a pessoa ir pro hospital. Você consegue fazer um parto sozinha, você, tipo parteira antiga? Sabe parteira antiga? Antigamente não tinha essa coisa. Era a parteira que ia na casa das pessoas fazer parto. Você consegue fazer um parto de uma pessoa, uma criança? Sozinha, tipo parteira antiga? Ah, esquenta pano, traz a chaleira e uma faca. Você consegue?
1: Isso, Diego. Tem o parto domiciliar. Tem o parto domiciliar, sim.
0: Olha lá.
1: Inclusive, tem enfermeiras que fazem parto em casa. Na banheira, em casa.
0: Ah, é?
1: Tudo.
0: Caramba.
1: Claro que não é assim, né? Com chaleira e faca, né? Pelo amor de Deus.
0: Ah, não? Sabe o que eu ouvi falar? É o parto humanizado, é isso? Ah, eu vi um outro uma vez que era numa piscina. A mulher, o neném nasceu na piscina. Não afoga? Como é que faz, hein? É umas técnicas loucas, né? Uns negócios... Conta pra nós.
2: Ô, Diegão, o dia que você vê um bebê saindo da pichela de uma mulher, Diegão, você vai ficar com nojo mais ou menos um ano. Eu assisti o parto da minha mulher quando a minha filha nasceu, Diegão. Eu vi exatamente a hora que a minha filha tava saindo. Eu fiquei quase 2 anos com nojo, Diegão.
0: Rapaz, eu acho que tá até hoje um pouquinho de nojo, não tá não? Peraí. Ô, Cris, vem cá, Cris. É verdade isso aí ou o cara já tem um pezinho meio... O cara já é meio... Já tem um nojinho. Os pais ficam com nojo, né?
1: Inclusive, tem alguns hospitais que tem banheiro e o bebê nasce na banheira. Não tem problema nenhum, não.
0: Não afoga? Bebê não afoga? É, não afoga porque lá dentro tem água, né? Como é que é isso, hein? Como é que é isso? A gente nasce com guelra?
1: Nunca, nunca, jamais. É um parto muito lindo, muito lindo. Ficamos todos emocionados na hora do parto.
0: Caramba, que legal.
1: Exatamente, Diego. Não afoga porque dentro da bolsa, o bebê já fica dentro da bolsa, né? Então, já cheio de líquido.
0: Tá, então vamos lá. Uma dúvida sincera agora. Quando o neném tá na barriga, é cheio de água. Nesse parto da água, o neném sai de dentro da água e fica dentro da água. E se deixar ele lá e não tirar mais? E tipo, ele vira um... No... Deixa aí, não tira mais. Já que ele tá dentro da água na barriga. Ele nasceu dentro da piscina, tá dentro da água. E se não tirar ele da água? Ele nasce guelra? Ele vira um sereio? O que, que é que acontece? Como é que funciona isso, hein? Porque veja bem, se ele tá dentro da água, ele fica 9 meses dentro da água, da barriga, certo? Aí no parto da banheira, ele escorrega da água da barriga para a água da banheira. E se não tirar ele da água da banheira? O que que acontece? Ele vira um sereio? Um peixe, mano? Como é que é isso, hein? Explica para nós aí.
3: Eu vou tentar fazer uma piada. Acho que se ele ficar debaixo da água, ele vai virar mergulhador, né?
0: É, ele vira o Aquaman? Será que se não tirar nunca da água, ele vira o Aquaman? Você entendeu a minha dúvida? Ele tá dentro da barriga na água. 9 meses na água. Não precisa respirar. Aí, no parto da água, ele sai da água de dentro da barriga e vai pra água da banheira. E se deixar ele lá, hein? Vamos fazer esse teste qualquer dia?
1: Ele respira através do cordão umbilical, né, Diego? Quando ele nasce, a gente corta o cordão umbilical. Então, ele tem que respirar sozinho.
0: Ah, ele respira pelo cordão umbilical? Ah, essa aí eu não sabia. É porque eu pensei assim, já que ele tá dentro d'água e vou pra dentro d'água, eu deixo dentro d'água, só pra nós ver quanto tempo ele aguenta.
4: Diego, pelo amor de Deus, tu tem que parar de fazer essas chamadas com aqueles dois ali, que tu tá ficando igualzinho, louquinho, louquinho.
0: Não, mas é só uma dúvida. Eu achei que o bebê virava um Aquaman, alguma coisa assim.
5: Diegão, você tem essas dúvidas aí, porque você nunca engravidou, né? Você nunca foi mamãe, né?
0: Não, nunca, nunca.
6: Ô, Diego, eu fui fazer o periódico esse dia pra empresa. O médico falou que eu tava grávido. A hora que eu mostrei a perninha pra ele, ele ficou bravo comigo. Falei, sai daí, relaxado.
0: Nossa, nossa!

0: atropelou no centro médico.
1: Tá. A minha bisavó era parteira. A mãe tava grávida de mim, tirando leite de madrugada da vaca. Aí sentiu a dor do parto, chamaram a minha bisavó pra fazer o parto. A hora que ela puxou, escapou da mão dela, eu rolei pro meio da bosta da vaca, e tudo verde. Isso que eu sou pra merecer hoje.
2: Você caiu na bosta da vaca, cara?
3: Ele vira peixe, seu burro.
2: Ah, ele vira peixe, é. Vira um pacu. É, começa agora. Band National Geographic. Explicando como é que você faz pro seu filho virar um peixe. Aí você vira pai, você vira um pai de pet.
4: Diegão,
2: oi.
4: Você tava perguntando que a morango gravejado lá, que a Grazi tava com vontade.
2: É.
4: Agora você tá perguntando muito de bebê. A titia tá grávida? Fala pra nós.
2: Ah, eu não sei, viu, cara? Ontem ela tava lá, nós tava lá em casa, ela tava vendo uns vídeos de neném. Ela olhou pra mim e falou, vamos fazer um? Eu falei, vamos. Eu acho que não. Eu acho que não, sabe por quê? Porque eu acho que não.
5: Davi, quando você nasceu, era nenenzinho, você nasceu debaixo d'água?
2: Para, Michael!
6: Ô, Diegão, caipirão é burro demais. Ele falou que se a mulher não, a mulher tá menstruando, o cara não assusta, que não tá grávida. Né? Quer susto maior que a mulher não tá grávida e nasceu o neném?
2: É, eu acho que esse susto seria maior, viu? Já pensou, cara? Mas também a mulher... Peraí, cara. Tem um bebê dentro da mulher. A mulher não perceber? Pelo amor de Deus, né? Como é que foi isso aí? Bom, faz tempo que eu não faço, então vamos lá. Pode ser agora? Vamos fazer aquela baguncinha nossa? Vamos? Deixa eu ver. Cadê? Se tá no ponto aqui. Atenção. A partir de agora...
7: Quieta, mangangá. Te afasta pra lá, boi, vai nojinho.
2: Vamos.
7: Ei, boi.
2: Vamos.
7: Ei, boi.

0: Henrique Lacerda, Edinaldo, locutor que não coloca meu áudio. Ah, é o Chorão, cala a boca, Chorão do diabo.
1: Ele pode estar
0: para
1: do
0: de
1: seu
0: encher
1: lado.
0: Meu saco. Luan, dele... Zezé de Camargo. Quem tem a... Personagem que falou chouriço. Dino, DJ Fernando Corno. Wesley, ruim de nota.
1: Ele é corno.
0: Edu Andréio.
1: Ele é...
0: Para, Nelsinho.
1: Mas é meu amigão.
0: Léo Caçambeiro.
1: Nem...
0: Parteiras. Não. Tiffany, da live. Cleiton Petista. Mas esse é o momento que você manda a hora do boi. Mande o nome daquele corno que você conhece. Errando César, Júlio Tassini, DJ Parceladinho. Ovo Brilhante. Caliane. Mia Calica. Todos que comeram pirarucu. Carbone Desgramado. Calica do meu coração. Maria Macumbeira. Léo Júnior. Aquaman da Madrugada. Gato A Jato Policarpo. Motoristas da Cutrale. Mário. Para os funcionários dos Correios. Peixe Trajeto. Sandro Roberto. Maicon Calvolândia Cascão. Locutor que grava stories na rodovia. Cala a boca. Porteiros da Globo Master. Bombom Guloso. Mestres da Tchê. Júnior Uber Dito. Queca Tassini. Locutor Curioso. Careca Fedida. Davi, que não toma banho. Sandrinha.
1: Coitado,
0: Chouriço.
1: Tá do seu lado. Quem tem amigo com...
0: Júlio Passarinho.
1: Um abraço.
0: Funcionários da Progress. Eliseu de Diadema. Tá passando muito rápido, gente. Bete Guzo.
1: Ele
0: Cabeça de Ovo. Edinaldo Caçambeiro. Motoristas de Darf.
1: Mas é meu amigão.
0: Rafa da Sauna. Renato, meu patrão.
1: Finge que não sabe.
0: Macarrão Entregador. Pastor da Uai. Moça que grava Lulu da Pomerânia. Cascão do Bande Coruja.
1: É do corno.
0: Diego Laureano. Homem que faz academia de leg aí, Edinaldo. Motoristas da Rodonaves. Mel Lisboa. Mel. Sidney Magal. Cascão que é o Michael. Bumbum de apertar linguiça Calica. Grávidas que fazem parto em casa. Santini. Motoristas da Uberalândia. Mel Banana. E não podemos esquecer dele. Não. Jamais esqueceremos dele. Não podemos esquecer dele, sempre ele. É, meu amigo, ele.
2: Doente de amor.
0: Ele que mama deitado. Mama dando cabeçada pra descer o leite mais fácil. Pera aí, Davi.
3: Não podemos esquecer daquele que cavalga em cima de um homem. De um tatu.
0: Cavalga em cima de um homem.
4: Não podemos esquecer dele. O mama deitado, o mama dando cabeçada. O raspa barranco com a ponta aguda. John Tatu.
0: Aê!
5: Daniel Rancho Agadão. Vou dormir.
6: Não podemos esquecer do John Tatu. Ah, e o Diego Laureano. O Diego Laureano tá ganhando o John Tatu.
7: Mama Leitinho. Agora eu não consigo esquecer do jato, viu? Ai, ai. Eu quero um foguete. Ai, toma.
0: É muito idiota. John Tatu! Olha, vou falar pra você, viu? E olha, ele tá de folga hoje, coitado. Cara, como é que o cara não tá ouvindo o programa? O cara não participou uma vez hoje e a gente fala dele. Que coisa, meu.
8: Não gosto de chouriço.
0: Ah, para! Ô, Calica, eu vou te bloquear você. Para que ele não gostou da brincadeira. Chegou.
9: Diegão, bom dia. Ô, Diegão, você tá perguntando se tem parte esquisito?
0: É.
9: Ué, que é pior que o Davi?
0: Chega. Chega. Agradecendo você, muito obrigado pelo carinho, muito obrigado pela sua companhia, muito obrigado pela audiência. Vou me vamos embora porque ele chegou. Bom dia, Tadeu!
2: Muito bom dia, Diego Lopes, ouvinte da Band FM. Ao vivo.
0: É, tamo a ver.
2: Quem é essa moça aí?
0: Essa é a Tiffany.
2: A Tiffany.
0: Ela é do Maranhão.
2: Por que ela tá dividindo a tela?
0: Porque vocês estamos fazendo uma batalha.
2: Ai, batalha do quê?
0: Do TikTok, tem batalha.
2: Mesmo. Não, eu não sei.
0: É a minha torcida contra dela. Eles ficam mandando presente, a gente ganha dinheiro.
2: Diego! Diego! Diego!
0: É assim que funciona. É assim que funciona.
2: Diego!
0: Aí você manda ter que mandar presente.
2: Ah, não, mas eu só não. Você só tem o meu apoio.
0: Eu tô disputando com o café. O café também tá.
2: Não, eu não vou mandar presente, não. Só o meu apoio.
0: Não, tem que mandar um presentinho.
2: Não.
0: Manda uma rosinha, só uma rosinha.
2: Não.
0: Pra eu falar obrigado pela rosa.
2: Ainda tem isso aí.
0: Tem. Vai ver, eu vou fazer uma aqui.
2: Não é.

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0: 16 de setembro de 2026. Um dia todo. Todo de amor. Um dia todo. Todo de alegria pra você. Homem Vento acaba de chegar aqui, está colocando pra fora todo o seu toque, né? Esse transtorno psicológico que ele tem aí. Precisa ser extravasado, né? Porque senão vai ficar dentro dele, então... Bom dia! O amigo da escada rolante tá reclamando que ainda não consertaram, mesmo com a denúncia feita no pulo do gado, hein? Realmente, as autoridades estão brincando com a nossa cara, né? Diego, um forte abraço pra você. Força, meu querido. Aproveita, faz um exercício aí, anda de escada aí. Aproveita, aproveita. É o copo meio cheio, é o copo meio cheio. Ah, vou aproveitar que a escada rolante tá quebrada há mais de um mês e eu vou caminhar, vou subir as escadas de concreto mesmo, né? Muito bom dia, homem vinhetão!
1: Bom dia! É isso, né? Vamos andar. Aquela caminhadinha.
0: Exatamente.
1: Mas é engraçado, não sei se você acontece com você. Você tá bem, né?
0: Tô bem, graças a Deus. E você?
1: Bem, quando você vai, vai na escada rolante, que a sua cabeça, o seu psicológico, a sua mente já tá programada pra pisar ali e só parar e andar.
0: Exatamente.
1: Só que você, quando pisa, a escada tá quebrada. Não dá uma sensação estranha?
0: Dá uma sensação estranha.
1: Dá uma travada assim.
0: Eu me sinto feito de otário.
1: Otário.
0: Isso aqui era pra estar movimentando o meu otário. Corpo. Otário. Mas agora eu vou ter que subir. Otário. Vou ter que caminhar pra essa escada. E é esquisito andar naquela escada rolante, né?
1: Otário.
0: Muito esquisito.
1: Eu tenho uma amiga, é loira, maravilhosa, linda, linda, linda. Eu marquei uma reunião com ela, né? E. Pô, chegou atrasada. Atrasada na reunião.
0: Meu Deus.
1: Aí eu falei, meu, por que você chegou atrasada na reunião? Ela falou, não, porque a escada rolante quebrou.
0: Ué?
1: Eu falei, mas peraí, minha querida. Eu falei, mas por que você ficou atrasada? Ela falou, não, porque eu fiquei parado esperando ela funcionar.
0: Ah, meu... Realmente?
1: Ela sentou no meio da escada rolante.
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0: Ai, ai.
1: 5:09. Entra no ar mais uma edição do Pulo do Gado, seu gibi eletrônico diário, edição de número 3. Vamos juntos. Sabe quem tá batendo? A notícia, ela quer entrar. Agora, se você não quiser abrir, a gente vai empurrar. Não tem jeito. Lembrando que o furo foi dado primeiro por nós. O seu gibi eletrônico traz ofertas de emprego, enquetes, reportagens exclusivas, furo de reportagem, boca na trombeta, tudo isso e muito mais. Eu sou Pedro Quadras, bom dia.
0: Muito bom dia, eu sou Silvânia Acre, bom dia Pedro Quadras.
1: Bom dia, Silvânia.
0: Metade já foi.
1: Metade já foi, gente. Agora
0: é
1: a história.
0: Só rebolar.
1: Deixa
0: e
1: vir.
0: Curtir o resto da semana, né?
1: Deixa vir.
0: Deixa vir.
1: Deixa vir. Quarta, quinta, sexta, deixa vir.
0: Exatamente.
1: Vamos que vamos.
0: Vamos que vamos. O programa não pode parar, o Pulo do Gado, a informação que não pode parar. Chegamos no dia 16 de setembro de 2026.
1: 16 de setembro.
0: Pedro Quadras.
1: É isso mesmo, Silvânia.
0: Dia de número 259 do ano, viu?
1: Olha aí, gente, 259. É só você imaginar que o ano tem 360 e poucos dias.
0: Tá chegando, hein?
1: Tá chegando.
0: Tá chegando. É a 38ª semana do ano e completamos redondamente 71% de 2026 neste dia.
1: Gente, 71% já foi, hein?
0: Já foi. Aí...
1: É só você imaginar, pega uma banana.
0: É?
1: 71% dela, né? 71% dela já foi.
0: Já foi, já
1: então
0: foi.
1: Então é isso, gente.
0: Faz o teste da banana pra você saber quanto tempo a gente já passou em 2026, viu? Ai, ai, olha, hoje, parabéns dia do caminhoneiro, viu?
1: Olha,
0: como
1: isso.
0: É que é o nome daquela música do Roberto Carlos? Eu sei. É caminhoneiro?
1: Eu acho que é caminhoneiro mesmo.
0: É caminhoneiro mesmo?
1: Vamos fazer essa homenagem?
0: A música longa, tem 7 minutos?
1: É.
0: Peraí, deixa eu ver.
1: Vamos tocar só 6.
0: É essa? É essa.
1: Todo dia, quando eu peço a você, irmãozinho caminhoneiro, a nossa homenagem. Roberto Carlos, caminhoneiro.
0: Vá com Deus. Obrigado pela audiência sempre, viu? Ô, caminhoneiro.
1: Bande.
0: Parabéns pelo seu dia.
1: Bande. Vai, Roberto. Canta logo.
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0: Como Tadala.

0: Roberto Carlos. Ei, caminho longe de casa, hein?
1: Ei, saudade que dá,
0: não
1: dá?
0: Semana que não vê a mulher, hein?
1: Essa mulher foi legal também, senão o cliente mais quer viajar. A pessoa chega em casa chata pra caramba, mulher. Aí, melhor, filhos pentelhos.
0: Melhor rodar o Brasil, né?
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0: E aí?
1: Irmãozinho caminhoneiro, vamos que vamos. Todo mundo?
0: Vambora, vambora.
3: Eu sei. Yeah, yeah, yeah.
1: Bom dia.
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1: Aí, ó, todo mundo. Já. Ah, não, é. Roberto errou.
0: Coração tá disparando. Ah, como é que fala? Arrebite, né? Arrebite, arrebite.
1: Olha, ele põe na banguela. A banguela é gostosa que não.
3: Eu sei!
1: Você já pôs na banguela, Fabio?
0: Parabéns, parabéns, caminhoneiros do Brasil. Esta é uma homenagem do Pulo do Gado.
1: E continuamos com a nossa programação aqui. O seu GB eletrônico é isso. Um pouquinho de tudo pra você.
0: Muito bem, hoje dia de São Cipriano, parabéns.
1: Parabéns.
0: Dia internacional para a preservação dela, a camada de ozônio.
1: Olha, gente, a camada de ozônio. Inclusive, um abraço pra ele, que também, junto com a camada de ozônio, faz aniversário. O buraco, né?
0: O buraco da camada de ozônio. É, que loucura, hein, gente?
1: Eu tenho um amigo que se chama Ozônio, cara.
0: Ah, mentira.
1: Tem que ver o buraco dele.
0: Parabéns.
1: Apelido, né?
0: Hoje é aniversário do estado de Alagoas, hein?
1: Alagoas.
0: Aniversário da emancipação de Alagoas, estado do meu querido papai, seu Benedito.
1: Oh, poxa vida.
0: Parabéns pra todos desse estado lindo, praias maravilhosas, isso. Um lugar de gente boa.
1: Verdade, cara.
0: Ô, Nordeste, alô, Alagoas.
1: Alô, Alagoas, querida.
0: Hoje é o dia internacional do teletrabalho.
1: Parabéns pro fanho, né? Pro fanho, que parabéns trabalha pro fanho. Telefone ainda, né?
0: Exatamente. Então, parabéns aí pra você que trabalha com teletrabalho.
1: E hoje é aniversário também na cidade de Glândia.
0: Alô, você glandense, né?
1: Glandense,
0: olha
1: você
0: aí,
1: que é glandense.
0: Que coisa.
1: A cidade de Glande, que tem 14.690, acabou de nascer mais um, 699 habitantes, e Glande, que em tupi-guarani significa cabeça trincada.
0: Parabéns pra vocês! O cearense tem fama de cabeça chata, quem nasce em Glande...
1: Cabeça trincada.
0: Cabeça trincada. Vamos lá, gente. Vamos lá, vamos lá. É, quase que eu mudo a trilha aqui.
1: Esse é o Pulo do Gado, seu GB eletrônico com informações, boca na trombeta, ofertas de emprego, tudo isso em um só GB.
0: Olha, quem tiver oferta de emprego aí, manda pra gente. 11 99991 9197. Por hora, a gente vai pra um mugido especial pra aquela pessoa especial, tá?
1: Vamos lá, atenção.
0: A gente aqui, principalmente você que é caminhoneiro, aproveita o seu dia aí, manda pra gente o seu recado junto com uma buzinada, né? Manda a buzina do caminhoneiro.
1: Muito bem, muito bem.
0: Deixa eu mandar aqui um abraço pra Stephanie Dutra.
1: Olha aí.
0: Beijo pra você, Sté.
1: Parabéns pra você, Dutra.
0: Receba aí o nosso rugido. O Erinston, como sempre, com a gente aqui. Um forte abraço pra você. Tudo de bom. Obrigado aqui pela mensagem,
1: carinho.
0: Pela sua companhia no Pulo do Gado. Kleber tá com a gente aqui. Cadê o dia do caminhoneiro? Tem certeza.
1: Opa, vamos conferir.
0: Dia do caminho.
1: Vamos pedir para nossa produção, que a gente não tem, ficar mais atenta a isso, né?
0: Segundo o Gemini, né, que é a IA do Google, o Dia Nacional do Caminhoneiro é oficialmente celebrado no dia 16 de setembro.
1: Olha,
0: acho
1: aí,
0: que é hoje, né? Em todo o Brasil, conforme Lei Federal número 11.927/2009.
1: Então, nós não estamos aqui jogando de... Como é que eu posso dizer? De bobagem, né? De bobeira.
0: Dia 25 de julho é dia de São Cristóvão, que é o padroeiro dos caminhoneiros, né?
1: Olha aí, muito feliz. Falando em dia do caminhoneiro, a Sula Miranda é a rainha do caminhoneiro.
0: Pensei que ela tava ouvindo a gente.
1: Não, sabe por quê? Você sabe que fizeram a minha imagem com a roupa da Virgínia, né?
0: Sim, sim, sim.
1: E quem comentou lá foi a Roberta Miranda.
0: Mentira!
1: É, Roberta Miranda.
0: Que legal,
1: aqui.
0: Grande Roberta Miranda.
1: Roberta Miranda.
0: Ela ainda tá no grupo dos radialistas?
1: Cara, eu acho que não mais, nunca mais ouvi ela falando lá, putz, cara. Roberta Miranda... É, ela tava no grupo dos radialistas, que lá é só homem, né? 5 horas 16 minutos, 5 e 16.
0: Bom dia!
4: Bom dia, Tadeu. Rapaz, eu tô saindo aqui, meu irmão. De Bodicada, sou motorista aqui, carreteiro. Bodicada pra Santarém.
0: Tá.
4: Hoje nem disse caminhão deles, não, hein, irmão.
0: Ó, rapaz.
4: É algo errado aí, um abraço pra vocês.
0: Não é possível, mas joga no Google. Não, aqui no Google tá dizendo que é. Aí eu não sei.
5: Ele falou o dia então do caminhoneiro?
0: Qual é o dia do caminhoneiro então?
6: Já que vocês.
0: Já que não é hoje.
5: Atenção, desculpa, Silvânia. Interrompemos a programação anormal para informar aí. Inclusive, ó, parece coincidência. Deixa eu só dar bom dia. Bom dia, Ailton Noites.
0: Bom dia.
5: Vou chegar o Ailton Noites. É, parece coincidência. Gente, olha que loucura. Na madrugada, nesta madrugada, acabou de chegar aqui, viu?
0: Sim.
5: Se pôr a mão, tá quente.
0: Uhum.
5: Nesta madrugada, opa, parece coincidência. Vamos falar, ah, não, é coincidência. Gente, um caminhoneiro.
0: Ih, atenção!
5: Um caminhoneiro foi socorrido por um policial rodoviário. O policial rodoviário viu o caminhão em zigue-zague. É isso que a gente pede cuidado. Atenção você, nosso irmãozinho caminhoneiro, não use nenhum artifício para impedir o sono. Deu sono, encoste e durma. Um caminhoneiro, zigue-zague, o policial rodoviário foi, acionou a sirene, encostaram. E ele não estava dormindo, gente. Ele estava passando mal.
0: Meu Deus.
5: Passando mal.
0: Ah.
5: Porque ele não sabe, o caminhoneiro não sabe até agora, porque ele foi levado para o hospital, dentro da viatura da policial, do policial rodoviário. Inclusive, um abraço para o Cabo Silva, que levou esse caminhoneiro. Lá foi constatado por um raio-x, que o caminhoneiro não sabe como, gente. Sabe aquela marreta de borracha de bater nos pneus?
0: Sei, sei. Uma marreta... Realmente,
5: os caminhoneiros usam uma marreta para
0: pegar um objeto contundente, né?
5: No reto dele. No reto do caminhoneiro, gente. Gente, ó, aquela marreta de borracha.
0: Quer dizer, como ele consegue explicar?
5: Não consegue. Ele não sabe se ele, por motivo até de sonolência, vai saber.
0: Tá.
5: Ele foi usar a marreta ali para ver a pressão do pneu, coisa parecida. Se o pneu precisava calibrar, e aí talvez tenha escorregado sem querer na lama ou alguma coisa e acabou sentado na marreta. E a marreta, gente, passa bem.
0: Passa bem, o estado de saúde dele é positivo.
5: Caminhoneiro Orlando, tá. Caminhoneiro Orlando, ele falou que poderia divulgar o nome dele até que sirva de alerta para os outros irmãos caminhoneiros.
0: Tá, perfeito, perfeito.
5: Então, gente, vamos tomar cuidado com a marreta, tá bom? Fica aí o nosso alerta.
0: O alerta do pulo do gado pra você. É, vamos seguir com a nossa vida aqui. Estão dizendo que o dia do caminhoneiro é dia do padroeiro que eles comemoram.
5: E qual é o dia?
0: 25 de julho, disseram aqui.
5: É, então tá.
0: Mas,
5: bom.
0: Gente, e 16 de setembro faz o quê?
5: Então faz o seguinte, retira toda a homenagem que nós fizemos.
0: Eu retiro. Vamos falar em reverso aqui, retirando toda a homenagem.
5: Pronto. Voltamos à fita e te retiramos.
0: Está desomenageado o caminhoneiro.
5: Ah, então, que é isso, gente?
0: Que se lasque. Ué, estamos querendo fazer homenagem que vocês não querem?
5: Ô, que é isso?
0: Ah,
5: Bibi, poupe. Atenção, gente, oferta de emprego.
0: Atenção, oferta de emprego, gente,
5: oferta
0: atenção.
5: Oferta de emprego, atenção para pessoas especializadas em partos. Inclusive, eu estava ouvindo o Diego Lopes. E ele entrevistou uma menina, que esqueci o nome dela, infelizmente, que ela trabalha obstetra, que fala, né?
0: Sim, sim.
5: E ela trabalha como no partos e tal. Então, estão precisando, atenção, gente. Olha que loucura que já tá, aonde chegou a IA.
0: Loucura, loucura.
5: Atenção, parteiros especializados em parto de robô.
0: Tá.
5: Tá, gente, robô, vai ter o robôzinho. Então, você é especializado? Você sabe fazer um parto de um robô? Então, atenção, ofertas de emprego para parteiros de robô. Tá? Salário de, olha, pra você ver como a IA já tá dominando, 50 mil reais.
0: Que isso?
5: 50 mil reais. Só que não tem folga, gente, é porque a IA não para. Aí que tá.
0: Você vai trabalhar constantemente.
5: A IA não para. Aí, ó, IA não para. Aí que tá. Entendeu? Só invertido.
0: Então, quem quiser entrar em contato aí, né? Mande seu currículo.
5: Agora, uma coisa legal que é o benefício, o único benefício que tem é que o primeiro parto, o robozinho é da pessoa que fez o parto. Então, ela vai ter um robozinho em casa.
0: Oh, parabéns. Então, vá lá. Isso. Garanta essa vaga de emprego. Já se encaixe no mercado de trabalho moderno.
5: Moderno,
0: porque o mundo tá andando pra frente.
5: É isso.
0: E você não pode ficar pra trás.
5: Não fique pra trás.
0: Ponto final em mais uma edição de O Pulo do Gado, edição de quarta-feira, 16 de setembro.
5: Esse foi O Pulo do Gado. Terminamos mais cedo hoje, hein, Silvânia? Hoje tô impressionado.
0: Foi... começou mais cedo também, né?
5: Começou mais cedo. Começamos... que a gente precisa falar menos.
0: Começamos 5 e 9, né?
5: Realmente. A gente começa mais cedo, porque realmente aí a gente tem mais tempo de fazer O Pulo do Gado, até com enquetes e reportagens, enfim. Tivemos, não tivemos boca na trombeta, mas amanhã poderemos...
0: Segue a boca na trombeta aqui da escada rolante da estação Carrão do metrô, em São Paulo. Mais de um mês quebrada, o ouvinte aqui, descendo a lenha, tem um tapume. O tapume tá lá. O
5: tapume tá lá.
0: Tá quebrado, gente. Quando vai consertar? Não sei.
5: É igual quando você vê um buraco em uma rua, rodovia, estrada, viela, qualquer coisa, e o buraco não é consertado. Aí você vem um morador, para que ninguém caia no buraco, e enfia um pedaço de tronco dentro do buraco. Lá ele. Aí coloca o tronco, ou coloca um cone, ou coloca um pedaço de ferro, ou coloca um galho, uma árvore, e ali fica.
0: E aí fica lá.
5: Parece que nasceu uma árvore no meio da estrada.
0: Então tá aí toda a revolta para os usuários da estação Carrão do metrô.
5: Mas o governo, a prefeitura, quem quer que seja responsável, tem razão, porque quase a gente não paga IPVA, imposto, né?
0: Pelo amor de Deus.
5: Silvânia, fica aqui o nosso protesto, né, querida?
0: Fica o nosso protesto, Pedro Quadras, um forte abraço.
5: Você fez Botox, não, Silvânia?
0: Não fiz, não, só apliquei uma maquiagem um pouco mais reforçada hoje.
5: Ah, é aquela skincare que deixa mais esticadinha. Tá linda, viu? Tá ali, parabéns.
0: Obrigado. Um beijo, tchau.
5: Gente, amanhã voltaremos com mais notícias aqui no Pulo do Gado. Até lá.

0: estão discutindo ainda o dia do caminhoneiro. Esquece isso aí, gente. Esquece isso aí.
1: Já foi. Faz de conta que é hoje.
0: Faz de conta que é hoje. Faz o seguinte: todo dia é dia do caminhoneiro.
1: É isso, pronto.

0: fazendo dancinha.
1: Tio, oi neném.
0: Vai, aê, vem pra cá,
1: é Rafinha.
0: Rafinha.
1: É o Rafinha, o Rafinha é bonitinho. Muito bom dia, bom dia, Rafinha.
2: Oi.
1: Oi.
2: Oi, tios.
1: Oi, Rafinha.
2: Vocês estão bem?
1: Bem, tá bem, sumido, bem. Eu posso até imaginar por quê. Reta final, praticamente o último trimestre do ano aí, né?
2: Acertou, tio.
1: É, né?
2: Nossa senhora, tio, olha. Ufa, vou falar, viu? Ufa, mereço aumento de mesada, viu, tio?
1: Pera aí. Já recebe uma baita mesada, o Rafinha, não. Não explore o seu papai.
2: Não, tio, não exploro. Eu acho assim, tio, a gente tem... assim, na verdade, a gente tem que ganhar o que a gente merece.
1: É isso.
2: Eu faço por merecer, tio. Eu estudo, eu me concentro nas aulas. Tudo que meu papai e minha mãe pedem, eu apeteço.
1: Uhum. É, então... É isso aí. Você continua investindo sua mesada em Bitcoin? Ou você parou? Você tá mais no CDB, num...
2: Tio, Bitcoin é uma parada que eu já tenho um número até que satisfatório para dentro do meu projeto, né?
1: Uhum.
2: De finanças. Então, eu às vezes eu posso falar uma coisa, tio, um pouquinho que sobra do meu. Eu tô investindo agora em imóvel, tio.
1: Mercado plenamente aquecido, né, Rafinha?
2: Ô, tio, eu tô investindo em imóvel, eu comprei. Semana passada eu comprei um terreno, né? E assim, agora eu vou construir uma casa simples, mas que eu possa ter um aluguel, que seria uma renda mais ativa dentro de uma percepção aonde eu, claro, tô me planejando a aposentadoria já, né?
1: Não, peraí. Quantos anos você tem, Rafinha?
2: Oi?
1: Você tem 4 aninhos. 4 aninhos. Já tá planejando a sua aposentadoria?
3: Eu comecei a planejar agora, eu tô ferrado.
1: Eu comecei a planejar ontem. Com 42, Rafinha.
2: Aí que tá, tio. Aí uma questão pra você ver, tio, que eu acho assim, na minha opinião, se vocês estão plenamente, vossa senhoria, que ontem eu assisti o negócio do STF, tio.
1: Não, você tá falando na linguajar deles.
3: Ah, não, você assistiu?
2: Assisti.
1: Então, como é que eles falam, Rafinha?
2: Porque a vossa senhoria, ela tem todo o direito de dentro das performances absolutas, nós vamos debater, tio, é tanta coisa que eles falam que eu vou te falar, hein, tio.
1: Então, é muitos termos que a primeira vez que você ouve é naquele momento, né?
2: Mas foi divertido, tio, foi divertido. Eu espero que tenha outros capítulos, vai ficar igual a série.
1: Comprem as pipocas. Mas enfim, é imóvel, né? Então é o seu investimento hoje.
2: Isso, não, mas o que eu quero dizer com isso, tio? Você falou, você e você?
3: Sim, eu falei.
2: É que vocês começaram a pensar agora. Totalmente errado, não é culpa de vocês. Isso é porque nós não temos dentro da nossa... vamos lá. Eu gostaria que você ouvinte agora prestasse atenção. Fala a verdade. Quando você estudava, você tinha finanças? Planejamento de finanças? Como administrar seu dinheiro? Como ganhar? Como guardar? Como se programar? Não. Você teve geografia, inglês, você teve história. Ok. Mas dentro de uma aula, ela deveria ter também a programação para a vida adulta. Isso é importante.
1: Tá.
2: Agora, talvez, o que que acontece? As pessoas não querem que você se programe. Então, o que que acontece? Eu, graças a Deus, meu pai tinha conhecido, me colocou numa escola, uma escola particular.
1: Você sempre estudou em escola particular, graças a Deus, né?
2: Aí eu vou falar assim, ai, porque não sei o quê. Não, desculpa, meu pai tinha condições. Agora, não era pra ser assim.
1: Não, não era. Não
2: era pra ser qualquer tipo de estudo igual pra todo mundo.
1: Exatamente, exatamente.
2: Então o que falta? É planejamento desde o começo pra que você... Por que que você sabe coisas de geografia? Porque foi ensinado.
1: Exatamente.
2: Por que você sabe coisas de geografia? Foi ensinado. Agora, você sabe lidar com o seu dinheiro? A maioria não sabe.
1: Não sabe, não sabe. É verdade, tem uma relação tóxica, né?
3: Falou
1: com o dinheiro.
3: Falou tudo.
1: O dinheiro acaba comandando a sua vida, sendo que você tinha que comandar o seu dinheiro, né?
2: Pronto, chegou num ponto... Vossa senhoria falou num ponto muito...
1: Vossa excelência tem um ponto claríssimo, né?
2: Data vênia. Então, tio, você entendeu o que eu quis dizer?
1: Entendi, sim, entendi.
3: Realmente.
1: Entendi, o Romão acha que o Rafinha é filho do Dr. Imbróglio, não é. Não é, o pai do Rafinha era um famoso produtor pornô, né?
3: É verdade, tinha uma empresa de filmes eróticos e tal. Na época do VHS, né, vendia aquelas fitas em locadora, era...
1: O ouvinte da Band FM, quero até fazer uma pesquisa rápida aqui, o Rafinha.
2: Oi.
1: Baseado nisso, nesse planejamento seu de aposentadoria.
2: Ai, tio.
1: Quero saber do ouvinte da Band FM, quanto tempo você teria que trabalhar mais se você parasse de trabalhar hoje, assim? Não, peraí. Essa pergunta não faz o menor sentido, essa pergunta, né?
2: Tio, é droga, tio.
1: Se você parasse de trabalhar hoje, com o dinheiro que você tem guardado, você conseguiria viver sem trabalhar por quanto tempo? Conta pra gente aqui, 11 9 9 9 1 9 1 9 7, tá? Conte aqui. Ó, eu tenho um X guardado aqui. Se eu parar de trabalhar hoje, eu consigo viver aí sem trabalhar uns 2, 3 anos.
3: O meu pai falava assim, olha, guarde dinheiro, pense quando você se aposentar, que nem o pai, ele falava assim... O pai já tá com a vida financeira definida. Eu achava que, né? Ele falava, eu tô lascado com o resto da vida.
1: Tá bom, é uma definição, né?
3: Pra não falar fu, né?
1: Os ouvintes respondendo aqui, Tadeu, eu consigo ficar sem trabalhar até a hora do ronco.
4: Rapaz, se eu não viver com o dinheiro que eu tenho guardado, dá pra viver hoje e amanhã só e tá bafo.
1: Caraca, tá bom. Obrigado. Tá aí todo o planejamento financeiro do brasileiro. Tá...
5: Bom dia, galerinha. Bom dia. Olha, se eu morresse hoje, conseguiria viver nada. Nem dinheiro pra pagar o velório ia ter.
1: Nossa, quer dizer,
3: se eu morresse hoje.
1: Se eu morresse hoje, não teria dinheiro pra pagar o velório.
3: Caraca,
1: tá aí, realmente.
6: Exatamente 3 dias é o que eu vou conseguir viver com o dinheiro que eu tenho guardado.
3: Ai, e às vezes deixando de comer, alguma coisa assim.
2: Tá vendo? Isso me deixa triste, viu?
1: 3 dias sem trabalhar, tá aí.
7: Bom dia, Tadeu. Bom dia, Vieta, Rafinha. Bom.
2: Oi, tio.
7: Bom, pelas minhas contas aqui, eu trabalhando já tô passando fome. Imagina se eu parar de trabalhar, misericórdia.
1: É, se você parar imediato, você não tem mais dinheiro, é isso.
2: É, mas viu, tio? Eu fico triste com isso aí, viu, tio?
1: Muito chateado, né?
8: Bom dia.
2: Bom dia, tio.
8: Nossa, deve ter depressão. Olhei aqui a conta, tem 98 centavos.
1: Puta vida.
8: Contando pro dia 20 chegar logo. Ave Maria.
1: Valeu, meu querido. Um abraço pra você, bom dia.
9: Bom dia, Tadeu. Bom dia, Silvana. Rapaz, se eu parar de trabalhar hoje, o dinheiro que eu tenho na conta, meio-dia eu já tô passando fome.
1: Ai, tá realmente a situação apertada. E pra fechar aqui.
10: Bom dia, eu sigo o que tá na Bíblia. Não juntei riqueza na terra.
1: Seguiu a risca, né? Ela seguiu a risca a palavra do Senhor. Rafinha. Triste essa situação do brasileiro.
2: Muito triste,
1: né?
2: Tio, me deixou um pouquinho triste porque a gente vê a grande maioria, eu não vi ninguém aí falando que tá programado, que tem uma aposentadoria, que ela pode pelo menos ter uma vida digna quando envelhecer. Nós temos que envelhecer bem, tio. Sabe por quê? Bem com saúde, principalmente. Porque você viu o vô falando aqui, o vô ronco?
1: Uhum,
2: eu tava ouvindo, ele falou mais de R$2.000 mês de remédio.
1: Que coisa, hein, Rafinha?
2: Por quê? Porque não se programou com a saúde, tio.
1: É isso aí.
2: Que nem uma caminhada, cuidar bem do coração, alimentação, pra que você economize o dinheiro do remédio. Porque, gente, eu fico depressivo.
1: É, como se ele estivesse trabalhando no caixão todos os dias, né? Realmente é uma situação complicada, tio. Rafinha. Eu espero, do fundo do meu coração, que um dia eu possa ter dinheiro suficiente pra bancar sua mãe, por exemplo, Rafinha. Pra poder bancar sua mãe, e aí o seu pai terminaria com ela, eu bancaria sua mãe. Eu bancaria sua mãe e você.
2: Ai, tio, agora eu vou esquecer o tal do Vossa Excelência. O papo mais reto aí, tá ligado? Agora o bagulho ficou louco.
1: Coloco o bagulho.
2: Agora a linguagem é do gueto, tio. Não tem essa de Vossa Excelência, que aqui o bagulho é louco. Aqui, tio, é sangue no zóio, tá ligado? Aqui o papo não faz curva, tio.
1: Tá, vai pras ideias.
2: Vossa Excelência é o cacete, tá ligado, tio? Agora o bagulho ficou louco. Você falou da minha mãe.
1: Não é.
2: E é o seguinte, minha mãe me teve, como minha mãe foi parte normal. E ninguém merece na minha mãe, tá ligado? Então é o seguinte, o bagulho ficou louco. Agora ficou louco mesmo.
1: Não, Rafinha, não pega o celular. Não, Rafinha, me perdoa. É que eu tenho admiração pela sua mãe, só isso.
2: Vai ter diminuição, você vai ver. Oh, tio, você não assistiu ontem a coisa que teve no STF? STF?
1: Tô vendo.
2: Nós também temos um bagulho aqui, reunir todo mundo pra fazer a disciplina, tio.
1: Você faz a sua reunião lá também. Não,
2: só que lá não tem Vossa Excelência, lá é o seguinte, aí, louco. E aí, vacilão? Aí, tio, tá maluco por quê?
1: Não, Rafinha, não.
2: E aí, empolgado?
1: Disciplina não, pelo amor de Deus. Disciplina não.
2: Mano, não fala menos da minha mãe, senão o bagulho vai ficar louco, saudade.
1: Desculpa. Você me perdoa?
3: Você mexe num detalhe que ele não gosta.
1: Me perdoa, Rafinha, me perdoa. Eu não vou repetir mais isso, tá? Me perdoa, de verdade.
2: Você sabe, quer ir pro STF do crime, quer?
1: Tchau, Rafinha, tchau. 534 STF do crime.
11: Bom dia, gente.
1: Bom dia, Pidonce. Cara, você chegou numa hora excelente.
11: Ô Rafinha, avisa lá o pessoal lá que eu vou lá. Eles pediram pra eu animar uma festa pra eles.
1: Ai, que legal.
11: Ah, chegou. Vamos fazer um quadro agora? Vamos?
1: Não, você chegou na hora excelente. É a hora do coito interrompido. Voltaremos em 5 minutos cravados, viu, gente? Não nos abandone, por favor.
11: Cortei o cocô no meio pra vir aqui.
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7: 5h39 agora, seguimos aqui com o Band Bom Dia.
8: Depois do coito, hein, gente?
9: Rádio do seu jeito!
7: Aê! Que locutor, né, cara?
8: Que animação linda!
7: Que animação, hein, Bidoncio?
9: Obrigado, gente.
7: Parabéns aí pelo esforço, pelo locutor que você é, viu?
9: Obrigado, eu procuro, dentro da minha humilde posição, me colocar, né, Jadeu? Eu preciso... como é que eu posso dizer? Eu vou tentar resumir pra que todo mundo entenda.
7: Seja conciso.
9: Senão eu vou ficar aqui também falando... Um monte de coisa sem as pessoas não entenderem nada. O telefone tá tocando.
7: É da música.
9: Alô? Alô? Quem é? Aqui é o Pidoncio. Quem é, Jadeu?
7: Não, é um amante profissional. Moreno alto, bonito e sensual.
9: Alô?
7: Não, é da música, cara. Vai tomar banho.
9: Ih, olha ele aí, ó. Senhoras e senhores, respeitável público, nós teremos agora a apresentação do circo mais louco do Brasil. E é claro que eles, os nossos fandangos, os nossos cheetos cantantes, vão abrir. Minions!

0: Então aperte o meu nariz.
1: Ei, bom dia, amiguinho!
0: Começou a falar assim o nariz, pensei que você fosse fazer a paisana aqui hoje, né?
1: Você gostou, amiguinho? Arrumei!
0: Muito bom, muito bom. Faz parte do personagem esse apito aí, né?
1: Arrumei!
0: Você arrumou, toca aí de novo, toca de novo.
1: Você viu? É a pita de cartoon.
0: De cartoon do Tom e Jerry, né?
1: Do Network.
0: Do Tom e Jerry.
1: Tom e Jerry.
0: É, do pica-pau.
1: Tipo quando de repente ele vai cair de cima do prédio.
0: Tá.
1: Vamos lá. O Jerry empurrou o Tom, um gatinho. Empurrou.
0: Caiu. Tá vendo? Aí, é ao vivo, hein? Esse efeito é ao vivo.
1: É ao vivo.
0: É o palhaço.
1: Eu arrumei, tinha quebrado.
0: Aqui
1: dentro tem um negocinho redondo.
0: Tá.
1: Tinha quebrado. Eu peguei um chinelo velho.
0: Não, você não...
1: Cortei uma borracha do chinelo, havaiana, cortei.
0: Tá, cortou.
1: Fiz uma rodoninha.
0: Tá.
1: Fiz um negócio redondinho, colei na ponta desse amarelo.
0: Tá.
1: Agora ele faz o barulho, ó.
0: Sensacional, ele consertou o próprio apito. Poderia Obrigado. Ter comprado na Shopping um novo, mas não.
1: Ah, consertei.
0: Ele foi lá e consertou, economizou uma graninha aí, né?
1: É verdade, amiguinho.
0: Palhaço, saudade de você.
1: Ei.
0: O que você anda fazendo de bom, hein, palhaço?
1: Ah, amiguinho, doutor, agora a gente tá pra renovar o circo, né?
0: Ai, que legal.
1: É verdade.
0: Ah, tá.
1: A gente tá pra renovar o circo. A nossa lona tava rasgada. Aí chovia na metade da plateia.
0: Oh, meu...
1: Verdade.
0: Oh, tadinha da plateia.
1: Mas aí eu arrumei briga, né, com o pessoal do circo. Eram uns amigos, né?
0: Tá.
1: Eu posso beber água?
0: Pô, claro que pode.
1: Aí, por quê? A verdade é, nós fizemos uma reunião. E foi decidido, amiguinho.
0: Oi, palhaço.
1: Que a gente ou arruma ou deixa a metade sem arrumar.
0: Tá.
1: Mas eu fico com dó da plateia.
0: Tem estádios no Brasil que é assim, né? Metade é coberta e a outra metade é descoberta, né?
1: Então. Mas aí que tá. No nosso caso, até que a lona descoberta, você dá dinheiro.
0: Sim.
1: A metade descoberta tá dando dinheiro quando chove.
0: Ué, como é que a metade descoberta tá dando dinheiro,
1: parece? Porque o trapezista, ele vende capa de chuva.
0: Porra, meu, os caras são... Realmente não dormem em serviço.
1: Você entendeu?
0: Isso é empreendedorismo.
1: Aí, ó, senhoras e senhores, me perdoem. Ah, tá, mas pra quem tiver a capa de chuva aí, entende? Porque eu não sei se já foi no circo. O circo, quando tem condições, bastante, aí tem o pessoal que vende. Mas quando não tem muitas condições, o trapezista é o pipoqueiro. É verdade.
0: E o circo do Bribibri, no caso, é assim.
1: Eu vou vender... Cadê ele? Eu vou vender o... Como é que era o nome dele? O Piroca, não?
0: Bilola. O palhaço Bilola é o teu companheirinho,
1: aí,
0: né?
1: Eu vendo Bilola na rua, lá ele...
0: O Bilola é tipo o Louro José do palhaço Bribibri.
1: Verdade. Gente. E quando a maçã do amor... É. O mágico vem de maçã do amor. É verdade. Só que assim, aí, quando no intervalo do circo, oi, menina,
0: Fica
1: um pouquinho.
0: Oba!
1: Camila, você tá feliz?
0: Ela não tá. Que vibe negativa, hein? Que vibe negativa.
1: Caramba, quebrou o palhaço, viu? Vamos perguntar de novo, hein?
0: Ela disse que não tá.
1: Nossa, dá uma quebrada no palhaço, hein?
0: Realmente.
1: Vamos lá. Camila, você tá feliz? Então aperta o meu nariz. Agora sim.
0: Ela apertou, ela tá feliz?
1: É.
0: Olha só, estão perguntando aqui, rolou a notícia esses dias aí, não sei se foi na hora do ronco, aqui no Band Bom Dia mesmo, do ocorrido, ele tá contando aqui. Pergunta pro Bibibiri se foi no circo dele o ocorrido da diarreia.
1: Ah, do trapezista?
0: E foi no teu
1: foi.
0: Circo? Mentira.
1: Porra, saiu na imprensa.
0: Saiu na imprensa.
1: Foi lá o trapezista, o Edinho.
0: Ué, de mentira.
1: O Edinho.
0: Como
1: ele
0: é que
1: tinha
0: isso
1: falado
0: aconteceu?
1: Pra mim, falou, eu não tô legal.
0: Tá.
1: Sabe por quê? Tava frio. Tá. Muito frio esses dias, né?
0: Aham.
1: Aí fizeram uma sopa, um caldo verde. Era um caldo verde à noite pra nós no dia anterior. Fizeram um caldo verde.
0: Tá.
1: Dinho. Como ele é que tinha isso falado aconteceu? Pra mim, falou, eu não tô legal.
0: Tá,
1: sabe
0: tá.
1: Sabe por quê? Tava frio. Tá. Muito frio esses dias, né?
0: Aham.
1: Aí fizeram uma sopa, um caldo verde. Era um caldo verde à noite.

0: Você vai ter que trabalhar. Falei, mas eu não tô muito alterado, tô me cagando todo. Falei, porra, vira, põe uma fralda. Põe uma fralda, não tinha fralda, que era que nem. Foi uma toca descartável? Não tinha. Só que tinha lá um pano. Sabe esses panos que. Sobra de chão? Aqueles pano branco que se compra no farol?
1: Sei, sei.
0: O pessoal passa 10 por 8 reais sei, no farol.
1: Sei,
0: Tem aqueles panos, tem ali, paninho novinho. Eu falei, pega o pano e usa.
1: Tá.
0: E aí ele fez igual antigamente, que a mãe pegava aqueles panos e prendia com alfinete.
1: Com alfinete, né?
0: Prendeu com alfinete. Que tinha a cabecinha da Mônica.
2: Nossa, eu lembro isso aí, velho. Como é que pode, né, cara?
1: Que loucura.
2: Quantas crianças não foram furadas com aquilo? Aquilo não saía, né?
0: Então.
1: E ele foi trabalhar assim.
0: Foi de fraldão, aquele pano de chão. E eu lá embaixo, eu apresentando, né? Senhoras e senhores, a representável pública! Aí vem ele, Edinho, trapezista! Aí, respeitável, porque ele faz a parte do giro, do mortal.
1: Sim, sim.
0: Do mortal. Tem a Patiner, a Silvana, que ela pega, ela vem balançando. Aí ela roda três mortal no ar e ele segura pelo braço dela.
1: Sim.
0: Aí foi. Só que ele fez? Ele, a Frarda, ele olhou pra mim lá de cima e piscou. Eu falei, quando tiver tudo certo, você pisca pra mim. Ele piscou, ele fez assim, ó, quer dizer, tá tudo certo. Só que o que que tem acontecido? Ele já tava todo cagado.
1: Ah, meu, peraí.
0: Mas a ideia da fralda foi 10, segurou.
1: Segurou, aí, ó.
0: Segurou.
1: Mas conseguiu fazer o trabalho dele.
0: O que que ele fez? Segurou no trapézio, que eles fazem assim, né? Eles ficam numa plataforma.
1: Sei.
0: Aí ele dá um impulso, uau! E ele segurando no trapézio, só que tem um momento que ele tem que virar de ponta cabeça. Quando ele virou de ponta cabeça, que ele segurou com as pernas no trapézio, começou a merda, começou a escorrer pelo corpo.
1: Ah, meu pé!
0: Sabe quando você é criança? Sabe quando você é criança que pega o bombril e acende e fica girando? Foi igual, só que ali foi de merda. Ele foi, vou te falar, viu? Mas nem capa de chuva segurou.
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0: Eu perguntei, amiguinho, tá feliz?
1: Eu tô.
0: Então aperte o meu nariz.
1: Tchau, pai.

0: gosto do Creepy Creepy Bro Bro Bro. É cada história, né, Jadeu?
1: Então, né, ô Pidons, que coisa, né? Deve ser divertido viver no circo, né?
0: Ah, meu, que legal.
1: Desculpa. Muito bem, senhoras e senhores, vamos até o nosso cafezinho hoje. Tem café com leite, tem café puro e tem também cappuccino. É só você pedir.
2: Bom dia, meus garotos lindos.
3: Olha. Um
2: cafezinho aqui, Érica de Itaquera.
1: Olha, me paquera que eu sou de Itaquera.
3: Ô, Érica.
1: Um beijo pra você,
3: linda. Viu?
4: Bom dia, Tadeu. Bom dia, Vinheta.
3: Bom dia.
4: E aí, seus cachorros loucos, serve um café aqui pra nós. E um feliz aniversário pro Leozinho, pro meu sobrinho, que é o Luciano.
1: Valeu, Luciano. Cafézinho pra você, viu? Cafézinho pro Érico, aí que tá... Tá se acabando de rir, imaginando a cena do trapezista. Bom dia, Réia. Um abraço aí, meu querido.
5: Valeu. Um motorista de aplicativo. Bom dia, Tadeu. Bom dia, Vinheta.
3: Bom dia.
5: Bom dia, Pidoncio.
3: Bom dia.
0: Arthur. Bom dia.
5: Quero café.
1: Valeu, meu querido. Cafezinho pra você. Receba.
6: Bom Obrigado. Dia, Tadeu. Bom dia, Vinheta. Aqui é Cida. Beijos. Manda um café aqui pra Rodovia do Amor, na Raposo Tavares.
3: Eita.
6: Vem tomar junto comigo. Beijos.
1: Bora. Tá na Rodovia do Amor aí, né?
3: Que delícia.
1: Beijo pra você. Cafezinho.
7: Bom dia, Tadeu. Bom dia, Vinheta.
3: Bom dia.
7: Pior que se procurar no Google tem, ó. Ai, ai, ai. Abraço. Quero café.
1: Procurar no Google tem o quê? Um abraço pra você, meu querido. Bom dia, tudo de bom.
3: Tudo de bom.
8: Bom dia, rapaziada. Aqui é o Carlos Alberto.
3: Olha aí.
8: Manda um café pra mim.
3: Ah.
8: Com a borda de chantilly.
3: Ai.
8: Quero café.
1: Então toma aí.
3: Então toma, ué.
1: Chantilly na borda, tá aí. Um abraço pra você, meu querido.
9: Bom dia, Tadeu. Bom dia, Vieta.
3: Bom dia.
9: Bom dia, Rom.

0: Bom dia, Pidons.
1: Dia.
0: Da mãe.
1: Olha.
2: Um abraço pra você, cafezinho.
1: Abraço, filha da mãe.
2: Tudo de bom.
3: Bom dia, meninos.
2: Oi, linda.
3: Aqui é a Angelina de Arujá.
2: Olha ela aí, ó.
3: Manda um cappuccino docinho pra mim. Quartou. Um beijo.
2: Um beijo pra você. Mandou foto do que acredito sejam os filhos dela. Não liga, gente. Não liga. Não,
4: Angelina
2: não
4: liga, não. De Arujá.
2: Mandou foto dos filhos dela no circo, ela falou.
4: Ah, é?
2: Essa foto foi no circo. Um beijo pra você. Muito obrigado aqui pela audiência, pela mensagem. Viu, Angelina? Cafezinho.
1: Oi.
2: Gente, não vai ter o Zé Silvério hoje. Não tem Zé. Ou ele tá descansando. Deixa ele descansar lá.
4: Que é isso? Sabiá?
2: Eu acredito que sim, né?
4: Que isso aí?
2: Um abraço pra você, meu querido. Tudo de bom.
5: Bom dia, Tadeu. Bom dia, Pidonço.
1: Dia.
5: Vinheta.
4: Oi, querido.
5: Tô aqui engasgado de tanto rir. Ô, Tadeu, onde o Vinheta arruma essas histórias? Ele que cria. O cara é foda. Cara,
2: tudo da cabeça doentia de Emerson França.
1: Ele não bate muito bem, não.
2: É, e que
1: não
2: bom.
1: É possível.
2: Não se trate nunca, viu? Não procure psicólogo, nem psiquiatra.
1: Eu falo pra ele. Outro dia ele queria ir no médico. Falei, não vai.
2: Não, não vai. Não, negativo.
1: Não, não vai.
2: Continue assim.
1: Deixa ele louco.
6: Bom dia, galera. Bom dia, bom dia. Sou o Martins de Itaquera. Manda um café pra nós acordar.
2: Aí, ó. Toma.
6: Bora que bora.
2: Valeu, meu querido. Cafézinho pra você.
4: Cafézinho especial, meu querido.
2: Tudo de bom. Tá bom, hein, gente?
1: Obrigado, senhor.
2: Escolha a agenda quarta-feira agora. Band, bom dia. Só amanhã, quinta, 5 da manhã, coladinho.
4: Amanhã já é quinta.
2: Amanhã já é quinta-feira.
4: Ô, senhor.
2: Ô, meu pai amado. 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

Quero saudar a todos os nossos ouvintes nesta manhã do dia 16 de setembro de 2026. 6 horas em ponto, parceiro. 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O Buenas inicia assim.

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Duas gotas de luz vieram brincar nos olhos cor de mel da moça triste, e seus lábios ficaram entreabertos, a tremer como um pássaro assustado. E nem os vagalumes, distraídos a costurar o escuro, escutaram a promessa de amor do índio pobre. Eu voltarei para buscar-te um dia, mas antes andarei muitos caminhos à procura de um mundo para te dar. Retornarei a ti na voz do vento, que sussurra acalantos nas planuras como a ninar o sonho que embalamos. E teus olhos, profundos como o tempo, que em fumaça recuerdos e distâncias me entregarão o brilho das estrelas que florescem no abismo das lonjuras nas madrugadas dessas noites mansas. Eu voltarei para trazer-te um dia um vestido de nuvens e de espumas e um véu tecido com fios do luar. Depois farei moldar nossas alianças com todo o ouro que puder guardar do último clarão que um sol no ocaso filtrar entre a ramagem das figueiras. Teu anel de noivado enfeitarei como a pedra preciosa de um luzeiro engastada no canto dos sabiás. Pela estrada de luz da Via Láctea, tu chegarás a mim, sorrindo então, uma tiara de lua em teus cabelos e uma rosa de aurora em tuas mãos.

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0: Muito bem, senhores. Muito bem, senhoras. Está aí então 6 horas e 10 minutos na 94.3 na Band FM. É o Buenas? É o Buenas neste contrapasso, levando sempre a boa moda para todos vocês. 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
2: Muito bom dia, 6h13.
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1: Vamos lá então, 6 horas e 16 minutos, na velha 94.3.

0: 6h22, meu irmão. Tá aí, então, palavreado de Mangueira. Só fala quem sabe aí, não é? Com os Ribeiros, e ouvimos também o Dante Ramon, um tango à média luz aqui na Band FM. Bom dia, senhores do campo. Dom Tonico Vigres, deu jada hoje, viu? Isso, Dom Tonico, no Cerredo, me afirmando que deu jada, e deu mesmo. Eu senti por aqui que tava assim o vidro de um jeito meio espinhado, não é? E vejo um lote baldio aqui do nosso lado como referência, de fato, esbranquiçado. Não tão forte, mas, enfim, deu a jada mesmo. Muito bem. E a temperatura neste momento, 3 graus e 2 décimos, confirmou o que havíamos dito em termos de temperatura, segundo o Climatempo. Baixou a temperatura. Vento velho do sul, por certo, soprando. 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
0: 6h27, amanheceu o dia.
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8: Vamos lá então na Band FM, muito bom dia, 6h30 eis que o sol aí está. Frio, deu jato, mas o tempo é bom.

0: Certo, meu senhor. Olha aí, ó. O Baitaca, poeta pobre, o Cristiano Quevedo, saudades morenas aqui na 94.3. Dona Neizinho da Lagoa Grande dizendo que não deu jada por lá. É, ou se deu, já levantou. É isso, parceiro. Então, na região do Capão Alto, não deu jada. É, ou se deu muito fraco. Tá certo? Mas tá frio, diz ele. Tá frio. Um abraço, parceiro. Um abraço, pessoal do Capão Alto aí, sempre junto conosco. Muito bem. São 6:36. 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Muito bom dia, meu irmão. Vamos troteando, levando a arte, a cultura e a boa moda por diante, porque entendemos ser esse o nosso ofício, ser esse, inclusive, o nosso legado, deixando tuas manhãs um pouco mais feliz, faceira, e você se lembrando, quem sabe, daqueles momentos felizes que passou na tua juventude.
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3: 20 minutos faltando para as 7.

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9: Muito bem, meu senhor, 15 minutos faltando. 15 minutos faltando, então, para as 7 horas da manhã. Isso, tempo bom, ensolarado, frio, mas o tempo é especial e primeira. O sol se faz presente na terra dos serranos. Há muito tempo que não tinha visto isso ainda.

0: ser gaiteiro folcador. Gosto de ouvir o canto das carucacas. Ele toma Camargo bem cedo, por isso é que eu repito sem medo: sou serrano, sim senhor.
1: Você está ouvindo Buenas.

Que tá na moda, parceiro? Especial, né? Nardel Silva, Cavalo Preto. Ouvimos os Monarcas de Bota Nova e os Serranos na voz do Edson Dutra. Serranos, sim, senhor. Muito bom dia a todos os nossos ouvintes. Muito bom dia a você da cidade, a você do campo. Os senhores estão na velha 94.3 Band FM de Lages com o Buenas de Campeiro, em nome de Madeireira Fontana, seguindo forte e firme, fazendo parte da nossa história e da nossa gente. 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Venha ver o seu patrimônio aumentar. 6:58. Nós estamos esperando a geração do horário eleitoral gratuito, determinado por lei. 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De toda sorte, já já nós voltaremos com o nosso horário, ou nossa programação normal após o horário eleitoral gratuito. Feito! 6:58. Bom dia.

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1: Sete meu parceiro, e os Muripás Maragato, Farroupilha, porque vivemos a semana Farroupilha em Lages, não é? Isso, e toda a região serrana. Aí então este contexto histórico, esta guerra civil letal, não é? Que aconteceu em 1835, iniciando até 1845 por aí. Forte a peleia, forte a peleia. Muito bem, 7:28, 7:28 na 94.3 na Band FM com o Buenas de Marca e Sinal.
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0: 7:31, senhor.
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0: Muito bem, meu senhor, 7:31. Quase 32. Vamos com a previsão do tempo para este dia 16 de setembro de 2026. Temperatura neste momento, aqui no termômetro da Brand, aumentou um pouquinho, 4.8, mas aí 5:30, 3.2 era a temperatura, tá certo? Muito bem. Umidade relativa do ar de 79%. A lua é nova. E nós vivemos na estação deste inverno brasileiro se despedindo. Daqui uns dias ele se vai. Então, para hoje, de fato, a mínima de 3 e a máxima de 17 graus Celsius. Sol durante todo o dia, sem nuvens no céu. Fechou. Céu azul, coisa bem linda, estou vendo aqui do estúdio da Band FM. Com aumento de nebulosidade na parte da noite, mas não chove, viu? Mínima de 3, máxima de 17. E o vento que sopra, obviamente, se esfriou, é vento sul. Sudoeste, neste momento, a 6 km por hora. Não é um vento tranquilo e calmo. Então, para hoje. Vamos ver, então, amanhã, quinta-feira, muitas nuvens durante todo o dia, com aberturas de sol, mínima de 6 para amanhã, a máxima de 16. Na sexta-feira, mínima de 9, máxima de 17. Sol com muitas nuvens durante o dia, período céu nublado, noite com muitas nuvens. Sábado, continua o clima-tempo afirmando que aumenta a temperatura, veja, vai para 14 graus Celsius de mínima e 16 a máxima. Então, sol com muitas nuvens, nublado com chuva de manhã, tarde e noite, com temporal. Olha só, meu irmão, 39,9 milímetros de recolhimento para sábado, então. No domingo, 17,9 milímetros de recolhimento. Chuva forte de manhã, ainda chove no começo da tarde. As nuvens diminuem e o sol aparece, a mínima de 15 e a máxima de 23 graus Celsius. Entendido? Segunda-feira também chove, 25,3 milímetros. Na terça-feira que vem, dia 22, também chove, 19,6 milímetros. Na quarta-feira, 0,6, na quinta-feira, 1,3 e na sexta que vem, dia 25, 33. Ou seja, há possibilidades de chuva para a semana que vem, para você, claro, se programar na tua lida de campo, está aí então, chovendo quase todos os dias aí, tá certo? 7:34.
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7: Muito bem, meu senhor, vamos então com o preço a nível de produtor, através do InfoAgro, atualizado ontem, dia 15 do 9, ele nos diz de que o preço do boi gordo arroba R$375 e a vaca R$330. Então vai dar aí em torno de 12,32, 12,50 por aí, e a vaca em torno de R$11, tá certo? O bezerro de ano ainda R$14,77, a novilha de ano e meio para dois, o novilho R$12,85, ovinos de corte R$16,30, ovinos adulto descarte R$9,75. Entretanto, senhores, a quinta-feira de primavera do Sindicato Rural de São José do Cerrito, do Gado Geral, eu vou te dar uma panorâmica aí, né? Dão Tonico Vigres nos trouxe o resultado aí. Olha, observe só a alteração que houve. Terneiros, 19,14. Peso médio, 200 quilos por aí. Terneiras, 17,70. Peso médio, 200, 210. Boi, R$16,87 o quilo. Peso médio de 289. Um terneiro mais graúdo, não é? O terneiro ele é considerado até 10 meses, passou disso passa a ser touro. Novilhas em torno de 15,09, preço médio de ou peso médio de 328 quilos. A vaca de cria 16,19, peso médio aí 540, e a vaca vazia em torno de 11,07. Fecha esse preço aí, tá certo? Para você então se programar e sentir aí, tá certo? Muito bem, vamos ver o preço do feijão. Feijão vermelho, bolsa de 60 quilos, R$300. Feijão carioca, 260. Feijão preto, 208, teve alteração, e 75 centavos. A soja industrial, 141. Trigo, 68,50. E o milho, 63, continua estável aí, a nível de produtor. Tá certo? Muito bem, o preço do dólar, R$5,14, o mesmo de ontem. Entretanto, o euro, R$5,94, aumentou um centavo. Bom dia.

Vamos tropeando, levando sempre a boa moda. Moda velha de fundamento, 7 horas e 39 minutos. Walter Moraes, do Iapoque ao Chuí, ou seja, de sul a norte, os extremos.

certo, ontem foi dia do gaiteiro. Um abraço a todos os gaiteiros aí, então. Tá certo. Tá aí então Walter Moraes, do Iapoque ao Chuí, aqui na 94.3. Nós vamos encerrando mais uma edição deste Buenas, agradecendo a preferência e audiência de todos, os convidando para permanecer no prefixo. Vem Rio, Tadeu, Ronco, Pidonce e toda a sua equipe. Nós voltaremos amanhã bem cedinho, se Deus quiser, em nome sempre, meu parceiro. É verdade, é verdade. 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Um abraço, até amanhã.

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0: a sua rádio do seu jeito. Isso é ao vivo, viu, gente, né? IA não. O Ronco, o ouvinte Sidney Perim.
1: O Sidney Perim.
0: Tá pedindo pro senhor, por gentileza, repetir o número que o senhor jogou na história que o senhor contou aí do...
2: Jogo do Bicho?
0: Jogo do Bicho.
2: 9776. Eu quero 10% se der outra vez esse número.
0: Muito bem. Um abraço pra você, viu, Sidney? Tem ouvinte na linha, Zé Pedro.
2: Alô?
3: Alô?
2: Bom dia.
3: Bom dia. Bom dia, Pedro.
2: Quem é?
3: É eu, Hamilton de Taboão, novamente.
2: Novamente é bom.
3: Pode dar um bom dia pros meninos aí também?
2: Pode, Hamilton.
3: Bom dia, Tadeu.
0: Muito bom dia.
3: Ô, Pidoncio, filho da mãe.
4: Ô, filho da mãe, abraço pra você, viu?
3: Tô aprendendo muito a aula de inglês, viu?
4: Ah, aí, tá. Ó, olha aí, ó.
0: Tá aí, gente.
4: Obrigado, gente.
0: Isso aí dia, não tem dinheiro que pague, né,
4: Pidoncio? Não tem, tem sim.
1: Bom dia, querido.
3: Bom dia.
2: Qual foi a sua sorte, Hamilton?
3: Rapaz, eu bati no meu carro e eu não tinha dinheiro para consertar. Aí eu, triste, fui jogar sinuca no bar com um amigo. Eu só tinha 10 reais na carteira. Aí joguei naquela maquininha de azar.
2: Sim.
3: Rapaz, na dedada que eu dei, eu acho que na dedada que eu dei na maquininha, eu tirei 2,6 pau na maquininha.
1: Lá ele! Uma dedada tirou 2 pau.
3: Eu consegui arrumar o meu carro e sobrou muito dedo pra tomar de cachaça e jogar sinuca.
0: Aí sim, hein?
1: Aí sim.
3: Eu nunca tenho sorte, velho, mas dessa vez.
2: Ah, deu, ganhou 2 pau.
0: Ai, que sorte!
4: Me mostra essa maquininha.

0: Band FM. Lucas e Igor, flash, aqui na Hora do Ronco. 5 para as 8 agora, vamos girar a roleta de piadas do Pidoncio.
1: Adulto.
2: Baiano. É, é. Barata. Joãozinho.
3: Aeromoça. Mendigo, namorado, padre, papagaio, pastor, português,
1: religião, profissão, chega.
4: Nome de filme, eu que escolhi mesmo, não quero nem saber.
0: Não pode ser.
5: Mas
0: pode
5: não pode, você não pode mexer na roleta.
0: Vinheta, vinheta. Nessa altura do campeonato, o cara nem salário recebe. Deixa ele fazer o que ele quiser.
5: Verdade.
4: Nome de filme, vamos lá. Camila, tá pronta? Já deu?
0: Estou pronto.
4: Vinheta?
5: Tô pronto.
4: Vamos lá. Vocês conhecem a Turma da Mônica?
0: Conheço, Maurício de Souza Produções.
4: Tem o Cebolinha, tem a Magali, tem o Cascão, né?
0: Tem, também.
4: Chico Bento.
0: Chico Bento.
4: Aí eles estavam todo mundo reunido, a Turma da Mônica ali reunida. Aí o Chico Bento, eles estavam comendo goiaba. O Chico Bento me passa, tinha duas goiabas. Ele me pega as duas e sai correndo. Nome do filme.
5: Caramba. Bom,
0: pela dica, é uma animação, né? E deve ser brasileira. Chico Bento. Ah, não tem o filme do Chico Bento e a Goiaba Misteriosa? Não é isso?
4: Não, não, não.
0: E ele a Goiabeira pegou, Misteriosa?
4: Ele pegou a goiaba e saiu correndo. Ah, é, o Chico Bento, ele é caipira, não
0: é? É.
4: É o Mazzaropi.
0: Mazzaropi,
4: não. Pronto. Ele pegou as goiabas e saiu correndo. O nome do filme?
0: Qual é o nome do filme?
4: E o Bento levou.
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0: Sai daqui, velho.

0: Band FM, Edson Hudson. Porta-retrato aqui na hora do ronco, 8 horas em ponto. Fala pra mim aí, um dia de sorte. Pro São Paulino ontem não foi, né?
1: Faz tempo que não tem.
0: Nosso companheiro
1: sorte.
0: Rafa tá aqui tirando barato da minha cara, ele que é palmeirense, né? Hoje tem vocês, viu? Ah, se cuidem,
1: o que se faz aqui, aqui se paga.
2: Eu tô na Vivalda de Barreiras, Bahia. A sorte que eu tive na minha vida foi de ter conhecido esse programa maravilhoso, que anima minhas manhãs. Que são vocês na Banda FM. Cheiro no coração de vocês.
0: Um cheiro pra você. Alô, Bahia.
1: Alô, Bahia. Além do cheiro, manda um pix.
0: Ai, caramba! 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

0: Band FM, menos é mais. Pablo, saudade inconveniente aqui na Hora do Ronco, 8:03 agora, seu Pedro, e a pergunta hoje...
1: É o dia de sorte. Vai contar sua grande sorte até as 9, Band FM, Hora do Ronco.
0: Palavrinha, Pidoncio. Ah, é hoje a vinheta, desculpa.
2: Só um minutinho. Bom dia, Nelson!
0: Bom dia, Nelson! Bom dia! Ô, Nelson, você consegue vir aqui só dar um bom dia pro ouvinte da Band FM,
1: Nelson?
0: Ah, eu
1: gostaria.
0: Você, por gentileza, um bom dia só.
2: É, porque enquanto os ouvintes...
0: Enquanto isso, a palavra-chave qual que é, Pidoncio? É, desculpa, vinheta. Qual que é a
2: palavra-chave? É jogo.
0: Jogo, manda jogo aí. 11 99991 9197. Gente, o Nelson, que o Pidoncio dá bom dia todos os dias, vai dar só um bom dia aqui, Nelson.
2: Bom dia, Nelson.
0: Bom dia, Nelson.
3: Bom dia.
2: Olha, Maria, gente,
3: era a voz isso? Desse cara. Era isso?
2: Pergunta aí, Roncon.
1: É um amigo de mais... Ih, derrubei tudo. Deu. De mais de 30 anos aqui.
3: Mais.
1: E ele é como eu, um sofredor.
3: Uh-huh. Não, o senhor torce para Portuguesa.
1: Então. Ah, Nelson. E eu pro Corinthians, olha como a gente sofre.
2: Ô, Nelson, a gente dá bom dia para você todo dia e os ouvintes às vezes dá bom dia para você mesmo sem você aparecer. Agora, eu gostaria que você falasse de verdade. Você é voz padrão aí e tudo... Mas com quem você aprendeu a ter essa voz?
3: Pidoncio.
2: Toma.
0: Nelson, obrigado, viu?
1: Tchau, Nelson.
3: Bom dia, vou tomar meu café.
0: Bom dia, tchau.
2: Você viu a voz igual a minha?
4: Isso, a música aqui na Band FM. Já, tem Zezé de Camargo.

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26: FM é só rádio do seu jeito, é a Hora do Ronco, 8h13, tem ouvinte na linha, seu Pedro.
27: Alô?
28: Oi.
27: Oi, oi, tá cara preta. Bom dia.
28: Bom dia, tudo bem?
27: Bem, quem é você?
28: Eu sou a Melissa, de Sorocaba.
27: Muito bem, Sorocaba. Aliás, ontem foi o aniversário de Sorocaba, né? Parabéns, atrasado, mas...
29: mas do cantor,
28: obrigada.
29: Né? É, não foi da cidade, né? Foi do cantor.
27: Não pagou um churrasco, nada. Querida, qual foi a sua grande sorte?
28: O meu dia de sorte, Ronco, foi quando, em 1996, teve um bingo aqui no estádio, no SIC de Sorocaba. E eu ganhei um carro zero, um golzinho quadradinho.
27: Caramba, meu! Você ganhou?
28: Verdade.
27: Você ganhou um gol zerinho?
28: Um gol zero na época.
27: Que teve sorteio e você foi sorteada.
28: Isso, antigamente tinha um bingo aqui, né?
27: Sei.
28: Então daí eu fui com a minha mãe e a gente foi sorteada.
29: Você ficou com carro ou vendeu?
28: Eu fiquei uns anos com o carro, aí depois nós vendemos.
27: Muito bem. Foi lá no SIC, estádio de São Bento, lá? Isso?
28: Isso mesmo. É.
29: Olha aí, que coisa,
27: hein? Legal, hein? Pensou
29: eu um queria carro. Ter essa sorte, ganhar um carro.
27: Né? E o São Bento ganhou ou perdeu pro Corinthians?
28: O São Bento só perde ultimamente.
27: Ainda bem que não foi pro Corinthians.
29: Bom, tá igual o Corinthians.
27: Não precisa falar.
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0: Tarde FM, Zezé de Camargo, irmão da Lua, amigo das estrelas. Aqui na Hora do Ronco, 8h18. Ô, Vintão, hora do quem?
1: A segunda aula de inglês pra vocês.
0: É o teacher Pidoncio Pidunga da Silva.
2: Bora! Bora, criançada, aqui! Ah, é hora de aprender, gente. Ora, o Brasil para nesse momento. A gente tá falando de do Xiaocoque ao Chuíxique.
0: Do Oiapoque ao Chuí.
2: É isso, né, Jadil?
0: É isso aí.
2: Mandar um abraço lá pro Castanha. Não é Caju! Band Sorocaba, Caju, sempre ouvindo a gente. Lembra, a casa do Caju, né, cara?
0: Coladinho com a Hora do Ronco,
2: né? Coladinho, ele falou que o aniversário da cidade é dia 15.
0: Opa, maravilha.
2: Não, mas dia 15 do quê? Você tem que falar dia 15 do quê? Que é, eu falo, cara, eu vou olhar aqui, ó.
0: Faremos 15
2: de agosto.
0: Isso, vamos comer o bolo em Sorocaba.
2: Já foi.
0: Ah, já foi. O ano que vem a gente vai. Muito bem. Ô, professor, vamos à aula de hoje. O nome do aluno é Sander.
2: Hã?
0: Sander.
2: Sander.
0: Sander é o nome.
2: Cindy.
0: Cindy, ele quer saber qual é o significado da palavra police. Police.
2: Ah. Vou falar pra você.
0: O que foi?
2: Ai, meu Deus. Não, ontem lá na vila. Isso é engraçado. Às vezes, você sabe que já deu eu cato latinha, né? Pra reciclar, pra ganhar um dinheirinho extra. E eu ajudo muito o pessoal lá na vila, né? Que nem tem o Zelito, o bar do Zelito, que ajuda a arrumar as garrafas, né? Dou uma limpada pra ele lá na mesa de sinuca. E aí, tem a não sei se você conhece a Simone.
0: Simone?
2: É sobrinha do Zelito. E ela tem um carro. Aí ela falou, pô, Pidão, você não ajudou a lavar? Te dou um dinheirinho, olha que legal. Aí eu fui lá e tal. Aí ela falou assim, você também não dá uma polida? Aí eu falei, tá bom, pra ganhar um dinheirinho, né? Aí depois ela encontrou comigo na rua, ela tinha saído pra ir no mercado. Lavou! Falei, lavei-se! Poliu! Polisse!
0: Cara, olha a volta! Olha a didática do professor!
2: Eu chamo ela de Simone, assim, né?
0: Pra
2: assim.
0: Ensinar a palavra polícia!
2: É o polícia!
0: Caraca, velho! Ô, professor, polícia é polícia em inglês.
2: É o que a gente vai chamar pra você. Ah, meu! Vocês também são filho da mãe!
0: Não é possível, cara!

0: na hora do ronco. Estamos falando de sorte hoje, eu quero desejar boa sorte para quem se inscreveu na promoção Band FM Zero os Meus Boletos.
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1: Que legal!
0: Daqui a pouco, aqui ainda na hora do ronco, tem o primeiro sorteio da promoção Band FM Zero Meus Boletos. Isso. Fica na Band FM, quem sabe eu não fale aí seu nome como ganhador ou ganhadora.
1: Boa.
0: 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E boa sorte pra você.
1: Mas agora é o momento do ronco.
2: Eu dei sorte e azar no mesmo dia, no mesmo instante.
3: Ué?
2: Ano de 96, começo do Plano Real. Fui jantar com Dona Cleide, meu amigo René Herman da Costa Cruzeiro. Belo restaurante. E em frente ao restaurante tinha um bingo. Eu nunca tinha entrado num bingo assim. O René falou, vamos lá, vamos. Tem umas maquininhas legal. E como é que é essa maquininha? São 6 números, você tem que apertar o botão lá, se sair os 6 números, você ganha, tá acumulado. Eu falei, quanto tá acumulado? Tá R$30.000.
1: Olha aí.
2: Aquele tempo o dólar é 1 por 1.
1: Uhum.
2: Então, R$30.000. Dinheiro de hoje, 160, 170 mil reais. Aí, dona Cleide, falou, eu também quero jogar. Eu falei, Cleide, eu só tenho R$400 aqui. E você tem que entrar com R$200. Eu falei, isso, tudo bem. Você me dá 200 e você joga 200. Eu falei, não, deixa eu jogar. Eu tenho mais sorte. Eu falei, eu quero jogar. Perdi 200. Aí a Cleide pôs os números lá. Nunca esqueço. 4-4-2-4-2-4. Falei, Cleide, você se vai repetir esses números? 4-4-2-4. Não vai ganhar nunca. E eu pus 8-2-5-2-4-7.
0: Que beleza.
2: Não aconteceu nada comigo. Tá. De repente... Blim, blim, blim, blim, blim,
0: blim, blim, blim. O quê? O
2: que que deu? 4-4-2-4-2-4.
0: Meu amigo!
2: É em dinheiro de hoje, uns 170, tá, 180 tá. mil reais. Ela não me devolveu nem os 200 que eu dei pra ela jogar. Dividiu com os filhos.
0: Meu Deus!
1: Pô, eu até me separava.
2: Eu perdi R$200, ela ganhou 30 mil reais.
0: É o azar na sorte, né?
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0: Band FM, Cleiton, Romário e Chuva de Bênçãos, aqui na Hora do Ronco, 8h28.
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0: Vamos lá falar de futebol, infelizmente. Dia de decisão para times brasileiros nas competições sul-americanas, hein? Pela Libertadores, o Palmeiras enfrenta a LDU do Equador às 19h em Quito. Não. Peraí. É em Quito o jogo? É lá, né? No jogo de ida, o Verdão venceu por 1-0 e agora joga pelo empate para avançar às semifinais. Também pela Libertadores, o Coringão recebe o Estudiantes da Argentina às 21h30. Na ida, as equipes se empataram em 1-1, então quem vencer hoje fica com a vaga. E pela Copa Sul-Americana tem confronto brasileiro, Atlético Mineiro e Santos se enfrentam às 19h. O Santos venceu o primeiro jogo por 2-0 e pode até perder por um gol de diferença que avança para semifinal. Placar de hoje, Ronco, pro jogo do Corinthians.
2: 0-0.
0: E o jogo do Palmeiras?
2: 2-0.
0: E o jogo do Santos?
2: 2-2.
0: 2-2, tá aí. Palpitou, Ronco. Obrigado, Ronco.
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4: Ai, amiga.
27: Conta tudo.
26: Papo de amiga.
28: Bom dia, amiga Tatá.
4: Bom dia, amigos da Hora do Ronco. Me contem como é que tá a quarta-feira.
26: Bem, graças a Deus. Bem.
4: Graças a Deus. Vamos ajudar as amigas?
26: Vamos.
29: Bom dia, amiga Tatá.
4: Oi, amiga.
29: Tudo bem?
4: Tudo.
29: Tatá, ajuda a gente aqui.
4: Mas só se for agora.
29: Eu sou casada e eu e meu marido, a gente frequenta academia há algum tempo já. E agora ele tá querendo desistir. O que que eu preciso de você? Me ajude a convencê-lo a não desistir. Por quê? Ele vai na academia, então ele se propõe a comprar tudo fit. Ele compra whey, ele compra creatina, ele compra colágeno. Ele faz a feira, ele faz o mercado, tudo, tudo fit. Nada de doce, nada de chocolate, nada de bolachinha.
4: É uma bondinha,
29: agora,
4: né?
29: Se ele parar... ele vai começar a comprar todas as tentações possíveis que existem dentro de um mercado.
26: É.
29: Me ajuda a convencê-lo.
4: Ajudo? Claro que eu ajudo. Você fala pra ele largar a mão de ser menino. Para de ser menino, entendeu? Menino que faz, ai, eu quero comer docinho. Menino faz isso. Homem de verdade, levanta e vai pra academia. Não fica nesse negócio de ficar jogando videogame, de ficar tomando vinhozinho, chocolatinho.
26: Viu,
4: homem de verdade, levanta, vai pra academia.
26: É,
4: vai malhar bumbum, vai malhar bíceps, tríceps, um chocolate sobre levos. E vai fazer tudo o que tem que fazer pra ficar forte, pra poder defender a família, defender a esposa, defender o poodle.
26: Se eu concordo, se o Ronco tá mostrando o músculo dele.
4: É isso, ó.
26: Tá, e que homem, hein?
30: Você sabe, é sabe que minha vida sem academia não era vida.
4: É isso. É isso. Deixem de ser meninos.
30: É, eu passo todo dia em frente e não entro.

0: Band FM, Gustavo Lima, bala alojada aqui na hora do ronco, 8h42. Seu Pedro olhando aqui as respostas do ouvinte Band FM nas redes sociais.
1: Então conta.
0: Arroba Band FM, a Eliane dos Santos disse que já teve a sorte de ganhar a TV Zona da Band FM. Olha que beleza, hein?
1: Parabéns.
0: Beijo pra você, parabéns. Regina tá com a gente mandando bom dia, Rê. Cláudio tá com a gente, bom dia, Roncoletes.
2: Olha aí, Roncoletes.
0: Bom trabalho. Que...
1: Obrigado.
0: Bom dia. Muito obrigado. Marconi tá com a gente aqui. Bom dia. A sorte de ter ganhado uma rifa que eu nem sabia que tinha comprado. Olha que coisa.
1: Ah, você roubou, né?
0: Não, não.
3: Pelo amor de Deus. Mandar um beijo pra Kátia lá da Band de Salvador, sempre ligada com a gente, a filha da mãe.
0: Diz que ama a Tatá, Kátia.
3: Te mama, mano.
4: Beijo, Kátia, maravilhosa.
0: Daqui a pouco tem manhã show Band de Salvador.

0: ouvintes da Band. Aqui é o que eu tô dando, e agradecer a todas as mensagens chegar no meu aniversário. Tava lá em Brota, tranquilo.
1: Valeu, Daniel, obrigado, hein?
0: Obrigado pelo emoji que você me mandou.
1: Seu maior dia de sorte, conta aí.
2: A minha maior sorte que eu tive na minha vida foi um dia ter participado aí da Band.
1: Opa.
2: Um dia que eu fui aí e ganhei uma air fryer.
1: Oh.
2: E aonde eu vou, quando eu vou viajar, eu levo essa air fryer comigo.
0: Porra, que exagero.
2: Beijos, Gabi.
1: Ela é air fryer de estimação.
0: Estimação,
1: né?
0: Chaveiro.
3: Air fryer, não, mas eu comprei um George Foreman.
1: Olha.
0: Olha.
3: Pra fazer um misto quente, pão de forma, aquele.
0: Caramba, nossa.
3: Mas nunca deu certo.
1: Por que, seu Pedro?
3: Ah, tinha que pôr na tomada.
1: Ah, meu, vai tomar.
0: Você quer o quê? Quer carvão?

0: Band FM Anitta. Alexandre Carlo, abre caminho aqui na Hora do Ronco. 12 para as 9, agora seu Pedro, antes da gente ir embora, sim, dizer adeus, tchau, tchau, ah, tem sorteio pra fazer, viu? 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
0: E atenção, você que se inscreveu através do WhatsApp aqui e leva primeira zerada de boletos aqui.
2: Que bom.
0: Parabéns pra Maria José da Silva. Maria José da Silva. Ô Maria, faz a festa, menina. Ei, você ganhou. Zerou o boleto, hein? Zerou o boleto.
2: 5 mil?
0: 5 mil, seu Pedro.
2: É, sua Band mesmo.
0: Que beleza. Parabéns, Maria. Foi a primeira só, hein? Tem mais, tá? Se inscreve aí. 11 999919197. Carro do ponto passando aqui. Seu Pedro, vamos embora, vai.
2: Amanhã, se Deus quiser, estamos de volta pela Band FM para todo o Brasil com mais uma edição de A Hora do Ronco.
0: Valeu, Pidoncio.
3: Valeu, seu filho da mãe, obrigado.
0: Valeu, Vietão.
3: Tchau, gente.
0: Valeu, tchau.
3: Para, para. Você vai te meter a mão na cara?
0: Que caos, cara.
3: Você é homem bem.

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dia pra você. 9:01. Eu tô chegando pra melhor manhã do seu rádio. Até o meio-dia a gente te faz companhia. É a Band FM Lages 94.3. 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

0: Essa é a Band FM Lages 94.3, emissora do Grupo Barriga Verde de Comunicação. Bom dia pra você de Lages, da nossa Serra Catarinense, do Brasil e do mundo. Bom dia pra você que nos ouve pelo radinho nos 94.3, no aparelho de som do seu carro, pra você que nos ouve pela internet, no nosso site bandfmlages.com.br. Você pode ouvir também agora no nosso aplicativo Band FM Lages. Baixa aí e já clica lá no play pra você participar da nossa programação também. 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Agora em Lages, tempo ensolarado e a temperatura marca 9 graus. Bom dia.
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1: Aí, Júnior, o que será que tinha naquele áudio, hein, meu irmão?
2: César, eu também quero saber, velho.

0: 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Gelo aqui é do Fui Domado, agora 9h14, começando a melhor manhã do seu rádio. 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Eu volto já com a previsão do tempo.
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0: Previsão do tempo aqui na Band, tempo ensolarado agora em Lages, a temperatura marca 10 graus. Para hoje a gente deve seguir também no período da tarde com sol aparecendo, temperatura máxima 19 e 8 é a mínima. Para amanhã, um dia parecido com hoje, só que um pouquinho mais frio. Amanhã deve fazer 5 graus como mínima e 19 como máxima. Também um dia ensolarado sem chuva. Isso se repete na sexta-feira, ficando bem parecida com hoje. 18 a máxima e 8 graus a mínima, não tem chuva a princípio na sexta e o tempo também fica um pouquinho mais fechado, um pouquinho mais nublado, com algumas aberturas de sol. Já no final de semana, sábado e domingo, tem chuva. Uma quantidade maior no sábado. Sábado deve ter aproximadamente 40 milímetros de chuva. Temperatura fica na casa dos 15 a máxima e 13 a mínima. Chuva o dia todo em alguns horários com mais intensidade. Principalmente ali no período da manhã, tarde e noite, deve ter uma maior quantidade de chuva. Bom, pro domingo a gente tem uma chuvinha, mas a gente já tem a chuva dando uma trégua. Aproximadamente 5,5 milímetros. O domingo deve fazer um calorzinho, 24 graus a máxima e 13 a mínima. Tem chuva, mas também tem algumas aberturas de sol, porque tem uma quantidade bem pequena de chuva, essa que deve acontecer ali no período da madrugada e início da manhã.
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4: Band agora 9:19.
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1: Manhã Show da Band, tô de volta com você até o meio-dia, no ar, com Ótica Santa Vista. 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Manhã de quarta-feira linda pra todos nós. Daqui a pouquinho vai rolar presente pra você na nossa Super 6 a partir das 10. 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

0: Foi lindo.
1: Band FM, Talagaço, quem de nós dois? 9h35 agora, na melhor manhã do seu rádio com Rota 77, tem sempre um Rotinha perto de você. 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Vem participar, já manda sua mensagem que eu quero mandar um alô pra você. Então participa aqui comigo nas nossas redes sociais, arroba Band FM Lages. No meu Insta, tô diretaço também lá olhando a sua mensagem. Se você quiser, pode participar lá no meu, arroba Vanessa Souza Locutora. Ou aqui no nosso WhatsApp, tradicionalmente no 999430617. Repetindo o número, 999430617. O Lucas, lá do Tuts BBQ, tá ligadão na Band. Obrigada pela companhia, Lucas. Bom trabalho, bom restante de semana aí pra você e toda a sua família. Quem tá com a gente também é ela, a Nilise, diz que tá ouvindo a gente lá em São José do Cerrito, tá no ateliê de costura trabalhando, mandou uma fotinho aqui da máquina, que legal, hein? E esse sol lindo, ela mandou assim, ó, uma fotinho da máquina de costura, aí na frente da máquina, do ladinho assim, tem uma janela. E aí nessa janela tem o sol brilhando e algumas árvores. Ai, gente, isso é tudo de bom, né? Eu amo dias ensolarados. Dá até uma alegria a mais, não dá? Beijo pra você, Nelise. Muito obrigada pela sua companhia e estar aí junto com a gente nessa manhã de quarta-feira. A Valdirene também tá com a gente. Oi, Val, bom dia pra você. A Janete tá lá no Restinga Seca. A Daitilma na Penha. O Gilberto Ribeiro no Bela Vista. A Amanda Antunes tá ouvindo a gente na Várzea. Gabi também curtindo lá no bairro Várzea. Beijo. O Antônio Carlos do Copacabana, bom dia pra você, Antônio. Nossa, ouvinte acabou de chegar aqui. A Ju, diz que tá curtindo no bairro Guarujá. O Ednei, bom dia, Ednei. Tá na escuta no bairro Santa Catarina. Vai mandando você também sua mensagem, 999-430617. Eu volto já.
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1: Band 9:39, bom dia.
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0: FM, Moda Boa, Namoro de Inverno. 9h54 agora. Falozão lá pro Luan e toda a equipe da Alfa Multimarcas na Presidente Vargas. Estão ligados aí na Band. Obrigada pela companhia de vocês. Ótimo trabalho. Uma excelente quarta. A gente volta daqui a pouquinho trazendo pra vocês Super 6.
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10: Band, faltam 3 minutos para as 10 horas.
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10: É pra lá que a gente vai agora. Alô, Ronaldo Ortiz, é com você. Bom dia.
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13: 6:04, continuamos por aqui na melhor manhã do seu rádio. Na Band FM, Lages 94.3. Agora trazendo 6 músicas na sequência na nossa Super 6. E hoje você vai concorrer a um presentão, hein? 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
13: Nossa, Super 6 está chegando agora, trazendo para você um par de ingressos para curtir Hugo Retro, dia 10 de outubro no Centro Serra. Hugo Retro e Ritmo da Noite. E você aí para concorrer, só botar na sua música preferida a partir de agora na Super 6 aqui da Band. Então, bora para cá, 999-430617, esse é o nosso contatinho para você participar. 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Música número 1, Zé Neto Cristiano, Alimentando Vontade. 2, São Francisco de Bike A, BMW. 3, Gustavo Lima, Bala Alojada. 4, Sorriso Lindo, Momentos Raros. 5, Simone Mendes, Direitos Iguais. E música 6, Estação Fandangueira, JJSV, Namora Eu de Novo. Conta aí pra mim qual sua preferida.
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0: Band FM, a sua rádio do seu jeito, estação Fanangueira e JJSV, Namora Eu de Novo. Sexta e última música aqui da Super 6, vota na sua preferida, valendo agora. Um par de ingressos pra você curtir o Hugo Retrô, 10 de outubro no Centro Serra.
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0: Hora do resultado da nossa Super 6, a música vencedora mais votada toca de novo. E agora tenho pra você um par de ingressos pra curtir o Hugo Retro 10 de outubro no Centro Serra Boa. Sorte pra você que participou. E a hora do resultado. Quem tá levando é a nossa ouvinte. Sandy Matos tá ligada na Band e ganhou esse presentão. Sandy Matos Camargo, ela é do bairro Universitário. Fone final da Sandy é o 6569. Sandy, um beijo pra você. Faturou esse par de ingressos pra você ir com o seu mozão, quem você quiser. Ó, participou e ganhou. Vai com o marido, né? Ela falou que vai com o marido. Manda um salve aí pra galera que tá... Deixa eu ver pra quem que ela mandou. Ah, manda um beijo pro marido que tá trabalhando. Ó, seu marido aí tá recebendo esse beijo seu aí. Então tá, o Guilherme Oliveira. Um abraço aí pra você, Sandy, pra toda a tua família. E parabéns, é só passar aqui na Band pra você retirar o seu par de ingressos. Agora, vamos trazendo mais presente pra você. Nesse momento, libero mais um sorteio, um almoço da Panificadora Miller na Avenida Luiz de Camões. Pra concorrer, é só você mandar nome completo, bairro ou a sua cidade aqui no nosso WhatsApp.
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Band FM, Candeeiro Italagaço, beijo sem batom, 10h39, agora aqui na melhor manhã do seu rádio, com panificadora Miller, a mais completa da cidade, tem um almoço delicioso e um irresistível café colonial. 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O resultado sai ainda hoje, daqui a pouquinho, ao meio-dia. 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Um abração aí pro William Schutz, do bairro Santa Clara, ligado na Band, a Maria Margarida do Guarujá, a Maria Andrade do bairro Caroba, a Maria Eduarda do Santa Clara, tá por aqui também o Adão lá do bairro São Luís, Joyce Arruda do São Miguel, Alan Tunes do Bom Jesus, o Daigro, alô Daigro, Vila Maria, tá na escuta, Patrícia Aquilante de Capão Alto, Gabi Pereira tá por aqui também, Antônio Carlos, Vilmar Ludwig do Frei Rogério, beijo pra Helene das Graças. Tá por aqui também, ligada na Band, a Paula de Painel, beijo Paula, tá na colheita dos morangos. Ai, eu adoro, adoro, que coisa mais linda, que Deus abençoe, que sempre tenha assim, ó, com fartura, e que sejam lindos esses morangos sempre, tá? Ô Paula, um beijo pra ti, obrigada pela companhia de todos os dias. Quem mais? Tá por aqui também participando no 999430617. A nossa ouvinte Júlia Ferreira, tá ligadona na Band. A Mari diz que tá ouvindo lá no Jardim Panorâmico. Quem tá na escuta no bairro Santa Helena é o Felipe Almeida. Valeu, Felipe. A Maristela Rosário, do Vila Combone, ligada na Band. Beijo, Mari. Eu tô indo pro intervalo, volto já pra ler a sua mensagem. Então participa aí.

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6: Band FM, 16 para as 11.

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resfriados. 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Participa com o nome completo, bairro ou a cidade aqui no nosso WhatsApp. Boa sorte! 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

Band FM, a sua rádio do seu jeito, João Gomes, às 4 estações. 2 minutos faltando para as 11 da manhã, aqui na melhor manhã do seu rádio com Rota 77, tem sempre um Rotinha perto de você. 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
7: Band agora 11 horas e 1 minuto.
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7: 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Bom dia para todo mundo que tá ligado aí na Band FM Lages, você que nos ouve aqui em Lages, no seu trabalho, na sua casa, no seu carro. Você que nos ouve mais longe também aí na nossa Serra Catarinense. Ou ainda mais longe, no Brasilzão, no mundo. 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

0: Muito obrigado, Goiânia.
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Você não cuidou, Fred e Fabrício, finalizando esse bloco do Manhã Show com Panificadora Miller, a mais completa da cidade. 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
4: Band 11:21. Bom dia pra você.
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1: 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Ed Brito e Samuel, toda mulher. Agora 11h36, aqui na melhor manhã do seu rádio. Bom dia, ótima quarta-feira. 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Bom, eu tô indo pro intervalo, faltam uns minutinhos aí pro meio-dia, você pode participar ainda e concorrer ao almoço lá da panificadora Miller, pra almoçar lá no bairro Coral, um almoço pra uma pessoa. Daqui a pouco eu tenho o resultado. Pra concorrer, manda nome completo, bairro, a sua cidade, aqui no 99943-0617. Últimos minutos pra você participar, um beijo lá pra Elisandra. Beijo, tá ouvindo a gente no bairro Várzea, a Elaine Branco lá no São Miguel, Suzana Ramos do Universitário, Patrícia em Capão Alto, Vera Macedo do Santo Antônio, Ayrton Henrique no Guarujá, Clóvis de Jesus no Santa Helena, Vilmar ligado no Frei Rogério, Gabi, um beijo pra ti também, William Schutz no Santa Clara, Maria Margarida, a Mauri Andrade do Caroba, um monte de gente sintonizada aqui na Band e pedindo esse almoço, ele pode ser seu, hein? Vem participar, últimos minutos pra concorrer.

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Band FM, a sua rádio do seu jeito, Lucas e Igor. Flash, fechando o nosso Manhã Show de hoje. Obrigada pela sua companhia. 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

0: Hora de resultado, hora de a gente dar presente pra você, nosso ouvinte, que ficou aí ligadinho na Band e que tá terminando junto comigo o Manhã Show de hoje, quarta-feira.
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0: Opa, é hora de saber quem leva um almoço da panificadora Miller na Avenida Luiz de Camões do Coral. Quem foi? O sortudo ou a sortuda? Foi a nossa ouvinte, Elisandra. Alô, Elisandra, ela do bairro Várzea. Parabéns, Elisandra, você ganhou. O pane final dela é o 7890. É Elisandra, né? Elisandra, isso, Elisandrazi, do bairro Várzea. Beijo pra você, parabéns, obrigada a todo mundo pela companhia. Quem tá aí juntinho comigo, continua, tá? Continua, porque vem aí o horário eleitoral gratuito. Mas depois, ali por meio de 25, termina? E a gente retorna com você trazendo mais música e seguindo com a nossa programação normalmente aí pra toda Lages, nossa Serra Catarinense, Brasil e mundo, como eu sempre falo, né? Então, continua aí, não desgruda do rádio não, porque a gente volta em instantes. Antes de entregar aqui pro horário político, deixa eu te falar também que se você não nos acompanha ainda lá no nosso Instagram, você tá perdendo, hein? Tá perdendo notícias, tá perdendo promoções, tá perdendo os eventos que a Band promove. Tá perdendo muita coisa, então cola lá no nosso Insta. Quero ver você por lá, hein? Arroba Band FM Lages. Esse é o nosso perfil pra você acompanhar tudinho, bastidores. A gente conversa com você por lá. A gente posta muita coisa, viu? Então você se atualiza, inclusive, das nossos sorteios, das nossas promoções aqui no ao vivo. Arroba Band FM Lages. Já segue a gente por lá. Se você quiser também me acompanhar, fica à vontade lá no Insta, Vanessa Souza Locutora. Bom, agora tá na hora de entregar pro horário eleitoral gratuito. A gente volta em instantes com Da Play.
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6: Band meio-dia e 28.
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6: Agora meio-dia e 34, a gente segue por aqui na Band FM Lages 94.3, uma emissora do Grupo Barriga Verde de Comunicação. Eu sou Vanessa Souza e tô contigo agora até uma da tarde no Da Play. 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
6: Hoje, quarta-feira, 16 de setembro de 2026, agora meio-dia e 34, tempo ensolarado, tá lindo o dia, nossa quarta-feira tá maravilhosa, 16 graus faz agora em Lages e o Da Play tá no ar com o Tortelli Motores, a sua revenda estilo pra Lages e região.
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3: Band, meio-dia 45.
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Ingressos no site tixfy.app. Daqui a pouquinho tem ele, Iago Ropa, te fazendo companhia durante toda essa tarde linda, ensolarada. 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

0: FM, a sua rádio do seu jeito. Ana Castela, é que eu não te esqueci. 4 minutos faltando pra uma, eu tô de volta com você. Amanhã, ó, 9 horas da manhã, encontro marcado. Beijo.
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1: Boa tarde pra todo mundo, Iago Roupa na parada, vamos junto até 5, quartão, 16 de setembro, tudo bem, tudo bom de por aí? Super 6 vai começar, são 6 músicas direto, você bota na preferida, mais votada, vai tocar de novo, e o oferecimento de Em Casa. 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Uma beleza. 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Músicas direto chegando na parada. Eu tenho presente pra você na Band FM. Você quer parte ingresso pra curtir o Sabadão com Léo Moraes e o Grupo Bora Boa? É sábado no Barracão Eventos. 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
1: 6 músicas direto rolando na Band FM. Você vota na preferida. A mais votada vai tocar de novo. 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E a música 1, Zé Neto e Cristiano Oibaldi. 2, Chiquito e Bordoninho e Corpial, Macoca com Fernê. A música 3, Vitor e Léo, Cavalo Preto. Música de número 4, Ferrugem Arrependidaço. A 5 é Brilhação Louco Apaixonado. E a 6, Yasmin Santos, Eu Já. Qual dessas você quer ouvir de novo?
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1: 6 músicas direto. Volte na preferida, mais votada, toca de novo. 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
5: Band FM, 1:28.
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1: FM, essa rádio do seu jeito, eles, Jussi, aqui no nosso da Play, com Tortelli Motores, o seu revendestil para Lages e região. 10 de outubro no Centro Serra. 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Tem, gente, parte ingresso pra curtir o Barracão Eventos com Léo Moraes e o Grupo Moda Boa. É sábado agora. Sábado, vem aí um baita bailão no Barracão. E eu tenho parte ingresso de presente pra você. Então já manda seu alô aí pra mim. Conta como é que tá o seu comecinho de tarde de quarta-feira. Conta.
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1: 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Band FM, 18 minutos para as duas.
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0: 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Clayton Romário, chuva de bênçãos no Da Play, com Tortelli Motores, a sua revenda Steel para Lages e região. Volto já com a previsão do tempo. Pera aí.
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0: 18 graus de temperatura, a máxima é 19, sol predominando nessa quarta-feira. Hoje e amanhã o sol predominando, apesar do frio, né? Ou seja, que frio que foi ontem. Hoje nós vamos chegar a 8 graus de mínima, ou amanhã a mínima vai ser 5 graus. E aí então, gente, vem chuva de novo no fim de semana. Que loucura, loucura, loucura. Pra hoje, máxima 19, sem registro de chuva.
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0: Band FM, 3 minutos para as 2 da tarde.
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13: Boa tarde para todo mundo. Iago Ró para a parada. Tudo certo aí, gente? Tudo bem? Tudo Band? Como é que tá sua quarta-feira? Vamos liberar a pizza aqui pra galera? Vamos! 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
1: Curte aí na Band FM, só começando. Boa tarde pra você, ligadinho na 94.3. Vamos dar presente pra galera aqui, vamos!
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1: No 999-43-0617, quem tá levando presente aqui na Band FM pra curtir bailão no fim de semana é o Luciano Borges, do final telefone 8917. Ele mora no Coral e tá levando um par de ingressos pra curtir sábado, Barracão Eventos e Bailão. E agora, prepara aí que tem pizza.
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0: 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Tá valendo pizza na Band FM, gente. Quartou com pizza. Você quer essa pizza, né? Tá bom em família, gente. Band FM, pizza é minha firmeza. 999-430-617. Já manda sua mensagem aí com o nome e bairro pra você concorrer hoje pra levar pizza. Você vai mandar um emoji pra mim da pizza. Sabe o emoji lá do WhatsApp? Manda aí pra mim, vai.
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0: 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Tudo bem aí, galera? Como é que tá aqui de quarta-feira? Tudo bem? Tudo Band? Com a gente sempre. 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
5: 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Band FM, agora 12h23.
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1: Ronaldo Ortiz, vamos trocar de carro, Ronaldo Ortiz? 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
1: Isso aí! Bom trocar de carro, né, gente? Já estamos em setembro, final do ano tá aí, você de carro novo. 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

0: foi lindo.
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9: Band FM, 18 minutos para as 3.
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6: Band FM, 3 horas e pouco.
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4: Oi, Bandi, boa tarde. Quem quer pizza aí? Já já vou mandar um alô pra galera. Nós estamos juntos, tá começando. A pergunta é: qual foi a viagem mais marcante que você já fez pela estrada? 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
1: 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Boa tarde pra você ligadinho nos 94.3. Iago, volta na parada. Tudo certo aí, gente? Tudo bom? Quarta-feira, meio de semana. Tão bom ter você aqui na Fã FM. Tem pizza da mãe família de presente aqui no 999-43-0617. Já manda um alô aqui pra mim, vai. Tá valendo pizza.
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0: Band FM, a sua rádio do seu jeito, sorriso lindo, momentos raros, 3 horas, 14 minutos, boa tarde pra você ligadinho, aqui na Band FM, Lidy, Lidy Carvalho, tá na várzea e tá ouvindo Band FM, Ellen Moura, do Santa Mônica, oi Tânia, a Tânia tá no Araucária, ouvindo Band FM, e ela disse que a viagem que mais marcou a vida dela na adolescência foi a primeira vez que foi conhecer Balneário Camboriú, ela ficou fascinada com o mar, que Balneário Camboriú, né, gente? Eu ia pequeno também, com uns 10 anos, ia com a família, ficava apaixonado.
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0: Qual viagem mais marcou a sua vida? Conta aqui pra mim.

só a rádio do seu jeito, na Castela, o Mato Grosso e Matias, tentei te esquecer, um clássico, tentei te esquecer, ainda mais com, Mato Grosso e Matias, na Castela, Tarte Band FM segue com o Honolulu, 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Tá ligadinho na 94.3? 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
7: Band FM, 3:22.
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23: 99-430-617. 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Você quer pizza, né? Tamanho família.
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23: Sua rádio do seu jeito, diz aí pra mim qual viagem marcou sua vida. 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

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Boa tarde pra todo mundo ligadinho. Tudo certo aí, gente? Como é que tá quarta-feira? Um dia ensolarado desse, coisa linda, hein? A gente merecia um solzão desse, eu não é? E um solzão desse combina com o quê? 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
9: Band FM, 19 minutos para as 4.
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9: Vamos junto pra agenda. Agenda bombando aqui na Band FM. 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

0: Mexer com as Gone Girl é problema.
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6: Band FM 4 e 2.

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10: Boa tarde pra todo mundo aí. 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Presentaço pra você.

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São Rafael, choradeira. Na nossa tarde, Band FM. Tudo certo aí, gente? Como é que tá? Sua quarta-feira. 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
7: Band FM 421.
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3: Band FM 20 para as 5.
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0: O presente tá indo pra Raquel, gente. A Raquel lá do Guarujá, final telefone 3056. Raquel, comemora aí, menina. 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

0: FM, Ana Castela. É que eu não te esqueci. A música 3 da Super 6. O presente é o kit personalizado da Band FM da dupla João Bosco e Vinícius, com Big Copo, com chaveiro com abridor de bebida, suporte de celular, bolsa térmica, tudo com a marca João Bosco e Vinícius e Band FM pra você. Você vem, participe com a gente aqui pelo WhatsApp da Band FM em 11 999 919197, pra todo o Brasil. Telefone da Band FM 11 3743 1313. Escolha qual dessas 6 músicas você gosta mais, porque é o que vale. Aí a mais pedida toca de novo. Boa sorte.
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0: Band FM, todo mundo pagode com Zeca, pagodinho, pedindo a conta. Música 6 da Super 6. Daqui a pouco tem o resultado pra você aqui na programação da Band FM. Você vem com a gente aqui, escolha a sua. Venha, vote, exatamente, estamos te esperando, pô.
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0: Band Notícias aqui na programação da Band FM. Hoje é dia de decisão para times brasileiros nas competições sul-americanas. Já teve ontem, hoje tem de novo. Tem Copa Libertadores da América. O Palmeiras enfrentando daqui a pouco a LDU do Equador no Equador. Jogo 7 da noite em Quito. No jogo de ida, o Verdão ganhou por 1-0 e agora joga pelo empate para avançar para as semifinais. Também pela Copa Libertadores, o Corinthians recebe o Estudiantes da Argentina, 9:30 da noite. Jogo em Itaquera. Na ida, as equipes empataram em 1-1. Então, quem vence hoje fica com a vaga. E pela Copa Sul-Americana tem confronto brasileiro, hein? Atlético Mineiro e Santos se enfrentam já, 7 da noite, lá na MRV Arena em Belo Horizonte. O Santos venceu o primeiro jogo por 2-0. Tá de certo modo tranquilo. Pode perder até por um gol de diferença, que mesmo assim vai pra semifinal. Ontem, quem não se deu bem foi o São Paulo, que empatou com o Boca Juniors em 1-1. Foi eliminado porque o Boca já tinha ganhado o primeiro jogo por 1-0. E aí, o tricolor não conseguiu fazer o resultado que era necessário. Está fora da Sul-Americana.
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0: João Bosco e Vinícius e Band FM, com Big Copo Térmico, com chaveiro com abridor de bebidas, com suporte de celular e a bolsa térmica. E tudo tem a marca da Band FM e da dupla João Bosco e Vinícius também. Maurício, só passar aqui na Band FM para retirar, estamos te esperando aqui, tá bom? Obrigado a todo mundo que participou. Tá na hora aqui, ó, da gente ouvir a vencedora. O Maurício votou na música 6 e ganhou a música 1.
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0: Tchau, Tiaguinho, os pensamentos intrusivos. Fim de tarde na Band FM com a intrusiva Mary. Tá com a gente aqui querendo ganhar presente. Um beijo pra ela. Quer que zere os boletos. Tá bom, todo mundo quer. Um abraço aqui no nosso amigão Gustavo, também tá por aqui atrás de Play 5. A Mariana mandou rosinhas e beijões pra turma da Band FM. E o Edson Rodrigues também tá por aqui ligado na gente. Vem aí, conta como é que tá a sua quarta-feira no fim de tarde da Band, vem?
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0: Olha só nas últimas frases.
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2: Para todo mundo, tudo certinho por aí? É mesmo! Que maravilha! Eu sou o Robson Ramos aqui pela Band FM.
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2: Aqui pra cima, sempre, como sempre, na Band FM é bem melhor.
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5: Ao vivo, né, gente?
2: Sejam todos bem-vindos ao show.
6: Pra começar bem, a gente vai começar assim, ó.
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2: Enquanto isso, nós vamos cantando e vamos dançando em ritmo de festa, meu povo.
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2: A gente toca as versões ao vivo das músicas que você mais adora. Enquanto elas tocam, você vai curtindo aí na hora da volta pra casa também o nosso Band ao vivo da quarta-feira, que tá pronto e tem Danilo e Davi. Menos é mais, vem também. E a gente começa com Panda.
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0: Band FM, é Menos é Mais. Página de amigos aqui na programação da Band FM, pra você curtir com a gente, inevitável flor. Tudo isso por aqui no nosso Band ao vivo, que é show no seu
1: rádio. Sucesso!
0: Pedrito!
2: Oi!
1: Oi, Pedrito!
2: Paulo Gomes, por favor!
0: Meu Deus!
2: Paulo Gomes, não se aproxime de mim,
0: por favor!
2: O cara chegou me agarrando! Não,
0: agora eu assustei também!
2: Ele tá maluco, ele me agarrou!
0: Eu vou te ajudar!
2: Socorro.
0: Eu vou te ajudar,
2: Pedro!
0: Por
2: que ele fez isso, Pedro?
0: Eu amo
2: ele! Acho que ele não toma o Gardenal dele, ele
0: fica assim, ainda tem gente que toma!
2: Olha,
0: olha aqui, ô, pessoal, estamos na quarta-feira, dia 16 de setembro de 2026. É um dia especial de alguma coisa hoje ou não?
1: Cara,
2: é um dia especial, estamos vivos.
0: É.
2: Estamos vivos.
0: Agradeça aos céus, é isso aí. Boa,
1: amém,
0: Pedrito.
1: Amém.
2: E viva,
1: amém.
2: Porque o amanhã pode não existir.
1: Nossa, mas
0: pelo
1: que é isso,
0: amor,
1: cara?
0: De Deus, meu. Nossa, dependendo desses caras da IA.
1: Do Pondé, velho?
0: É, dependendo desses caras da IA, do Pondé, do Trump, capaz mesmo.
2: Ah, cara, que hoje em dia com frase motivacional você fica rico no Brasil,
0: fica,
2: entendeu?
0: Fica.
2: Pega meia dúzia, lança um livro que você vai ver o que acontece.
0: Você pode ser candidato a presidente.
1: Cara, acabei de bolar um quadro. Vai ter frases motivacionais do Pedro no Estação hoje. Uma frase hoje.
0: Mas será que vai ter?
1: Ah, ele se vira, vamos
0: então
1: lá.
0: Então se vira.
2: Não, já deu pra cabeça já.
0: Uma coisa que vai ter, que eu tenho certeza, é presente.
2: Ok.
0: Moletom exclusivo Band FM pra te aquecer nesse frio.
1: Cara, tá friozinho.
0: Tem preto com laranja, tem off-white com verde, tem off-white com caramelo. Você escolhe a cor do seu jeito.
2: Muito bom.
0: Certo?
1: Certo.
0: Daí, que é o seguinte, a gente tava fazendo aquelas reuniões de pauta nossa lá.
1: Lá vem.
0: E veio lá da diretoria essa daqui. Eu achei pertinente,
2: sim.
0: Paulo Gomes. Engraçado que as coisas vêm da diretoria, a gente sempre acha pertinente, né?
2: Claro.
0: Tivemos ontem lá a sessão do STF.
1: Foi mesmo.
0: Todo mundo bravo.
2: Não, o bicho pegou, troca de acusações.
1: O pessoal com o rabinho preso ali,
0: aí
1: um
0: o ministrão
1: outro,
0: falou pro outro assim: vamos chamar as testemunhas?
1: Ai.
0: Vamos chamar as testemunhas?
1: Ai.
0: Vamos chamar as testemunhas? Por quê? Porque um falou uma coisa do outro e o outro falou que não era pra falar do um. Vocês entenderam?
2: Sim.
0: Eu não tô entrando em detalhes porque o assunto nosso não é esse, é só a inspiração.
2: Não, eu admiro quem tem paciência pra assistir o dia inteiro, não tem estômago pra aquilo,
0: não
2: tem.
0: Não dá. E aí o que acontece? O que a gente quer saber? Se você já entregou alguém. Ou se alguém já te entregou.
1: Ou se você quer entregar alguém
0: se
1: hoje aqui no Estação.
0: Se você quer entregar alguém, isso, hoje aqui no Estação.
1: Boa.
0: Vai que o cara falou com o Vorcaro também.
2: Ou seja, o famoso cagueta.
0: Isso.
1: Ai, gostei.
0: Porque tem
1: gostei.
0: Vez, a pessoa não vai se revelar a cagueta aqui, mas ela vai falar, às vezes ela precisou ser.
2: Quem foi o X9?
0: Às vezes ela precisou, foi uma imposição de necessidade da vida.
2: Pode ser.
0: Pode ser. Que falar. Tipo, vou ter que falar pra sua mãe que você fez isso, moleque.
2: É, pode ser.
0: Quando uma criança faz uma arte.
1: Não.
0: E pode ser que você já tenha sido dedurado.
2: Não, ou
0: pode,
2: pode ser
0: que o Paulo Gomes falou também. Você vai. Como é que foi a pergunta que você fez, Paulo?
1: Não, eu falei, você vai entregar alguém,
0: vai entregar
1: aqui no
0: alguém
1: ar.
0: Aqui.
2: Ou pelo simples prazer de ferrar alguém, né?
1: É,
2: tem gente que tem isso, que quer.
0: Lá, por exemplo, lá no.
2: Ferrar com a vida do outro.
0: Lá no STF tá cada um querendo ferrar com o outro. Exatamente isso que tá acontecendo ali. Por isso que eles estão se dedurando lá.
2: Então,
0: muito bom. Dedure você também aqui no Estação.

0: faixa limpa, acabou.
1: Mais um Band ao vivo, gente. Olha, eu consegui inverter o negócio, cara. Meu Deus do céu. Terminando mais um Band ao vivo, que volta amanhã aqui na programação da Band FM. Sempre com show ao vivo no seu rádio. E já já tem estação Band FM. A zoeira liberada pra você aqui na programação da Band FM. Venha com a gente.
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0: Estação Band FM no ar. Estamos no Estação Band FM da quarta-feira, dia 16 de setembro de 2026. Certo, menino?
3: É.
0: Faltamos na metade do mês. Eu tava fazendo uma conta aqui. 70 dias, uns 80 dias pro Natal, mais ou menos, é isso?
3: Não, 100 dias.
0: Perdão, 100 dias.
3: 100 dias. 89 dias.
0: 89 dias, estamos quase 100 dias, então.
3: Sim, exatamente.
4: Não, estamos com dias ou 100 dias?
3: Não, Marcelo, estamos, dias é depois.
0: É depois.
4: Não, não entendi
0: nada. Eu também não entendo, é melhor a gente não falar, vai dar problema.
3: Mas eu sei que já tem panetone vendendo
0: no
3: mercado.
0: Tem panetone de paçoca.
3: Olha,
0: agora,
3: gente, essa é a hora de comprar, que agora tá mais barato, viu? Compra agora.
0: Mais ou menos,
3: viu? Não, mas você vai ver em novembro como é que vai estar.
0: Tem uns caras que fala assim, tá mais barato, quando você vai ver o mesmo preço que ele vai fazer em novembro.
3: Sabe, também tem uma boa tática de comprar em janeiro, né? Que tá no verão, já ninguém mais quer saber de panetone, de chocotone.
0: É, mas é pra quem topa comer depois, né?
3: Você compra em janeiro, você vai faz um estoque. Eu sempre faço isso, todos os anos.
0: Mas dura até o dezembro?
3: Não, eu compro em janeiro.
0: Você compra em janeiro e come.
3: E como, acho que até o carnaval acabou.
0: Tá bom. Muito bom. Olha aqui. Ó, hoje tem de presente pra você o nosso panetone da Band FM, certo?
4: Certo.
0: O panetone da Band FM tá aqui, tem... preto com laranja, tem off-white com verde, que o Tadeu estava usando hoje no vidro, no vídeo, e tem off-white com caramelo, que o Emerson França estava usando outro dia.
4: Verdade. Lindo.
0: São as únicas duas pessoas da equipe que tem o novo moletom.
3: Eu não queria falar nada também sobre isso,
0: mas... E aí as pessoas ficam admiradas quando veem os dois aqui e tal. Então...
3: Nós não temos o moletom.
0: Você pode ver, por exemplo, o vídeo da Hora do Ronco de hoje de manhã, você vai ver o moletom com o Tadeu. Aí você pode ganhar aqui no Estação Band FM, certo?
4: Sim. Certo.
0: Participe, porque... tudo que está acontecendo, a crise do STF, hein? A crise da Corte de Justiça do país, os caras estão um dedurando o outro, o senhor fez isso, o senhor fez aquilo, é mentira o que o senhor está falando, vamos chamar as testemunhas, eu tenho testemunhas, vamos chamar as testemunhas.
4: Vai dar rolo, hein?
3: É todo mundo querendo proteger seus BOs, né?
0: Exatamente. E aí que a gente também quer saber o seguinte... você já teve que entregar alguém?
4: Ai, cagueta mesmo?
0: Já entregaram você?
4: Tem
0: alguém que você queira entregar neste programa? Faça isso hoje, a nossa sessão do STF é hoje.
4: Ao vivo!
0: Ao vivo.
3: Normalmente alguns caguetas são pessoas cobras, não é?
0: Também.
3: Sim, aquela
0: cobra. Mas às vezes é uma necessidade empresarial.
3: Às vezes puxa teu tapete pra alguma coisa.
0: É uma coisa de criança, da criança tem que ser dedurada porque fez arte.
3: Sim, tudo bem.
0: Tem essas situações também.
4: Pois é.
0: 11999919197, manda áudio aí, escreve ao vivo.
3: Eu já fui dedurado pra minha diretora.
0: Já foi?
3: Já, quando na escola.
0: Você fez coisa errada?
3: Não, uma vez a professora queria me dar falta, e eu ofereci R$5 pra ela não me dar falta.
0: Meu Deus do céu.
4: Que isso?
0: Ela disse que eu tava falando tentando... em corrupção, olha aí, ó. Pelo amor de Deus.
3: Tava tentando suborná-la.
4: Ai.
0: Ô, Paulo, você tem algum destaque ou não vai ter nada hoje?
4: Jogador famoso recebe visita no centro de treinamento e causa... um alvoroço.
0: Furor, causa furor.
4: Alvoroço?
0: Você gosta de furor?
3: Furor, né?
0: Meu frisson. Deus.
4: Ai.
0: Seu destaque, Pedro Rafael.
3: Olha, eu quero fazer uma retrospectiva dos últimos acontecimentos de Nicole Balls.
0: Ah, essa pessoa que todos nós tanto gostamos, essa tá bom.
3: Grande celebridade brasileira.
0: Exatamente. Moleque, você vai saber.
3: Muitas coisas.
0: Ela gastou uma grana.
3: E fizeram com ela também.
0: Também. Moleque sem noção gasta 600 mil em cartão da empresa do pai sem ele saber. Sem noção.
4: Entregaram o moleque, né?
3: Tá certo, moleque. Mano. Quem manda ter filho?
4: No ar. Entregaram o moleque. O programa, se você pegar um cartão de um deles aqui, ó...
0: vai dar recusado.
4: Não adianta nada.

0: FM. Marília Mendonça, foi por conveniência aqui, Estação Band FM no ar. E o pessoal já contando, será que teve deduragem?
1: Caguetas.
2: Boa noite, Robson Ramos.
0: Boa noite,
2: Ana Maria.
0: Boa noite.
2: Paulo Gomes.
0: Boa noite.
2: Sabe, eu até poderia entregar alguém, só que eu não sou dedo duro, eu não vou fazer isso nunca.
0: Ah.
2: Eu tenho um vizinho que eu fui num shopping.
0: É ironia.
2: E vi esse vizinho com outra mulher de mãos dadas.
0: Tá vendo?
2: E eu tenho amizade com a mulher dele. Só que eu não vou entrar nesse balaio, porque a corda vai arrebentar pro lado mais fraco,
0: exatamente,
2: que sou eu.
0: Exatamente.
2: Depois eles vão ficar numa boa e quem vai ficar com cara de idiota e de tacho sou eu.
0: Isso.
2: Então, não vou entregar ninguém.
0: É
2: não
0: isso.
2: Sou desse tipo. Dejanira Barbosa Ramos. Mas eu quero muito ganhar esse moletom aí.
0: Você viu que ela não entregou ninguém. Ela falou, não vou entregar ninguém. Não entregou.
1: Eu sou a favor do caos.
0: Entregou.
1: Viu? Eu acho que tem que entregar.
0: Aconteceu, o que ela falou que aconteceu, o que aconteceu com o Mendonça. O Mendonça foi falar, agora tá todo mundo querendo pegar ele na esquina.
1: Eu vou dar um exemplo, vamos lá. Seu vizinho é casado, e aí enquanto a mulher vai trabalhar, ele recebe uma outra senhora.
0: Recebe?
1: Recebe uma outra senhora.
3: Pra conversar.
1: No apartamento vizinho. Você contaria pra esposa dele?
0: Então, essa é uma pergunta recorrente nesse programa, e tem sempre respostas múltiplas.
1: Depende, olha, se eu quisesse alguma coisa com a esposa dele, eu contaria.
3: Pedro!
0: Vai dessa, Bigo. Ô, Paulo Gomes, você vai contar o quê? Você vai falar do menino Ney? Menino
3: Neymar.
0: Ney, não, no velho Ney, né?
3: É, que já não é tão mais menino.
0: Fez o
3: mas
0: Ney.
3: Menino mesmo é a filha dele, a Mavi, a menina.
0: Ah, menininha.
3: Muito bonitinha. Ela é belezinha.
0: Ela é um cara que tem muito jeito com criança, diga-se.
3: Cara, ela tem 2 aninhos.
0: Tem.
3: E ela faz um sucesso na internet, a Mavi.
0: Faz.
3: E o que acontece? Nas redes sociais do Santos, né? Apareceu um vídeo que ela tá lá esperando o pai sair do treino, né? O Neymar sai do treino. Daí ele sai do treino e encontra com ela.
0: Ah.
3: E aí ele faz uma pergunta pra ela. Papai, acabou. Vamos pra banheira? Porque é aquela banheira de gelo, né?
0: Ai, meu Deus, lá no CT?
3: É. Só
0: rapaz,
3: que ele acho que falou pra zoar, né? É. Mas a Mavi não quis dizer, vamos! Ela falou, vamos pra banheira.
0: Foi pra banheira do CT.
3: Aí ela falou, você vai entrar com que roupa? Ele falou, vou entrar de sunga. Dela, sunga? E deu risada. Acho que ela não entendeu o que é sunga.
0: Ela conheceu a palavra agora, sunga.
3: É.
0: Sunga,
3: bem. Enfim, só que ela é de um carisma, né? Porque ela onde ela chega, ela vira, né, o centro das atenções. Então, tá aí. Então, papai Neymar aí, ó, tietando a filha no treino do Santos na última semana.
0: Você leva ele pra banheira agora, na próxima ele vai pro campo.
1: Qual seria a cor da sunga do menino Ney?
0: Preto e branco, né?
1: Cor do Santos, né?
0: Deve ser, né?
1: Eu tenho uma vermelha, depois eu te mostro uma foto.
0: Não, não quero.
3: Pedro, eu não quero ver você de sunga.
1: É vermelha com bolinhas.
3: Deixa quieto.
1: É bonita.
3: Deixa quieto.
0: Você usa sunga ou usa bermuda?
1: Cara, eu sou do time da bermuda, mas eu tenho sungas pra momentos de piscina.
0: Muito bem.
3: Olha.
0: Eu gostei desse
3: momento de piscina.

0: Bande FM, esse é o Ferrugem Arrependidaço, aqui no nosso Estação Bande FM. Quem será que tá arrependidaço, hein?
1: Boa noite, pessoal da Estação. Boa noite, Pedro. Boa noite, Paulo.
2: Boa noite.
1: Boa noite pra todo mundo. Cara, noite, cara. Eu já fui dedurado.
2: Dedurado.
1: E já me pagaram pra dedurar as pessoas.
2: Olha.
1: Como eu... Olha. Eu sou o hacker do bem.
2: Hacker,
1: né? Aí
2: do
1: já bem. Me pagaram pra me... Descobrir algumas coisas e...
3: Ah lá, Rob.
1: E dedurar a pessoa. Como eu também já fui dedurado por fazer isso.
2: Mas hacker do bem.
3: Não, mas peraí, conta a história. Cara, vai contar pela metade.
4: Eu fiquei curioso no hacker do bem. O que, que ele faz, também. Bicho? Só que ele... Cuidado, viu? Nossos dados então, aí.
2: Tem que ser do bem mesmo.
4: Foi um hacker não, do bem e pode acabar com a
3: ele,
4: tua vida.
3: Ele deve investigar a vida na internet de ser... Né, de alguém.
2: Mas pra
3: que
2: ser
3: pedir.
2: Do bem tem que ser alguma coisa, por exemplo, pra justiça.
4: Será que é um detetive? Sabe que existem detetives virtuais. Especializados em pessoas que pulam a cerca, por exemplo.
2: Sim, a gente já trouxe aqui a Patrícia Carani no programa. Vamos trazer ela de novo, inclusive. Ela cara, é boa, rapaz.
3: Eu quero saber o que, que esse cara faz. Manda mais áudio.
2: É,
3: velho.
2: Manda aí. Não antes de falar, já me deduraram. Tá, o que falar? Você
3: não,
2: falou
3: se não contar a história, não adianta.
2: Falou com o Vorcaro também? Essa não é isso aí, meu. Vai saber. Aqui deve ter uns 10 que já falaram com ele, não sabe.
3: É.
2: Nem que tenha sido pra abrir poupança no banco lá. É, rapaz, um garotinho de 9 anos de idade, ele gastou o equivalente a 600 mil reais no cartão corporativo da empresa onde o pai dele trabalha. Isso aconteceu nos Estados Unidos, foram 118 mil dólares. Como é que esse negócio aconteceu? O homem, que é identificado apenas como David, descobriu que o filho fez isso porque ele foi chamado na empresa para uma reunião. Pra saber, ô, Dave, por favor, Dave, explique. Eles têm voz de dublador, né? Explique como é que você gastou esses valores. E aí o Dave falou, eu desconheço esses valores. E aí foi buscar as coisas dele e descobriu que era o filho que tava...
3: Eita!
2: O que, que o filho fazia, o filho do Dave? Ele começou a investir essa grana em publicidade no YouTube pra divulgar os vídeos que ele apresenta pra falar de game. O moleque tem 9 anos, cara.
4: Sensacional.
2: Ele faz aqueles react, né? De é Roblox, react de Minecraft. E aí o pai dele foi fazer uma compra naquelas...
3: Na internet?
2: Online de game. E salvou o cartão e esqueceu ele salvo lá. Aí o menino falou, é aqui que tem que apertar pra comprar e pau, e compra.
3: E começou a comprar igual
2: comprar
3: um louco.
2: Anúncio.
4: O moleque é um gênio, mas com 9 anos ele já é um empreendedor no canal dele.
2: Tinha pouca gente, ele falou, o que eu tenho que fazer? Anunciar.
3: Impulsionar.
2: Gastou 600 mil reais de impulsionamento.
4: Pô, agora se esse moleque não viralizou, ele tem que aposentar também.
2: Pô, né? A gente tá contando a história dele aqui. É. Será que não é por causa disso?
4: Pode ser.
2: Não sei. Na empresa onde o pai trabalha, o caso foi levado para instâncias superiores. É o famoso, vamos ver o que a gente vai fazer com esse fulano. Porque descobriram que ele, pessoalmente, não tem culpa, mas o dinheiro vai ter que voltar, né?
3: Uhum.
2: Vai ter que pagar, perder de vista, alguma coisa assim.
4: Coitado, vai pagar 5 anos as bobagens do filho.
2: Exatamente.
4: Com 5 anos pagando.
2: Mas o moleque, se o moleque viralizar, ele paga a dívida.
4: Mas esse
2: paga?
4: Moleque é um gênio.
3: Ele ficou milionário, será, na internet?

0: Zezé de Camargo e Luciano, sonho de amor aqui no Estação, cadê ele?
1: Salve! Vem cá,
0: ô, você tá bonzão?
1: Opa, toda hora.
0: Você tá bonzão, velho?
1: Só pela ordem.
0: Só pela ordem.
1: Caminhando pelo certo, como sempre.
0: Ah, que bom, né? Hein? Que bom, hein?
2: Cara, quem anda pela ordem não faz bagunça, né?
1: É, não dá as rameladas, né?
0: Ah, falou que tá caminhando pelo certo.
1: É, sem ramelar na missão.
0: Não sempre. Pisa naquela tampinha do gás lá que tem na calçada.
1: Ligado, tio? E, mano, esse bagulho aí, lá na quebrada, rola uns desafios dos moleque, né? É. De pegar as mina e pá, já que o assunto tá meio...
2: pegar as mina, vou jeito que
1: é, não, porque
2: fala,
1: esse assunto hoje tá meio...
0: assim, cantar as mina, chavecar.
1: É, as mina, tá, mas as
0: pegar,
1: mina
0: pegar.
1: As mina lá na quebrada fala assim também, pegar os manos.
0: É que elas são as mandracas,
1: né? As mandraconas, né, tio? E aí, pai, o moleque meteu essa aí, ó. Não, vou pegar a mina, pá, na varanda. Tá. Aí os moleque duvido. Não, na varanda e pá.
0: Ela meteu essa?
1: Ficou os moleque tudo muqueado ali, mano, vamos ver, vai cumprir, pá e pumba. Mano, quando chegou na hora, mano, o maluco lá foi lá pro fight, né, com a mina na varanda. Fight, que feio, menino, não é?
0: É o fight, não, mano.
1: E aí, mano, só que o que acontece? O moleque ramelou, tio.
2: Ramelou?
0: Ah, é?
1: Ramelou.
0: Na missão?
1: É, broxou,
0: ele fez.
1: Tá ligado?
0: É mesmo?
1: Aí nós apelidou ele de milionário, mano.
0: Por quê?
1: É, no outro dia nós, aí milionário, salve milionário. Ele, por que milionário, mano? Oh, porque milionário não fica duro nunca, né?
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0: Diz, telefone sem fio aqui no nosso Estação Band FM.
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0: Daqui a pouco neste programa sensacional, confeitaria envia tijolo para caloteira. Esse pessoal que não paga acaba tendo a sua lição também. Não é verdade?
3: E ela só queria um bolo.
0: Ela só queria um bolo. Ganhou uma espécie de bolo.
4: Essa fera aí, bicho. Ô, louco, Estação Band FM, meu. Ô, louco, volta já.
2: Daqui a pouco você vai ouvir Henrique e Juliano.

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0: casaram a Ana Hickman e o Edu Guedes.
1: Caralho, já casou?
0: Casaram.
1: Começou a namorar outro dia?
0: Não, não só. No começo do namoro todo mundo falava, não, porque tá junto, não, porque não sei o que lá. Hã?
2: Você choca?
0: Cara, não, eu fiquei chocado. Alguma galinha me chocou.
1: E me deu uma vontade de comer bem casado, velho. Que delícia. Que delícia.
0: Será que quer comer bem casado quando você pega o um rapaz bem casado?
1: Não sei, você já comeu um bem casado?
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2: 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Mande FM.
1: Não, Guilherme, é, seguir.
2: Eu vou casar um dia, será?
1: Não vai. Não, já passou o tempo.
0: Tem um limite, tem um limite.
2: Não,
0: é.
2: Não vou mais.
0: Mas não fica triste, porque você tá liberado pra...
1: Um solteirão convicto.
2: Eu posso pegar? Loucuras. Eu posso pegar?
0: Fazer brincadeiras bobas e gostosas pro resto da vida.
2: É mesmo? É, posso?
0: Pode. Ninguém vai te encher o saco.
2: Delícia.
0: Ninguém vai ficar falando que você tem que lavar o banheiro.
2: Posso brincar de esconde-esconde?
0: Pega-pega. Ninguém vai ficar falando que você tem que trocar a lâmpada. Vai, troca a lâmpada hoje pra mim. Pô, você não trocou essa lâmpada ainda? Caramba, hein, Thiago?
1: Você pode brincar
0: de... Pelo amor de Deus.
1: Você pode brincar de João e Maria.
0: Pode?
2: Você acha que eu devo casar ou não, você que tá ouvindo?
0: Isso, porque, gente, Paulo Gomes, ele tá aí com quase 50 e tá nessa vida aqui.
2: 47, vou fazer 48.
0: Demora pra 50.
2: Cara, eu tô gatão, cara.
0: Demora pra 50.
1: Ah, você tá bonito.
2: Tá moral.
1: Tá bonito. Careca, mas bonito.
0: Ficou melhor. Ele ficou melhor. Eu conheço o Paulo Gomes quando ele tinha cabelo penteado de ladinho. Muito bonitinho.
2: A minha careca, eu posso ser ministro?
1: Pode, só tem careca, né?
0: Pode. Mas tem que ser indicado.
1: É dos carecas que elas gostam mais?
0: Ah, eu não sei, essa pergunta aí... Não sei.
1: É dos carecas que elas gostam mais.
0: Se elas puderem responder, a gente vai saber. É, o pessoal tá falando de deduragem.
4: Boa noite, Estação Band FM. Olha, uma vez eu já fiz, viu? Porque era minha irmã, e aí o meu cunhado tava fazendo exposição dessa figura na internet... Foi com print e tudo. Mas hoje em dia eu não faria mais, não faço. E que se lasque o povo aí, que se vire. Beijo. O
2: marido da irmã tava...
0: Exposição?
1: Ela expôs nas redes,
2: ah, ela,
1: né?
2: Expôs.
1: Ela expôs nas redes as conversas.
2: Exposed.
0: O pessoal fala explanar, né? Não entendi. Vocês vão explicar. Explanar não, é outra coisa.
1: É igual as conversas do Vorcaro. Foram expostas na rede. É.
0: Exatamente. Tem aquela modelo, a única brasileira que foi lá, disse que ela tá toda felizona porque apareceu o nome dela na ligação.
2: É, olha só.
0: Aquilo era uma equeca.
1: Aquilo era um taradão, ele era. Meu Deus, doidão.

0: de FM Henrique e Juliana, amor dos outros. Atrasou uma semana?
1: É.
2: Ufa, quem nunca, né?
0: É ruim, né?
1: Faz parte. Eu tenho um compromisso meu da semana passada que eu lembrei agora. Atrasou uma semana.
2: Então, eu já esqueci, tinha consulta marcada, esqueci da consulta.
0: Ah, não faz isso.
2: Entendeu? Atrasou.
0: Eu hoje fui tentar marcar um exame, cara. Que desgraça. Por isso que são as esposas que marcam o exame, né? Quando eu fui, mano, que desgraça, cara. Você não acha, você acha o dia. Aí quando você acha o dia, você não acha o horário. Aí você fala, ah, vou em outro dia, porque aí o horário vai ser melhor. Aí vem o horário que você quer, mas num dia muito pior.
2: Porque é ocupado por pessoas que esquecem do exame e não
0: exatamente.
2: Vão.
0: Exatamente, aí você não vai ser igual tonto que fica tentando marcar um negócio legal, você não vai. Eu tô revoltado. Alô? Alô? Oi?
3: Boa noite.
0: Boa noite, quem tá falando?
3: Aqui é o Paulo.
0: Paulão, você tá bom, meu velho?
3: Tô bem.
0: Maravilha.
3: Fala, meu xará, Paulo Gomes.
1: Como é que é?
0: Olha lá, vamos lá. Pedrão também tá aqui.
2: Boa, Paulão, vamos lá.
3: Boa, Pedrão, boa noite.
2: Joia.
3: Eu, hein, Pedrão?
2: Obrigado, velho, valeu.
0: Ô, Paulão, o que que aconteceu? Você precisou, você foi dedurado, você dedurou alguém? Você quer dedurar alguém? Alguém que você conhece falou com o Vorcaro? O que você quer?
3: Mas eu fui dedurado.
0: Olha, rapaz, o que aconteceu?
3: Eu era criança na época.
0: Ah, né? Sim, mas pode contar.
2: Fez uma arte.
3: Vamos lá. Eu era muito novo, muito criança na época, né? E meu pai tinha saído pra trabalhar.
0: Ah.
3: Na época era cheque, né? Usava-se muito cheque.
0: Sim.
3: Eu preenchi, rapaz. Preenchi um cheque e fui no mercadinho comprar bala. O dono do estabelecimento do mercadinho segurou o cheque. Falou. Ele me deu uma bala, né, e falou assim, ó, quando o seu pai chegar à noite, a gente vai ter uma conversa séria.
0: Caramba!
1: Olha!
3: Aí ele me dedurou pro meu pai me deu uma surra,
0: rapaz!
3: Que
0: me
3: deu hoje, cara.
0: Meu Deus! Você lembra o valor que você pôs no cheque?
3: Eu não lembro, que faz muitos anos, eu tenho 42 anos, isso aí foi...
2: Era bala do quê? De hortelã?
3: Era bala, aquelas balas de chiclete.
0: Bala de chiclete, bolete, a bala que é chiclete.
3: E aí eu fui dedurado pelo dono do mercado.
0: Você vê como é que é.
2: É a bala. Você ainda chupa bolete?
0: Não. Parou com essa.
1: Oi. Dá pra pagar um bolete com cheque?
0: Será que alguém pode responder pra gente?

0: Santana, você topa aqui no nosso Estação Band FM. Ai, que coisa maravilhosa. Os ouvintes mandando mensagem pra gente aqui pelo nosso WhatsApp da Band FM, falando de dedurage.
1: Boa noite, pessoal do Estação. Boa noite, Pedro. Boa noite, Paulo. Boa noite pra todo mundo. Cara, eu já fui dedurado e já me pagaram pra dedurar.
0: Ah, não, já foi.
2: É o hacker, é outro.
0: Apaga o hacker.
3: Boa noite, já fui dedo duro. Essa história que a colega contou aí, já contei pra um amigo que eu vi e não deu certo. Me dei mal ainda na história. Certa ela que ficou quieta.
0: Negócio de contar de casal. O pessoal casal, não gosta, cara. O
4: vizinho tá com outra e aí.
0: Eu já tomei a decisão de que vou deixar se ferrar.
2: Porque tem aqueles fofoqueiros. Eu tenho os fofoqueiros de prédio, de casa, que fica com um binóculo na janela, se dedica ao dia pra ficar espionando vizinhos, entendeu?
0: Exatamente.
2: E o cara sabe de tudo. A vida do cara do 402, a vida do cara da casa no final da rua.
0: Sabe?
2: Meu, essa gente é praga, entendeu?
0: É praga.
2: Eu concordo com o Pedro.
0: Fica
2: com cuidado da sua vida. Vai ver televisão.
0: Calma!
2: Fica indignado.
0: Fica. Então, já que você tá indignado, fale da vida de Nicole Bolls. É verdade que a Nicole Bolls gastou um valor astronômico num carro por causa da maçaneta?
2: Olha, é muito bom ser rico.
0: Rico é bom ser rico.
2: É muito bom ser rico. Ela gastou. O carro era uma Range Rover Sport.
0: Olha,
2: né?
0: Que legal. Gente.
2: Que custa a partir de 1,15 milhão no Brasil. Ou seja, um pouco mais.
0: Caramba, que dinheiro, hein?
2: De 1 milhão de reais.
0: Custa. Mas sabe essa grana?
2: Sabe por que ela comprou? Porque ela simplesmente gostou da maçaneta do carro.
0: Meu Deus do céu.
2: Eu gostei da maçaneta, vou gastar 1 milhãozinho aí no carro.
0: Que isso?
2: Eu tô vendo aqui a foto da maçaneta, assim, na boa. Não tem nada demais a maçaneta.
0: Eu já vi essa maçaneta desse carro.
2: Uma maçaneta como outra qualquer.
0: É.
2: Nicole Bolls tem se movimentado bastante. Recentemente, ela foi anunciada como enredo da escola de samba Tradição.
0: Como enredo?
2: Enredo.
0: E eu contar a história dela?
2: Ela ia ser tema da escola, sim, na Tradição.
0: O que você tá falando no passado? Não vai ser mais?
2: É, que acho que a Tradição desistiu. Voltou atrás, falou, não. Deixa pra lá.
0: Não tinha muita Tradição.
2: Agradecemos a Nicole. Pra quem não sabe, a Tradição foi a escola que fez o desfile em homenagem a Silvio Santos. Aí você pega, de Silvio Santos a Nicole Bolls.
0: Que coisa, hein?
2: Igual a Tradição, né? Tava no grupo especial, agora tá na terceira divisão.
0: Ah,
2: né?
0: Vai ver, foi por isso, então.
4: É. Não, foi por causa da maçaneta.
0: Não tem Tradição.
4: Isso.
0: É.
4: Como é que nós vamos contar?

0: FM, Bruno Marrone, Jorge Matheus, surto de amor, valeu, falhou, não falhou.
1: Não. Não, foi só o caguete, né?
0: É, foi só o jeito que pegou ali. Sim. Deu aquela enviesada.
2: Ai, ai, ai.
0: Enviesada, tá certo falar enviesada nesse caso?
2: Não sei, não sei.
0: Não tá? Tá bom. Pessoal mandando mais aqui, ó. Vai, Dead, quem você quiser. Dead, é muito feio Dead, né?
2: Dead.
3: Olá, meus amores.
0: Olá, meu amor.
3: Aconteceu assim, uma amiga minha me culpou de ter quebrado o vaso.
0: Olha isso.
3: Só que eu
0: mosaico.
3: Não falei nada. Aí quando a mãe dela veio me brigar comigo, eu falei, não, não, não, não, não, tia. Não fui eu, não. Foi ela. Aí eu entreguei ela. Ela quis me culpar, não deu certo.
0: Não deu.
3: Beijos, quero esse moletom.
0: Então, isso aí é mais ou menos uma das coisas do STF também. Você viu como é baseado no STF? Que um fala, não, eu não falei nada de você. A polícia que veio com o relatório, seu nome tava lá.
1: E é isso, quando o cara é entregado...
0: Aí ele falou, mas eu vi que você queria me colocar lá. Eu tenho testemunhas.
1: Mas quando o cara é entregado, qual que é a primeira coisa que ele fala?
0: Eu tenho testemunhas, ele falou.
1: Qual é? Mentira, mentira. Mentiroso, né?
0: Aí, mas sabe o que é mais legal? Quando você pergunta pra ele, mas qual é a verdade, então?
1: Caluniador e mentiroso.
0: Porque caluniador. O cara fala, é mentira. Aí, tá, então qual é a verdade? Por exemplo, senhor Moraes, qual é a verdade? Eu vou perguntar.
2: É verdade ou é mentira?
1: Presente, a verdade.
0: Onde é verdade?
1: Chame as testemunhas.
0: Isso, tá, você falou que tem testemunha. Chame. Quer, vamos chamar as testemunhas? Vamos chamar as testemunhas. Que negócio é esse? Pelo amor de Deus, gente, vamos...
2: Não tô entendendo nada.
0: Vamos fazer o negócio direito, pô. O negócio é o seguinte, o Gomes e Pedro e ouvintes. Repercutiu o caso de uma confeiteira que decidiu usar criatividade para se vingar de uma cliente caloteira.
2: Caloteira!
0: O que acontece, Paulo Gomes? A picareta encomendou um bolo com essa confeiteira. Sumiu na hora de fazer o pagamento. Sabe como é que é?
1: Sim.
2: Passou.
0: Recebeu o bolo, mas não pagou. A mulher ficou no prejuízo. Passaram-se uns meses, agora a mesma mulher fez o quê? Entrou em contato com a confeiteira... Manda um bolo pra mim, fingindo que...
1: Que cara de pau!
0: Cara de pau. A confeiteira aceitou o pedido e falou, ela pensa que eu não lembro dela.
2: Tá de sacanagem.
0: Vou mandar um bolo pra ela. Pegou um tijolo. Tijolo de construção. Decorou o tijolo, coisa colorida, pôs creminho em cima do tijolo.
1: O tijolo confeitado.
0: Confeitou o tijolo e tal, mandou embrulhar e levou, mandou pra mulher. Você sabe o que a mulher fez? Ainda foi tirar satisfação com ela. Falou, pô, você fez comigo, era só me falar que eu vim aqui e pagava. Que picareta. Então,
1: ela pode ter esquecido também de pagar, né?
2: Não, acho que não.
1: Ah, às vezes esquece, daí... Ela tem a cara de pau de pedir outro bolo,
2: não,
1: mesmo sem pagar. Não é possível.
0: A pessoa cara de pau, ela é desse jeito.
2: Ela esquece que ela comeu e não pagou, não.
1: Exatamente.
2: Viu,
1: de um jeito ou de outro, ela levou o bolo, né?
0: A pessoa que é cara de pau, ela esquece que ela é cara de pau.

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0: Pessoal vai continuar mandando mensagem. Meu Deus, daqui a pouco a gente vai falar demais de... O pessoal tá esperando falar de Libertadores, Sul-Americana, a gente vai falar. Que hora que ele assusta a gente, bicho, que é isso? Ai, é tão bonitinha ela, vamos dar uma olhada. Cara, eu gosto quando ela vem assim com o cabelo, dá umas... bate o vento, ela bateu o vento.
2: Eu queria ter uma dessa...
0: Uma dessa?
2: Em casa, é.
0: Uma Ana Maria?
2: É, dessa aí mesmo, cabelo todo espantuado, aí é.
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0: Vai lá, bebê.
3: Pensamento de hoje. Olha, e diz que solteiro não é um estado civil.
0: Não?
3: É um estado de paz.
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0: Band FM, Simone Mendes, direitos iguais, estação Band FM com você com direitos iguais também. Alô!
1: Alô!
0: Boa noite!
1: Boa noite!
0: Tudo bem, meu bem?
1: Tudo bem.
0: Quem é que tá falando aí?
1: É a Maria Peronde.
0: Maria Peronde está conosco.
2: Adoro ela, Pedro, a figuraça. Paulo,
0: maravilhosa. Ela tá sempre com a gente aqui.
2: Sim.
0: E eu acho que ela é meio
2: cagueta.
0: É meio cagueta. Você tem voz de cagueta, viu, Maria?
2: Ela é fofoqueira. Eu sei que ela é fofoqueira. A Peronde é fofoqueira.
0: Peronde.
1: Oi.
0: O Pedro disse que é fofoqueira.
1: Ah, um pouquinho.
0: Mas conta então, qual foi a deduragem da vez?
1: Então, foi assim. Eu peguei o meu irmão, aí eu fui contar pra minha cunhada.
0: Pegou o quê?
3: É, pegou o seu irmão fazendo o quê?
1: Traindo a minha cunhada.
0: Ai, brincando.
1: Claro, bem bonzinho. Eu fui contar, eu passei com...
2: Como você entregou logo a família? Ela contou. Ai. Não, mas você tem que estar com o irmão.
0: Não entendi. Você contou e o que aconteceu?
1: Aí eu passei com um ruim, com um pãozinho. Ela disse que era mentira minha. Eu disse, ah, então tá, chifruda, gaiuda.
0: Mas você não tirou umas fotos pra mandar pra ela?
1: Não deu, mas da próxima eu vou tirar.
0: Ah, então. E aí o que aconteceu? Você virou de, você ficou de vilã e ela continua com ele?
1: Continua com ele. Ficou, eu passei com ruim.
2: Ele continua traindo ela?
0: Chifruda, gaiuda, então. Continua sendo.
3: Não, toda chifruda, você é incrédula mesmo, viu? Não acredita em nada.
2: É a famosa corna mansa.

0: Band FM, Zé Neto e Cristiano, Pátio do Posto, Estação Band FM, com você participando com a gente aqui do nosso momento da deduragem. Cara do Paulo Gomes é boa.
1: É um momento cagueta.
2: Boa noite a todos.
0: Boa.
2: É, Vitor de Carapicuíba.
0: Aí, caraca.
2: Há uns 15 anos atrás eu fui dedurado.
0: Ah.
3: Por quê?
2: Por uma mulher que tinha um bar lá na rua de casa.
0: Ah.
2: Que a molecada toda, né, juntava pra molecada. Fazer campeonato de futebol.
0: Pô,
2: no Play
0: legal.
2: 2.
0: Ó, oh, tá.
2: E aí, nesse dia o CD não tava pegando, eu falei, ah, vamos pegar a seda lá no bar pra poder limpar, porque às vezes vai, né, se limpar com a seda. Aí eu fui lá pegar a seda. Chegou lá, essa mulher foi e falou pro meu pai que eu tava pegando seda pra fumar. Fumar um com os caras. Ó as ideias. Me lasquei, apanhei de besta.
0: A história é sensacional pelo muito seguinte.
3: Muito bom. Ideia, pai.
0: As ideias. Primeiro que eu acho que ele foi fumar mesmo. Segundo, que o bar vendia seda.
1: O bar não pode vender seda.
0: A menos que você não. A seda de palha pode, né? Da não. Seda de palha.
1: Não, sabia que outro dia num bar...
0: Sedinha de palha, então
1: sabe,
0: pode.
1: Sabe esses bares de faculdade?
0: Ah.
1: Eu já vi eles venderem brisadeiro.
0: Eu já vi também. Quer dizer, não, vi na televisão.
1: Brisadeiro.
0: Brisadeiro, Paulo Gomes.
3: Você come,
1: você come brigadeiro e vai dormir.
3: As ideias, né, velho?
0: Meu Deus do céu. Ó, vai... Ó, Pedro vai sair do estúdio da Band FM já pra ir até a Arena Corinthians.
3: O que você vai fazer lá?
0: Neoquímica Arena, onde 9:30 da noite teremos Corinthians e Estudiantes pelas quartas de final da Copa Libertadores da América. Mas tá 1-1 agregado, Paulo Gomes. É tranquilo, o Coringão fez gol lá.
1: Pô. Eu acho que o Corinthians vai empatar o jogo e vai ganhar nos pênaltis.
0: Nossa, pra que esse sofrimento?
1: 1-1 de novo e passa nos pênaltis. Porque meu o time Deus. Do Estudiantes é um bom time. Diferente do Rosário Central, que era uma equipe horrorosa, apesar do Di Maria, o Estudiantes tem um time organizado, tem um time com jogadores rápidos.
0: Tem mesmo.
1: E ele é um time que sabe esperar e sabe aproveitar o erro do adversário.
0: Sim,
1: então não vai ser um jogo fácil, mas o Corinthians passa.
0: Mas eu acho que se for pros pênaltis, não passa.
3: Ai.
0: É melhor garantir no jogo.
1: Cara, se o Corinthians perder...
0: Apesar que o Hugo Souza, ele pode ser um goleiro bem mais ou menos na linha, mas no pênalti ele se garante, né?
1: Cara, se o Corinthians perder, amanhã você pode me chamar de Camila Confetti, entendeu?
3: Sério mesmo?
0: Olha, Pedro...
3: Sério?
0: Sem promessa. Entrar no mérito da Camila Confetti.
3: Promessa.
0: O Corinthians perdeu 5 jogos seguidos, Paulo Gomes, no Brasileirão e empatou 1 pela Libertadores. São 6 jogos sem ganhar.
3: É, então.
0: O Pedro estava em todos, inclusive lá na Argentina.
1: Tudo bem, mas...
0: Então, cara, proteja a sua reputação,
3: vai
0: Pedro.
1: Mas eu falo isso é porque eu sou macho de acreditar no meu time, entendeu?
0: Tá bom,
3: eu
0: também
3: amanhã.
0: Acho que tem que acreditar. Agora.
3: Camila Confetti?
0: Camila Confetti. 9:30 da noite. Olha o gol! Gol do Atlético. Mas não foi? Não foi, foi. Não, é que o cara parou, achei que não tinha valido.
1: A 3-1 pro Atlético Mineiro.
0: Cara, isso, o jogo tá no primeiro tempo, tá?
1: Tá indo pros pênaltis, né?
0: O jogo tá no primeiro tempo, 40 minutos. O Atlético fez 1-0 no Santos a 20 segundos de jogo.
3: Eita!
0: Sim. Fez o segundo gol com 10 minutos. Lembrando que foi 2-0 pro Santos no jogo de ida. Aí o Santos fez um gol. Diminuiu 2-1, continuou na frente no agregado. Agora o Atlético acaba de fazer o segundo gol, deixa eu ver quem fez ali. Foi Scarpa? Não, não foi. É, 3-1 pro Atlético, 3-3 no agregado. Se continuar esse placar, tem pênalti.
1: Pô, o Santos tá ramelando, né?
0: No muito! No primeiro tempo toma 3 gols, cara.
1: Pior que no primeiro jogo o Neymar quis inventar de zoar a torcida do Galo. Vai
0: falou
1: todo
0: que
1: mundo...
0: jogava contra time grande, né?
1: Vai todo mundo então, pegar no pé dele.
3: É isso que eu tô te falando. Foi de graça isso aí, hein?
0: Foi de graça, porque tinha mais um jogo ainda.
1: Ele tinha que esperar o segundo jogo.
0: Mais um jogo ainda. LDU e Palmeiras 1-1. Tá indo pro intervalo. 1-1 lá na altitude, é um placar bom ainda. Palmeiras ganhou aqui, né?
3: O Palmeiras não vai passar?
1: Passa, infelizmente passa.
0: Eu acho que passa.
1: Passa.
0: Mas tem palmeirense, amigo meu, achando que não passa.
3: Ah lá.
0: Mas eu acho que passa.
1: Passa, sim.
0: Vasco passou, ao contrário do São Paulo, o Vasco passou ontem na Sul-Americana, tá na semifinal, ganhou 2-0 do Santa Fé. O Fluminense foi lá na Argentina.
3: Perdeu.
0: Perdeu de 2-1 pra Platense, passou porque ganhou de 2-0. E daqui São a pouco Paulo tem... Não, daqui a pouco não tem, o Flamengo São joga Paulo amanhã.
1: Tem uma pergunta importante. Quando é o próximo jogo internacional do São Paulo?
0: Em 2027.
1: Será?
0: É verdade, precisa classificar primeiro. Tite está de volta.
3: Ô, louco!
0: Tite, professor Tite, que não gosta de jogador burrão, é o novo técnico do Botafogo.
3: Ah lá!
0: Boa. Marca aí, tá? Legal. Pra tentar salvar o Fogão, tá descendo a ladeira.
1: Acho um bom nome, porque o Botafogo tá nas últimas,
0: tá descendo
1: né,
0: a ladeira, tá descendo a ladeira.
3: Tá nas
0: todo últimas. Mundo se arrumando, menos o São Paulo, hein?
1: E o Corinthians?
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0: FM, Gustavo Mioto. Solteiro não trai. Solteiro não trai. Casado às
1: vezes. É, algumas vezes, né?
0: Casado às vezes.
2: Ai, Robson, para.
0: É, porque depois de 26 anos casado, dizem que é isso que o Giovanni fez com a esposa Ana Carolina Moraes, né?
2: Que Giovanni, velho?
0: O Giovanni da dupla Jean Giovanni.
1: Ah, legal. Eu busco uma estrela.
0: Isso. Vamos dar as mãos. Deixa eu só dar uma esclarecida. Quando eu digo dizem, é assim, é como as pessoas se referem. Porque às vezes o cara tem outra história. Não, eu já tinha separado a minha mulher.
2: É o que
0: não,
2: saiu, né?
0: Lá. É o que saiu. É. Ele pulou a cerca. E agora ele tá todo no amorzinho aí com a Flávia Correia, que é a namorada nova, né, Paulo Gomes?
2: Não, ela
0: nem
2: mostrou...
0: bem esfriou o fim do casamento.
2: Declaração de amor pra ela e tudo mais. E ela compartilha. Ela tá acompanhando ele mesmo, viu?
0: Tá mesmo, né?
2: É, ele fez um show em Minas Gerais, Brasópolis, olha aí. Ó.
0: Brasópolis.
2: É, em Minas Gerais, e ela mostrou. Ela postou uma foto num busão do Jean.
0: Ah, busão da dupla?
2: É!
1: Caramba, tá acompanhando mesmo, lá. Então, hein?
2: É, o amor,
1: tá, já virou presente.
2: É.
1: Olha, eu tenho uma tese.
0: Tá deitando o banco do ônibus?
1: Não. Ah, está, com certeza.
2: Não, às vezes tem cama no busão.
0: Então, né? É, leito cama.
1: Eu tenho uma tese que as redes sociais aumentaram muito a porcentagem de traições.
2: Que isso, Pedro?
0: Você, você já traiu alguém pela rede?
1: Jamais, jamais.
2: Já traiu, falou, sim.
1: Não, jamais.
2: Já traiu, sim.
1: Minha namorada tá ouvindo o seu canal. Minha namorada tá ouvindo o seu canal.
2: Jamais. Vai embora pro jogo.
1: Eu vou mesmo!
2: Meu traidor!
1: Agora você, seu canalha!

0: de FM, Natanzinho Lima, até quando? Cara, acabou, hein?
1: A discussão foi tão pesada que ele vazou, velho. O Pedro,
0: ele foi ó. Um jogo.
1: Traidor. Ele é um traidor.
0: Não fala, tadinha. Pô, minha moça vai acreditar. Você fica falando isso aí. O Paulo Gomes, a Thaís Araújo de Lima, ela ganhou o moletom da Band FM.
1: Puxa vida, que demais, hein?
0: Tá feliz pra caramba, parabéns pra ela.
1: Demais.
0: Beijo pra ela, amanhã tá de volta a Estação Band FM, 6:30 aqui pra gente suar, tá bom?
1: O traidor também tá de volta.
0: E volta aí.
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7: Olá, boa noite.
8: Uma boa noite para você que nos acompanha em todo o país.
7: Quarta-feira, 16 de setembro de 2026.
8: E vamos ao destaque do dia.
7: Brasil cria política nacional para minerais críticos e estratégicos.
8: A ideia é produzir mais e agregar valor aos recursos naturais brasileiros. Gabriela Noronha.
9: A lei cria uma política nacional voltada a minerais considerados estratégicos para o país, além de estabelecer incentivos fiscais e instrumentos de financiamento para o setor.
7: Segurança Pública.
8: Forças integradas de combate ao crime organizado deflagraram a operação em 19 estados.
7: E mais de 500 milhões de reais foram bloqueados de organizações criminosas. Claudimário Carvalho.
10: A operação investiga crimes como tráfico de drogas e armas, lavagem de dinheiro, homicídios, extorsão e atuação de organizações criminosas violentas.
11: Problemas com plano de saúde.
7: Saiba como acionar a Agência Nacional de Saúde Suplementar em busca de orientações. Cleide Lopes.
12: A ANS disponibiliza um serviço gratuito para orientar os consumidores sobre seus direitos e as regras dos planos privados de saúde no Brasil.
13: Hoje, na apresentação da Voz do Brasil, Nazi Brum e Mariana Jungmann.
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8: Foi sancionada agora há pouco a Política Nacional de Minerais Críticos e Estratégicos.
7: A nova lei busca agregar valor à indústria nacional, utilizando esses recursos naturais, além de fomentar a pesquisa e a inovação.
8: Vamos ouvir os detalhes agora na reportagem de Gabriela Noronha.
9: A lei sancionada nesta quarta-feira cria uma política nacional voltada a minerais considerados estratégicos para o país, além de estabelecer incentivos fiscais e instrumentos de financiamento para o setor. Márcio Elias Rosa, ministro do Desenvolvimento, Indústria, Comércio e Serviços, detalhou como a norma pode ser utilizada para fomentar a atividade industrial do país.
14: São 51 artigos, 9 instrumentos legais, todos eles associados àquilo que é essencial. E é essencial desde a lavra, pesquisa, o beneficiamento, a transformação, a mineração urbana. Ou seja, nós estamos falando de uma atividade integrada e de uma política que quer transformar o que nós já temos em abundância em inovação e assim ampliar a nossa competitividade industrial.
9: Minerais críticos são aqueles necessários a setores importantes da economia e cujo abastecimento possa estar sujeito a riscos, seja pela dependência externa ou outras questões geopolíticas. Um exemplo é o potássio, utilizado na produção de fertilizantes e essencial para a agricultura. Já os minerais estratégicos são essenciais para o desenvolvimento tecnológico, com redução de emissões de gases do efeito estufa. As terras raras, por exemplo, fazem parte desse grupo e são utilizadas na produção de diferentes tecnologias, como na fabricação de celulares, carros elétricos e turbinas eólicas. O ministro de Minas e Energia, Alexandre Silveira, disse que será possível avançar no processamento desses recursos naturais.
15: A norma contribui também para a neoindustrialização, oportunidade que não está somente na extração. Reside especialmente na capacidade de instalar no Brasil as etapas de beneficiamento, de separação, de refino, de transformação e de elaboração de materiais avançados de componentes e produtos industriais.
9: Para coordenar as ações, foi criado o Conselho Nacional para a Industrialização de Minerais Críticos. O colegiado terá entre suas atribuições a definição de prioridades e o acompanhamento de projetos considerados estratégicos, como explica a ministra Miriam Belchior, da Casa Civil.
16: Que ele possa definir regras claras.

0: agilidade necessária nas suas decisões para que os investimentos possam ocorrer da maneira mais rápida possível. E é por essa razão que o Conselho vai contar, além de todos os ministérios envolvidos, que serão 13, também representação dos governos estaduais, municipais, do setor industrial, do setor de mineração e da academia.
1: A lei também cria um fundo garantidor, visando reduzir riscos e ampliar a capacidade de investimento no setor. E o Programa Federal de Beneficiamento e Transformação de Minerais Críticos e Estratégicos. Com ele, as empresas poderão transformar em crédito fiscal até 20% de seus gastos com beneficiamento, transformação e mineração urbana. Reportagem Gabriela Noronha.
2: O Ministério dos Transportes apresentou um novo modelo de chamamento público para a exploração de trechos ferroviários ociosos, desativados ou em processo de devolução.
3: Ele permite que empresas privadas explorem a malha ferroviária pública por meio de contratos de autorização.
4: Cerca de 10 mil quilômetros de ferrovias ociosas, desativadas ou subutilizadas poderão voltar a operar no país. O Ministério dos Transportes apresentou na B3, em São Paulo, um modelo para atrair empresas interessadas em explorar esses trechos. A proposta prevê chamamentos públicos para apresentação de projetos de requalificação da malha ferroviária. Nos trechos selecionados, o interessado terá 2 anos para desenvolver o projeto e poderá propor soluções para transporte de cargas ou passageiros. Os contratos poderão ter prazo de até 99 anos. Segundo o ministro de Portos e Aeroportos, Tomé Barros, a proposta contempla o aperfeiçoamento logístico dos trechos.
5: No estudo que a gente contratou, aponta um volume de carga muito grande, que hoje está por caminhão. Então a meta nossa é diminuir o custo logístico, aumentar a participação do modal ferroviário, abrindo possibilidades. Então assim, a gente acha que vai ter muita gente interessada e vai ter, pelo menos eu vou trazer um olhar do mercado para os trechos que existem hoje. Estou dando um destino e buscando um caminho para essa quantidade de quilômetros que eu tenho em desuso no país.
4: A carteira inicial reúne 7 ferrovias de linha curta, conhecidas como short lines, além de trechos de menor extensão conectados à malha ferroviária nacional. Entre os trechos estão as ligações entre Brasília e Lusiânia e entre Campina Grande e Cabedelo, além de linhas nos estados do Rio Grande do Sul, Minas Gerais, Goiás e São Paulo. A recuperação dos trechos poderá envolver investimentos privados e recursos públicos, quando houver interesse e viabilidade. A proposta prevê ampliar a utilização da malha ferroviária e integrar diferentes regiões do país. Reportagem Pablo Mundim.
2: País de norte a sul, enfrentando o sol, a chuva e a distância da família para garantir que o Brasil não pare.
3: Seja levando o alimento que chega à nossa mesa, o combustível que move nossas cidades ou remédios que salvam vidas.
2: No Dia Nacional do Caminhoneiro, a Voz do Brasil presta uma homenagem aos mais de 4 milhões de motoristas que fazem das rodovias o seu sustento e a engrenagem que ajuda a mover o país.
3: Para celebrar a data, a Polícia Rodoviária Federal realiza ações educativas de saúde e faz um alerta. Neste ano, aumentaram as estatísticas de sinistros de trânsito envolvendo caminhões, mortes e feridos nas rodovias federais.

0: caminhoneiro Senito Pereira nasceu no interior do Paraná, mas há 26 anos sua casa é todo o Brasil.
1: O ofício é quase uma tradição de família. 5 irmãos, um filho e uma sobrinha ganham a vida transportando carga nas estradas do Brasil.
0: E hoje nós preparamos uma reportagem dando dicas para viagens seguras.
1: Só para se ter uma ideia, de janeiro a julho, 1.681 pessoas morreram nos sinistros de trânsito em que caminhões estavam envolvidos. Número 4,54% maior que o registrado no mesmo período do ano passado.

0: clareia às primeiras horas da manhã, quando Senito Pereira desperta para mais um dia de trabalho. Ele deixa a boleia, acende o fogareiro e faz um café. Para ele, que passa os dias na estrada, o caminhão é um pouco de tudo: meio de transporte, fonte de renda e casa. Antes de dar partida, o caminhoneiro, nascido em Curiúva, no interior do Paraná, sempre confere se está tudo em seu lugar.
1: Primeiro eu dou uma olhada, né? Como é que tá óleo, água, essas coisas, que é o dever da gente, né? Quando ele tem um probleminha, a gente já cuida de levar na oficina, né? Tudo tem que estar em cima, manutenção do caminhão em primeiro lugar.
0: Além dos cuidados com a manutenção do veículo, a Polícia Rodoviária Federal faz outras recomendações aos caminhoneiros para que trafeguem com segurança. A atenção deve ser redobrada com os veículos menores, por conta da grande quantidade de pontos cegos. Consumo de álcool ou drogas antes de dirigir, carga muito pesada e amarração incorreta da carga são causas de acidentes graves na estrada, segundo Estênio Pires, coordenador-geral de segurança viária da PRF. Ele também alerta para o perigo do excesso de velocidade.
2: É um veículo desse que transporta dezenas de toneladas, tem um comportamento muito diferente de um veículo de passeio, um veículo pequeno. Para se fazer a frenagem total, leva um espaço muito grande. Se estiver em excesso de velocidade, muito mais, podendo provocar grandes tragédias.
0: A Lei dos Caminhoneiros, que regulamenta a profissão no país, estabelece regras para a jornada de trabalho e para proporcionar descanso seguro a esses profissionais, há pontos de parada localizados ao longo das rodovias. Nos contratos de concessão, eles devem aparecer pelo menos a cada 400 quilômetros. Postos de gasolina e outros estabelecimentos privados também são habilitados a oferecer um serviço, mas nesse caso, podem fazer uma cobrança pela utilização da área. De acordo com Viviane Secretária Nacional de Transporte Rodoviário do Ministério dos Transportes, essas paradas também ajudam a prevenir acidentes.
3: A gente consegue colocar áreas adequadas e seguras para que os caminhoneiros e caminhoneiras possam descansar, cumprir a legislação que impõe aí horas de descanso e, com isso, seguir uma viagem mais tranquila. E efetivamente isso tem um impacto, então, na redução no número de acidentes.
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0: O caminhoneiro Senito Pereira, no início desta reportagem, conta que, apesar de a vida na estrada ser marcada por vários desafios, também é uma alegria desbravar melhor o Brasil.
1: A gente conhece tudo, né? A gente ouve falar numa cidade lá, opa, mas essa eu conheço, já passei, né? E conhece todo o desenvolvimento do Brasil, né? Hoje a gente tem uma potência muito grande.
0: A Lei dos Caminhoneiros também determina que é direito desses trabalhadores ter acesso gratuito a programas de formação e aperfeiçoamento, contar com sistema único de saúde para atendimento e receber proteção do Estado contra ações criminosas.
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0: Reportagem Márcia Fernandes.
5: Bancos e instituições de pagamento terão que adotar medidas para identificar e interromper operações ligadas a casas de apostas não autorizadas.
6: A determinação está em uma portaria publicada esta semana, que também prevê o bloqueio ou encerramento de contas usadas por operadores irregulares.
7: Uma portaria do Ministério da Fazenda estabelece novos procedimentos para suspender transações financeiras relacionadas à exploração irregular de apostas de cota fixa. Entre as ações previstas estão a identificação dos meios utilizados por operadores irregulares para receber valores e a interrupção do fluxo financeiro destinado a essas atividades. A norma também permite o bloqueio de contas e o impedimento de novas transações relacionadas à exploração irregular de apostas. A medida fortalece a cooperação entre regulação, fiscalização e sistema financeiro no enfrentamento do mercado ilegal. No Brasil, somente empresas autorizadas pela Secretaria de Prêmios e Apostas do Ministério da Fazenda podem operar nacionalmente. Desde janeiro de 2025, os sites autorizados utilizam o domínio .bet.br. Todos os detalhes da portaria estão disponíveis no portal gov.br/fazenda. Fazenda. Thaís de Araújo, para a Voz do Brasil.
5: Plataformas digitais com mais de 1 milhão de usuários menores de 18 anos deverão publicar relatórios com informações sobre as medidas adotadas para a segurança, a privacidade e a proteção desse público.
6: As empresas têm até esta quinta-feira, dia 17 de setembro, para divulgarem essas informações.
8: Os relatórios das empresas devem mostrar uma prestação de contas à sociedade e ao poder público das medidas adotadas para a proteção de menores de 18 anos no ambiente digital. O relatório deve apresentar informações sobre denúncias e os encaminhamentos dados, moderação de conteúdos e contas, medidas de proteção de crianças e adolescentes, proteção de dados e privacidade, além dos mecanismos de consentimento parental e da avaliação e gestão de riscos à segurança e à saúde desse público. A data limite para publicar o documento é 17 de setembro. A obrigatoriedade vale para as plataformas com mais de 1 milhão de usuários cadastrados menores de 18 anos. E esse primeiro relatório deve abranger o período de 1º de janeiro a 30 de junho de 2026. Lorena Gilberte Coutinho, diretora da Agência Nacional de Proteção de Dados, a ANPD, destaca que o relatório é importante para famílias, pesquisadores e toda a sociedade, além dos órgãos de proteção.
9: Esse tipo de instrumento, ele vai possibilitar que pesquisadores, até pais e famílias possam ter, né, um maior esclarecimento sobre, né, se essas plataformas estão recebendo muitas denúncias. É também um instrumento importante para que os próprios pais e responsáveis possam fazer escolhas, controlar mais quais aplicativos os seus filhos utilizam, né, e como fazer esse tipo de controle.
8: A plataforma Discord teve a funcionalidade de transmissão ao vivo suspensa no Brasil até que a empresa comprove a adoção de medidas para proteger crianças e adolescentes. A medida faz parte do processo de fiscalização instaurado pela ANPD para apurar possíveis falhas na proteção desse público no ambiente digital. E além do Discord, a agência segue com a fiscalização e o monitoramento, inclusive de lojas de aplicativos. É o que explica Lorena Gilberte Coutinho.
9: Para verificar a adoção de sinais de idade, né, os mecanismos de verificação de idade por parte de lojas de aplicativo e sistemas operacionais, em relação às empresas Apple, Google e Microsoft.
8: A ANPD recebe denúncias de violação pela página na internet gov.br/ANPD. Reportagem Luciana Colares de Holanda.
5: As Forças Integradas de Combate ao Crime Organizado deflagraram hoje operação em 19 estados.
6: O objetivo é o enfrentamento ao tráfico de drogas e de armas, à lavagem de dinheiro e a organizações criminosas violentas.
5: As decisões judiciais determinaram bloqueios superiores a R$ 508 milhões, incluindo imóveis, veículos, ativos financeiros e outros bens vinculados a organizações criminosas investigadas.
10: As Forças Integradas de Combate ao Crime Organizado, as FICOs, deflagraram nesta quarta-feira a Operação Força Integrada 4, com ações simultâneas em 19 estados. Ao todo, foram expedidos 173 mandados de busca e apreensão, além de 44 prisões em flagrante durante as diligências. A operação investiga crimes como tráfico de drogas e armas, lavagem de dinheiro, homicídios, extorsão e atuação de organizações criminosas violentas. As decisões judiciais também determinaram o bloqueio de mais de R$ 508 milhões em bens e ativos financeiros. Até agora, 29 imóveis e 18 veículos foram apreendidos, além de armas, munições e drogas. Claudimário Carvalho, para a Voz do Brasil.
6: Com a marcação de procedimentos, reajustes e outras dificuldades com planos de saúde estão entre as reclamações dos consumidores.
5: Para orientar quem enfrenta esse tipo de situação, a Agência Nacional de Saúde Suplementar, a ANS, oferece canais gratuitos de atendimento. Confira na reportagem.
11: A gestora Karen Nascimento tem plano de saúde há muito tempo, mas sempre tem problemas com ele, principalmente com a marcação de procedimentos.
12: Sempre atraso de agendamentos, procedimentos que não são autorizados no tempo hábil.
11: Já o funcionário público Manuel Freire reclama dos aumentos do plano de saúde, que considera abusivos.
13: Todo ano aumenta e a oferta, você não sabe se a rede aumentou, se a rede diminuiu.
11: Para solucionar problemas e reclamações como estas, a Agência Nacional de Saúde Suplementar, ANS, disponibiliza um serviço gratuito para orientar os consumidores sobre seus direitos e as regras dos planos privados de saúde no Brasil. A diretora de fiscalização da agência, Eliane Medeiros, explica qual o primeiro passo.
14: Quando o consumidor tiver um problema com o plano de saúde, a primeira orientação é procurar a própria operadora e guardar o número do protocolo desse atendimento. Agora, se o problema não for solucionado, aí ele pode procurar a ANS e registrar uma reclamação. A reclamação é encaminhada à operadora, que tem até 5 dias úteis para solucionar problemas de atendimento de saúde, como negativa de cirurgia, exame ou consulta.
11: Eliane Medeiros alerta ainda que, ao contratar um plano de saúde, o consumidor deve ficar atento às regras pré-estabelecidas.
14: É importante que o consumidor conheça bem as características do plano que contratou. Também é importante guardar o contrato e qualquer outro documento relacionado ao plano. Conhecer previamente as regras do plano também é uma forma de exercer seus direitos.
11: Em caso de qualquer problema com o plano de saúde, o cidadão dispõe de 3 canais principais para fazer uma reclamação: pela internet, no site da ANS, no endereço gov.br/ANS, ou por telefone, gratuitamente, no número 0800-701-9656, de segunda a sexta-feira, das 9 às 17 horas. Para pessoas com deficiência auditiva, o número é 0800-021-2105. Mas se a pessoa preferir fazer a reclamação presencial, é preciso agendar o atendimento nos núcleos de fiscalização da ANS. Reportagem Cleide Lopes.
6: Da parcela de setembro do Bolsa Família tem início nesta quinta-feira.
5: O Ministério do Desenvolvimento Social, Família e Combate à Fome informa que a greve dos bancários não vai interferir no repasse.
6: Nesta quinta-feira, dia 17, tem início os repasses do Bolsa Família de setembro. As transferências ocorrem até o dia 30 deste mês. O pagamento é feito de acordo com o último dígito do número de identificação social, o NIS, que cada beneficiário tem no cartão do Bolsa Família. Recebem primeiro famílias com o NIS terminado em 1 e assim sucessivamente até o NIS final 0. Este mês, o valor médio do benefício é de R$ 678,18. Para verificar a situação do benefício, extratos e valores, o beneficiário pode consultar os aplicativos do Bolsa Família e Caixa Tem. O Disque Social, pelo número 121, também está disponível para atendimento ao público. A ligação é gratuita de todo o Brasil. O Ministério do Desenvolvimento e Assistência Social, Família e Combate à Fome informa que a greve dos bancários, que envolve a Caixa Econômica Federal, não afeta os pagamentos do Bolsa Família, que vão ocorrer normalmente. Reportagem Érica Brás.
15: E essas foram as notícias do governo federal.
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5: Fique agora com o Minuto do TCU e em seguida as notícias do Poder Judiciário e do Congresso Nacional. Uma boa noite.
15: Boa noite, até amanhã.
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20: Supremo decide que venda interestadual de combustíveis não exige cancelamento de créditos de ICMS.
21: STJ fixa tese sobre uso de provas do inquérito e validade do testemunho indireto na pronúncia.
20: Mais de 99% dos pedidos de candidatura já foram julgados pela Justiça Eleitoral.
21: Boa noite, eu sou Arthur Filho.
20: E eu sou Walter Lima.
21: Os ministros do Supremo Tribunal Federal decidiram que a venda de combustível derivado de petróleo para outro estado não exige o cancelamento dos créditos de Imposto sobre Circulação de Mercadorias e Serviços, ou ICMS, gerados nas operações anteriores realizadas dentro do estado de origem.
20: A decisão foi tomada em sessão virtual no julgamento de um recurso extraordinário. Por se tratar de matéria com repercussão geral reconhecida, a tese fixada deverá ser aplicada pelos demais tribunais do país.
21: A situação analisada no julgamento diz respeito a empresas que compram produtos de outra empresa do mesmo estado, operação em que há cobrança de ICMS e geração de crédito para a distribuidora.
20: Quando parte dos produtos é posteriormente vendida por outro estado, não há incidência de ICMS. Assim, a discussão consistia em saber se o estado de origem pode manter o imposto cobrado nas operações internas anteriores e se a distribuidora deve estornar o crédito na operação interestadual.
21: STJ fixa tese sobre o uso de provas do inquérito e validade do testemunho indireto na pronúncia.
20: Como o julgamento foi pelo rito dos repetitivos, o entendimento valerá para casos com o mesmo tema em todo o judiciário. Fátima Uchoa.
22: A pronúncia é a decisão judicial que avalia se o acusado de crime doloso contra a vida, como matar alguém, será julgado pelo tribunal do júri. O magistrado verifica se o suposto crime ocorreu e se há indícios de que o acusado participou dele. Para o STJ, a pronúncia não pode se basear exclusivamente em provas colhidas durante o inquérito policial. Nem esse pronunciamento judicial pode ser feito só com apoio de testemunho indireto, ou seja, de quem apenas ouviu dizer que o fato ocorreu. Mas o tribunal reconheceu que o testemunho indireto pode ser mais relevante como prova em contextos como criminalidade organizada e tentativa de silenciamento da vítima ou de testemunha. O relator foi o ministro Reinaldo Soares da Fonseca.
21: Acordo de 193 milhões de reais beneficia quase 800 trabalhadores.
20: A ação faz parte da Semana Nacional da Execução Trabalhista, mutirão promovido pela Justiça do Trabalho para acelerar o pagamento de dívidas judiciais trabalhistas. Rafael Silva.
23: 761 trabalhadores fecharam por meio do Sindicato dos Petroleiros um acordo de 193 milhões de reais com a Petrobras. E eles são apenas alguns dos milhares de trabalhadores beneficiados pelo mutirão da Justiça do Trabalho. Já foram feitas quase 32 mil audiências e arrecadados 2 bilhões de reais. Entre os tribunais regionais de pequeno porte, o TRT-19, em Alagoas, é ouro no ranking de acordos. E você que ganhou uma causa, mas ainda não recebeu, pode procurar a Vara do Trabalho, onde tramita o processo.
21: Há 18 dias para o primeiro turno das eleições gerais, mais de 99% dos pedidos de candidatura já foram julgados pela Justiça Eleitoral.
20: O dado foi divulgado pelo presidente do Tribunal Superior Eleitoral, ministro Cássio Nunes Marques. Vitor Struck tem mais informações.
1: A Justiça Eleitoral já analisou e julgou 20.982 pedidos de candidatura em todo o país. O número corresponde a mais de 99% do total. O dado foi divulgado pelo presidente do Tribunal Superior Eleitoral, o ministro Cássio Nunes Marques, em sessão plenária do tribunal. De acordo com o ministro, restam 205 processos pendentes de julgamento. Entre os casos já decididos, 980 ainda estão dentro do prazo para recurso. No caso das candidaturas à presidência e vice-presidência, todos os 13 pedidos foram julgados até o dia 11 de setembro.
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21: A você, uma boa noite.
20: E até amanhã.
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3: Eu sou Humberto Pinheiro e estes são os destaques de hoje do Jornal do Senado, que começa agora. Senado pode criar grupo de trabalho para discutir reforma do judiciário. Lei cria política nacional de conscientização sobre doença rara que afeta os pulmões. Sancionada lei que amplia financiamento para renovação de frota de motoristas de aplicativo e entregadores. Boa noite. A Comissão de Constituição e Justiça pode criar um grupo de trabalho para discutir a reforma do Judiciário. O texto estabelece um prazo de 60 dias para que o grupo apresente uma proposta sobre a reforma. A criação do grupo ainda depende de decisão da Comissão de Constituição e Justiça. O trabalho deverá subsidiar as discussões sobre o tema no Senado. Repórter Pedro Pincer.
4: A Comissão de Direitos Humanos aprovou uma indicação para que a Comissão de Constituição e Justiça crie um grupo de trabalho para apresentar uma proposta de reforma do Judiciário no prazo de 60 dias. A indicação é um tipo de proposição legislativa pela qual se sugere a adoção de providência, a realização de um ato administrativo ou se recomenda que determinado assunto seja tratado por outra comissão. Por exemplo, a proposta de indicação feita à CCJ foi apresentada pela presidente da Comissão de Direitos Humanos, senadora Damaris Alves, do Republicano do Distrito Federal.
24: Que a Comissão de Direitos Humanos faça uma indicação urgente à Comissão de Constituição e Justiça do Senado, para que a Comissão de Constituição e Justiça do Senado crie imediatamente um grupo de trabalho onde busque todas as propostas, PECs e projetos de lei que estão tramitando de reforma do Poder Judiciário.
4: A decisão ocorreu durante reunião da CDH, em que foram discutidos os desdobramentos institucionais da sessão plenária do Supremo Tribunal Federal que aconteceu nesta terça-feira. A sessão do STF tinha a finalidade de decidir se haveria ou não investigação sobre o ministro Alexandre de Moraes por supostas relações com o banqueiro Daniel Vorcaro, dono do extinto Banco Master, liquidado pelo Banco Central após a constatação de fraudes.
3: O Palácio do Congresso Nacional recebe nesta semana uma iluminação verde em alusão ao Dia Nacional de Conscientização sobre as Distrofias Musculares, celebrado em 17 de setembro. A data foi instituída em 2024, após a aprovação de um projeto pelo Senado para ampliar o conhecimento sobre o grupo de mais de 30 doenças hereditárias que podem causar enfraquecimento e perda progressiva da massa muscular. Reportagem Yasmin Rodrigues.
25: As distrofias musculares formam um grupo de mais de 30 doenças hereditárias que podem causar enfraquecimento e perda progressiva da massa muscular. A data nacional celebrada em 17 de setembro foi criada por lei em 2024. A senadora Leila Barros, do PDT do Distrito Federal, relatora do projeto na Comissão de Assuntos Sociais, destacou que a falta de informação ainda é um obstáculo para pacientes e profissionais de saúde.
0: O conhecimento de distrofias musculares ainda é limitado entre a população geral e muitas vezes até mesmo entre os profissionais da saúde. Por meio da conscientização, busca-se ampliar o conhecimento sobre os sintomas, os métodos de diagnóstico e as possíveis terapias, promovendo uma detecção mais precoce e melhor qualidade de vida para os pacientes. Outro impacto importante da instituição deste dia é o fortalecimento das políticas de inclusão para as pessoas com deficiência.
25: A legislação que criou a data também prevê campanhas de esclarecimento, eventos e materiais educativos para ampliar o acesso à informação sobre as distrofias musculares.
3: Foi sancionada a lei que cria a Política Nacional de Conscientização e Orientação sobre Lifangioleiomiomatose no âmbito do Sistema Único de Saúde. A doença, conhecida como LAM, é rara, afeta principalmente os pulmões e não tem cura. A lei prevê que o SUS ofereça às pessoas com LAM o acesso a todos os meios disponíveis para o tratamento e o controle da doença. A reportagem é de Márcio Maturana.
7: Mulheres entre a puberdade e a menopausa são as mais atingidas pela lifangioleiomiomatose, uma doença rara e progressiva, também conhecida como LAM, que causa cistos nos pulmões, nos rins e no sistema linfático, podendo levar à insuficiência respiratória. A LAM é frequentemente confundida com asma ou bronquite. Por isso, a nova Política Nacional de Conscientização e Orientação, publicada nesta terça-feira no Diário Oficial da União, prevê capacitação de profissionais de saúde para facilitar o diagnóstico precoce. A senadora Damaris Alves, do Republicanos do Distrito Federal, foi a relatora do projeto que deu origem à lei.
8: A única coisa que os pacientes da LAM querem é respirar. Estamos falando de uma doença que eles querem tão somente respirar. Ter uma política pública para acompanhar esses pacientes é mais que necessária. Ampliar a conscientização sobre a LAM, favorecer o diagnóstico oportuno, organizar o encaminhamento assistencial e aprimorar a produção de informações epidemiológicas e clínicas sobre a doença.
7: Outras ações previstas pela nova lei são a criação de centros de referência especializados e implantação de um sistema nacional de coleta de dados. A LAM não tem cura, mas pode ser controlada com medicamentos já disponíveis gratuitamente no Sistema Único de Saúde.
3: Também foi sancionada pelo presidente da República a lei que garante a continuidade do programa de renovação de frota com condições especiais de financiamento para a compra de veículos novos. A medida beneficia motoristas de aplicativo, taxistas e entregadores de aplicativos. O programa permite o financiamento de carros, motos e bicicletas elétricas zero quilômetro. O Congresso Nacional também ampliou as possibilidades de uso dos recursos, incluindo veículos leves para transporte escolar e transporte de cargas. A lei resulta da unificação de duas medidas provisórias aprovadas pelo Congresso. Mais informações com a repórter Patrícia Oliveira.
9: A nova lei garante até 30 bilhões de reais para financiar veículos novos para motoristas de aplicativo com no mínimo 6 meses de atividade, além de taxistas e cooperativas de taxistas. Cada motorista poderá financiar um veículo. A lei também possibilita o uso de recursos para renovação de frotas e infraestrutura do transporte escolar e do transporte urbano de passageiros ou de cargas. Aprovada no Senado, a lei unificou duas medidas provisórias. O senador Camilo Santana, do PT do Ceará, destacou que a iniciativa pode beneficiar cerca de 1 milhão e 400 mil trabalhadores.
10: Agora terão condições mais dignas para conquistar seu próprio veículo, gerar renda com mais autonomia e melhorar sua qualidade de vida.
9: A lei também permite que motoristas com habilitação na categoria B conduzam veículos elétricos ou híbridos de até 4.250 quilos de peso bruto total.
12: Eleições 2026.
3: Eleitores que não votarem nas próximas eleições marcadas para 4 de outubro precisam justificar a ausência. A justificativa pode ser feita por duas formas: pessoalmente, em uma sessão eleitoral ou pelo aplicativo do Tribunal Superior Eleitoral. Se o eleitor estiver fora do município que vota, é possível baixar o aplicativo e-título no celular e justificar a ausência por lá no dia e horário em que ocorre a votação. Em caso de ausência, é preciso preciso apresentar uma justificativa para cada turno da eleição. Os eleitores que não votarem nem justificarem ficam sujeitos às penalidades, como impedimento de emitir documentos e de participar de concursos públicos, além do pagamento de multa. O projeto quer incentivar navios-tanque e embarcações de apoio marítimo que utilizem biodiesel, etanol ou a mistura desses combustíveis. A proposta em análise na Comissão de Infraestrutura prevê cotas adicionais de depreciação acelerada. Isso significa que as empresas poderão contabilizar mais rapidamente a perda de valor de um bem e reduzir custos fiscais. O benefício terá duração de 5 anos. O senador Fernando Dueire, do PSD de Pernambuco, relatou a medida na Comissão de Assuntos Econômicos. Para ele, a proposta poderá estimular a renovação da frota e a sustentabilidade.
5: Porque nós queremos fazer com que o combustível sustentável seja incorporado à frota de navegação com mais agilidade.
3: Trabalhos técnicos de Eliseu Caires. O Jornal do Senado fica por aqui. Acompanhe agora as notícias da Câmara dos Deputados. Boa noite e até amanhã.
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11: Câmara dá mais transparência à verba destinada a mulheres no orçamento.
13: Pode alterar regras de herança em casos de assassinato na família.
14: Pais de pessoas com deficiência poderão usar meia entrada em eventos.
15: Comissão aprova a proposta que incentiva a exportação da moda brasileira.
26: Boa noite. Avança na Câmara projeto que cria um programa de incentivo à exportação da moda brasileira sustentável. A repórter Maria Neves tem mais detalhes da proposta.
27: A Comissão de Meio Ambiente da Câmara dos Deputados aprovou o projeto que institui o programa Moda Brasileira no Mundo. A proposta prevê ações governamentais integradas para adaptar a indústria da moda às novas exigências sociais e ambientais dos principais importadores de produtos brasileiros. O texto também prevê medidas para promover as marcas nacionais no mercado externo. Dentre as ações propostas estão, por exemplo, a realização de campanhas internacionais de promoção da moda nacional, participação em feiras e eventos, assim como a criação de selos e ações coordenadas de comunicação internacional. A proposta sugere ainda parcerias com plataformas internacionais de moda sustentável e de moda indígena. A inclusão da moda produzida por indígenas e povos tradicionais, assim como da utilização de conhecimentos e técnicas dessas populações no texto, foi proposta pela relatora, deputada Célia Chacriabá, do PSOL Mineiro. A parlamentar argumenta que o sucesso de inúmeros estilistas indígenas atesta a habilidade dos povos tradicionais para a moda contemporânea. Apesar disso, sustenta que, ao que parece, a indústria ignora os saberes ancestrais em aspectos como técnicas têxteis, fibras naturais e tingimentos. De acordo com Célia Chacriabá, apenas 2% dos 1,5 milhão de indígenas que vivem no país atuam na indústria criativa.
28: Estilistas como Veena Ticuna, Patrícia Camaiurá, Dai Molina, que demonstra que moda indígena já ocupa espaço em destaque no Brasil e no exterior. Assim também como Cildo Rick, que veste grandes artistas como Anitta, assim como Marina Sena, Mulheres Awanawá, Mulheres Axaninca, Mulheres Machacari, Chacriabá, Ludmila Pataxó, Daru e, sobretudo, a experiência que tive a oportunidade de conhecer, que são mulheres que... porque sabemos que a única ferramenta que mais impulsiona para que as mulheres saiam da situação da zona de violência se chama autonomia financeira.
27: Célia Chacriabá explica que o projeto nasceu da necessidade de que a indústria da moda brasileira se adapte às exigências de importadores, principalmente da União Europeia, que, de acordo com ela, é o maior comprador de produtos nacionais de maior valor. Célia Chacriabá explica que o projeto nasceu da necessidade de que a indústria de moda brasileira se adapte às exigências de importadores, principalmente da União Europeia, que, de acordo com ela, é a maior compradora de produtos nacionais de maior valor. A deputada explica que o Bloco Europeu editou uma norma em 2024 que passa a exigir o passaporte digital de produto para têxteis. Para receber o documento, o exportador tem de garantir a rastreabilidade completa da cadeia produtiva, desde a matéria-prima até o consumidor final. Célia Chacriabá relata ainda que a União Europeia vai exigir que as empresas monitorem impactos em direitos humanos e meio ambiente em toda a cadeia de fornecedores. Além disso, o bloco vai passar a pedir comprovação das medidas adotadas para destinação de resíduos têxteis. Ainda, segundo a deputada, todas as demandas entram em vigor em abril de 2021. O projeto, que visa criar incentivos para a exportação de moda brasileira sustentável, ainda será analisado por 4 comissões da Câmara. Da Rádio Câmara de Brasília, Maria Neves.
12: Desenvolvimento Regional.
1: Pastor Diniz, do União, propõe que parte da economia obtida com a integração de Roraima ao Sistema Interligado Nacional seja usada para reduzir a conta de luz dos consumidores do estado até 2030.
16: Pela proposta, uma parcela da redução dos gastos da conta de consumo de combustíveis seria destinada à modicidade tarifária em Roraima. Pastor Diniz afirma que a medida evita aumentos nas tarifas e corrige uma desigualdade histórica enfrentada pelo estado.
12: Economia.
1: A Câmara aprovou a criação do Orçamento Mulher. O projeto pretende dar mais transparência aos recursos destinados a políticas públicas para as mulheres no Orçamento Federal. A repórter Silvia Munhato explica.
17: A Comissão de Constituição e Justiça da Câmara dos Deputados aprovou a criação do Orçamento Mulher. A proposta, que deve ser enviada agora ao Senado, obriga o poder público a dar transparência aos programas e ações voltados ao atendimento das mulheres, por meio de quadros anexos nas propostas e nos relatórios de execução orçamentária. O projeto é de autoria dos deputados Laura Carneiro, do PSD do Rio de Janeiro, e Ricardo Aires, do Republicanos de Tocantins. A deputada Laura Carneiro explicou o sentido do texto.
18: Não adianta políticas públicas se nós não tivermos o dinheiro para arcar com essas políticas. O Orçamento Mulher vai, a partir do plano plurianual, a partir da Lei de Diretrizes Orçamentárias, organizar todos os recursos a serem gastos com as mulheres brasileiras.
17: A relatora da proposta na Comissão de Defesa dos Direitos da Mulher, deputada Flávia Moraes, do MDB de Goiás, citou exemplos de ações orçamentárias.
19: E como exemplo, a gente pode citar aqui para a educação os CMEIs, né, que vão atender as crianças para que as mulheres possam trabalhar, as clínicas especializadas em atendimento à saúde da mulher, as ações de enfrentamento e combate à violência contra a mulher. Enfim, então são muitas ações específicas que precisam ter investimento, ter orçamento e que, nesse caso, aprovando o Orçamento Mulher, vão ter prioridade, orçamento bem definido e claro para investimento nessas políticas.
17: De acordo com o texto aprovado, os orçamentos da União, dos estados e dos municípios deverão trazer 2 quadros detalhados. O primeiro, chamado de Orçamento Mulher Proposta, deve ser entregue junto com o planejamento anual das ações orçamentárias. O segundo, Orçamento Mulher Execução, será publicado regularmente para que qualquer cidadão possa conferir quanto desse dinheiro foi efetivamente usado. Deverão constar desses documentos as despesas educação, saúde, assistência social e outras ações em que as mulheres sejam as beneficiárias diretas. O projeto também prevê que o governo federal reúna os dados de todo o país anualmente para avaliar se os esforços dos estados e municípios estão sendo efetivos. Da Rádio Câmara de Brasília, Silvia Minhato.
12: Saúde.
26: Domingos Neto, do PSD do Ceará, é autor de projeto que cria a assistência de transição de cuidados no SUS. O objetivo é garantir que pacientes que receberam alta hospitalar continuem recebendo acompanhamento especializado antes de voltarem definitivamente para a rotina em casa.
1: A proposta de Domingos Neto prevê atendimento em unidades de transição ou por assistência domiciliar monitorada, com foco na reabilitação, cuidados paliativos e treinamento de cuidadores. Na visão dele, a medida evita reinternações desnecessárias, além de liberar leitos nos hospitais.
12: Ciência e tecnologia.
26: Bandeira de Melo, do PV do Rio de Janeiro, apoia a criação da Frente Parlamentar Mista em defesa do Programa Espacial Brasileiro. O colegiado terá como missão acompanhar e propor iniciativas voltadas ao fortalecimento do setor espacial no país.
1: Bandeira de Melo ressalta que o Programa Espacial envolve soberania nacional, inovação tecnológica e desenvolvimento econômico. A frente também pretende estimular políticas públicas ligadas à defesa, comunicações, previsão climática, monitoramento territorial e aplicações ambientais.
12: Cultura.
26: A Comissão de Cultura aprovou a meia entrada para os pais e responsáveis legais por pessoas com deficiência em eventos culturais e esportivos, mesmo sem a condição de acompanhante. A reportagem é de Luiz Cláudio Canuto.
0: A Comissão de Cultura aprovou o projeto que assegura a meia entrada a mães, pais e responsáveis legais por pessoas com deficiência em eventos culturais e esportivos. Pela proposta, cuidadores de baixa renda inscritos no Cade Único com renda familiar de até 2 salários mínimos também teriam esse direito. O texto final foi elaborado pela relatora deputada Érica Cocai, do PT do Distrito Federal, com base em um projeto da deputada doutora Alessandra Haber, do MDB do Pará. A proposta altera a lei que regula o benefício da meia entrada no Brasil. A exemplo da autora da proposta, a relatora afirma que essas pessoas necessitam de apoio do Estado para usufruir de seu direito à cultura, o que este projeto de lei pretende garantir com o direito ao benefício da meia entrada.
2: É fundamental que nós possamos assegurar a mais plena acessibilidade. É fundamental que nós possamos ter parcerias com a iniciativa privada, com a sociedade civil. Sem inclusão, a gente não tem direito pleno à cidade. Sem inclusão, a gente não tem direito a mergulharmos e vivenciarmos a nossa humanidade na sua plenitude.
0: A Comissão de Cultura acrescentou um único parágrafo à lei para assegurar o direito. O benefício vale para o acesso a salas de cinema, cineclubes, teatros, espetáculos musicais e circenses e eventos educativos, esportivos, de lazer e de entretenimento. A legislação vigente já garante meia entrada às pessoas com deficiência e, quando necessário, a seus acompanhantes. No entanto, pais, mães e responsáveis legais que não estejam na condição de acompanhante no momento do evento não têm direito ao benefício. A autora da proposta, doutora Alessandra Haber, afirma que estudos apontam casos elevados de estresse, ansiedade, depressão entre cuidadores, sobretudo entre mães de baixa renda, que compõem a maioria desse grupo. E barreiras financeiras restringem o acesso dos cuidadores a essas oportunidades, comprometendo um recurso terapêutico de comprovada relevância. A proposta ainda vai ser analisada pela Comissão de Constituição e Justiça. Da Rádio Câmara de Brasília, Luiz Cláudio Canuto.
12: Justiça.
1: Sônia Guajajara, do PSOL de São Paulo, defende a realização de um debate com representantes do governo, do sistema de justiça, de organizações indígenas e de especialistas sobre a criação da Comissão Nacional Indígena da Verdade.
26: Para Sônia Guajajara, a iniciativa pode fortalecer políticas de memória, verdade, reparação e justiça voltadas aos povos indígenas. A deputada afirma que a proposta busca aprofundar a investigação de violência violações de direitos humanos e ampliar as garantias de não repetição.
1: Rodrigo Valadares, do PL de Sergipe, apoia projeto que define o antissemitismo na legislação brasileira para orientar políticas públicas de prevenção à discriminação. A proposta adota como referência a definição da Aliança Internacional para a Memória do Holocausto.
26: De acordo com Rodrigo Valadares, a proposta estabelece que o antissemitismo é uma forma de racismo, mas não impede críticas ao Estado de Israel. O congressista também garante que o projeto não cria mais tipos penais.
1: Projeto de Rodrigo Gambale, do Podemos de São Paulo, estabelece medidas para garantir o pagamento de pensão alimentícia. A matéria prevê retenção de valores em contas bancárias, restituição do imposto de renda e prêmios de apostas para quitar débitos.
26: De acordo com Rodrigo Gambale, a proposta cria um cadastro nacional de devedores e prevê de forma subsidiária a apreensão de passaporte e da carteira de habilitação. Para as medidas dão mais eficácia para garantir os...
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12: Segurança Pública.
1: A proposta que impede um condenado por homicídio de receber herança de parentes da mesma família está pronta para análise do plenário. A repórter Paula Bittar acompanhou a votação da chamada Lei Suzane von Richthofen na Comissão de Constituição e Justiça.
7: A Comissão de Constituição e Justiça da Câmara aprovou uma proposta que impede herdeiros condenados por homicídio de receber, por vias indiretas, o patrimônio de outros parentes da mesma família. A proposta estende o chamado Instituto da Indignidade aos parentes colaterais até o quarto grau. Pela regra atual, a perda do direito à herança por crime doloso só vale quando o crime é cometido contra o dono dos bens, seu cônjuge, companheiro, pais ou filhos. O projeto foi apresentado com o objetivo de criar a Lei Suzane von Richthofen. Richthofen foi condenada a 39 anos de prisão por planejar o assassinato dos próprios pais em 2002 e hoje cumpre a pena em regime aberto. O caso voltou a repercutir pela possibilidade legal de ela herdar parte do patrimônio de um tio falecido. O texto aprovado estabelece que seguro de vida também não poderá ser pago nesses casos. Segundo a relatora da proposta na comissão, deputada Laura Carneiro, do PSD do Rio de Janeiro, essas modificações, além de trazerem mais segurança jurídica ao evitarem longas discussões judiciais em inventários, garantem que o patrimônio familiar permaneça com aqueles que respeitam a solidariedade inerente aos vínculos de sangue e afeto, compatibilizando a norma aos valores que informam o direito civil contemporâneo. A proposta que impede herdeiros condenados por homicídio de receber por vias indiretas o patrimônio de outros parentes da mesma família ainda precisa passar pelo plenário da Câmara antes de seguir ao Senado. Da Rádio Câmara de Brasília, Paula Bittar.
26: Projeto de Gilvanda Federal, do PL do Espírito Santo, propõe reforçar o Fundo Nacional de Segurança Pública com recursos das loterias federais. Pelo texto, 10% da arrecadação bruta das loterias, que hoje ficam com a União, passariam a ser destinados à segurança pública.
1: Gilvanda Federal também incluiu no projeto uma nova regra para eventos culturais de médio e grande porte que recebam dinheiro público. Segundo o deputado, pelo menos 25% desses recursos teriam que ser usados obrigatoriamente para pagar a segurança do próprio evento.
26: Kim Kataguiri, do Missão de São Paulo, é favorável ao projeto que proíbe condenados por pedofilia de se aproximarem de escolas, creches, parques e de manterem contato com menores de idade pelas redes sociais. Ele explica que a iniciativa visa ampliar a proteção a crianças e adolescentes.
1: O texto prevê que a justiça estabeleça um perímetro mínimo de distância entre condenados por pedofilia e locais frequentados por crianças, além das próprias vítimas. Kim Kataguiri afirma que a proposta também impede que essas pessoas exerçam atividades com contato direto com crianças.
8: Hoje, infelizmente, uma pessoa condenada por pedofilia pode se aproximar de uma escola, pode se aproximar de uma creche, pode se aproximar de um parquinho, né, e pode mandar mensagens para menores de idade, né? O que, na minha avaliação, é um absurdo, né? Isso jamais deveria acontecer. Hoje, inclusive, um pedófilo pode ter uma creche. Ele pode ser sócio, ele pode ser administrador de uma creche, e esse projeto que eu sou relator visa proibir, né? Se um pedófilo se aproximar de uma creche, mesmo que ele não tenha tido contato com uma criança, vai preso.
9: Felipe Beccari, do Podemos de São Paulo, é autor de projeto que proíbe a distribuição de animais como prêmios em rifas, sorteios e outras ações promocionais. Segundo o parlamentar, a medida busca evitar abandonos e maus tratos decorrentes de adoções sem planejamento.
10: A rifa pode ser legítima para ajudar uma pessoa, alguma questão de saúde, mas os animais não podem ser rifados, porque aquela família que ganha geralmente comprou os números da cartela para ajudar a rifa, o propósito da rifa, e não estava preparada para receber aquele animal no seu seio familiar, com uma estrutura, com tempo, com financeiro. Então, animais, esperamos que no Brasil, em breve, não possam ser mais distribuídos como brindes de festas ou qualquer tipo de rifa ou sorteio.
1: Felipe Beccari informa que a proposta surgiu a partir de denúncias envolvendo animais abandonados ou mortos após serem entregues como brindes. O projeto já teve a urgência aprovada e está pronto para votação no plenário da Câmara.
9: Termina agora.
1: Beccari informa que a proposta surgiu a partir de denúncias envolvendo animais abandonados ou mortos após serem entregues como brindes. O projeto já teve a urgência aprovada e

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